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5: Vinte e uma horas e seis minutos, a temperatura 25 graus, aqui na capital da São Borja, na capital fandangueira, você ouve a Rádio Cultura e o programa Voz da Querência. Buenas do Tauro do Rio Grande, lá em Santa Catarina, Chapecó. Buenas, doutor Deuclides, já temos no costado, manda um forte abraço pro meu povo, lá nos Altos da Boa Vista, pro seu Paulo, né, pro seu pai, a mãe, a Eva, e a Ana Paula. Forte abraço deste humilde missioneiro, arranchado aqui por Chapecó, Santa Catarina. Tá bom, Taurinha? Do Rio Grande, um abraço, tudo de bom pra vocês aí. Um abraço, Nova André. Deixa eu ver aqui. 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Não esqueça que é 55, né? Tá bom, pessoal? Esse é o recado lá do seu João Acosta. Deixa eu ver mais recado aqui.

da Brigada Militar, nossa amiga. 12 de agosto, Maria Vale. 2 aninhos, né? A neta do Rio Grandino lá em Porto Alegre, né? Olha, a festa foi linda. Churrasco à vontade, olha aí. O Rio Grandino tá até hoje amolado do estômago. Comeu demais carne, se atracou, né? 12 de agosto, parabéns, Maria. 12 de agosto, Furtoso da Rosa, nosso amigo lá no bairro do Passo. 12 de agosto, Sani Carper Júnior. É aqui da Rádio Cultura, né? Esposa da diretora aqui, da diretora, da doutora aqui, da diretora da Rádio Cultura. 13 de agosto, Joel Fontela. 14 de agosto, Marjana Arce Weber, parabéns. 15 de agosto, Eloína, lá no Piquete Silveira Criolo, parabéns. 15 de agosto, Cresci, patrão do Piquete Alma dos Pampa. 14 de agosto, Valmir, o baixinho, né, o cabeça branca. Ô, oh, baixinho. 15 de agosto, Assunção Gamarra e Dona Ana Gamarra. Só se o senhor que anda lá por Sapucaia, né? Passeando ele e a Dona Ângela. Nosso abraço. Parabéns a esses gêmeos aí. Casal de gêmeos, senhor Assunção e Dona Ana. Parabéns. 8.1. 16 de agosto, Elisete Vargas, da Luz, a Pepe. Parabéns, Pepe. 16 de agosto, hoje, Vitória Pinto. É, filha do saudoso Sabiá, né? E Laura. Isso. Esses são os aniversariantes da semana. Parabéns aí a todos os aniversariantes da semana. Vamos ver mais recado por aqui, deixa eu ver. Deixa eu ver aqui o. É, o senhor Jorge Escobar mandou aqui. Deixa eu ver aqui. Se do senhor Jorge Escobar. É, eu dei o recado, senhor João Escobar. É, João Escobar e não João Acosta, né? No Piquete Alma dos Pampas, né? Eu dei o recado aqui. Já, certinho aqui. A dona Loura me corrigindo lá de casa, né? O seu João Escobar aqui botou aqui agora, vou ter que escutar fora do ar aqui. Veio um áudio, né? Pra acertar ali o detalhe da programação aí. Vamos de música, né, Edson Dutra? Depois nós vamos no outro bloco com os comerciais. Deixa eu ver aqui. O Marcelino e Dona Cléria, pede com o saudoso Teixeirinha. Velho casarão, olha aí, amoitado num toco. Ali queimando o cartucho. Oh, beleza. E oferece para o Deuclides, para a Lore e para o Valdecir Machado, do Carmo, lá em Santo Antônio das Missões, tá bueno? Obrigado, seu Marcelino e Dona Cléria. Nosso abraço. O Correia Santa Maria Camobi, pede com o Baitaca. Campeiro não tem. Campeiro não tem o que, deixa eu ver aqui. Campeiro não tem enfeite, isso, não tem enfeite. É pro Correia Santa Maria, né? Depois a Maria Dornelles, minha irmã e seu João, pede com o saudoso Porca Véia, Fazenda da Viúva, oferece para o Osimira, Lúcia, a Lore e Deuclides. E depois o Assunção e Dona Ângela, que andam lá para lá de Porto Alegre, pede com Pedro Missioneiro, Romance Proibido. Aí essa homenagem é para o seu Assunção e Dona Ana pelo aniversário, né? É, e oferece para o. Deixa eu ver aqui. Para o Florenilson. Florenilson é os parentes dele lá em. Florenilson, Liane, Anice, o Paulo e bisnetos. E netos. E Nora, Dulce. Parabeniza pelo seu aniversário. É que Deus abençoe sempre e seu Assunção e Dona Ângela Godoy. E também para a irmã gêmea do seu Assunção, né? A Dona Ana Gamarra. É isso então. Tá bueno, pessoal? Seu Assunção que anda lá por Sapucaia, fazendo uma turnê grande por lá, passeando, se divertindo. Tá andando bastante, né? Que coisa mais linda. Um abraço. É contigo, Edson Dutra.

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1: É isso aí, Arson Dutra. 21h27, 28. A temperatura 25 graus ainda por aqui, né? 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E Grupo Liberdade. A dona Suzana Cadó pediu, né, o nome do rapaz que perdeu a identidade. É Robaldo Pereira Pilar. O telefone dele é 99688-5587. Isso. E tem por aqui também um celular que foi perdido, né? Se encontra aqui na Rádio Cultura, um celular meio begezinho, o fundo dele, né? Marca Foco, isso. Então, o celular tá bloqueado, né? Não tem como ver de quem é o celular. E também, pessoa que perdeu o celular tá procurando na portaria da Rádio Cultura amanhã. Um jogo de chave, um chaveiro que tem uma chave de segurança, uma chavezinha de cadeado e outra chavezinha de cadeado. Também tem a letra L e a letra I. E um coraçãozinho vermelho. E um controle, né? Esse aí é o jogo de chave que tá por aqui também. Alguém perdeu e tá por aqui. Tá só procurar na portaria da Rádio Cultura amanhã. Tá bueno? Deixa eu ver mais recado por aqui. 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Isso. Vamos lá, deixa eu ver se não tem um recado aqui no telefone. Não. Vamos lá então de música, meu amigo Edson Duro, pra nós ver se vencemos, né? O Rio Grandino, Porto Alegre, comemorando o aniversário da filha, da neta Maria, ontem, grande churrasco, né? Pede uma com o tio Novo Araújo, de campeiro pra campeiro, oferece para a neta Maria e para todos os gaúchos, né? Tá bom, no Rio Grandino. Depois, o Paulo Molinos, um Paraboi Grande, pede com o saudoso Porca Véia, alma de gaiteiro, ofereço para o senhor, obrigado, e para todos os ouvintes do animado Voz da Querência. Assina Paulo Molinos, obrigado, Paulo Molinos. É contigo, Edson.

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2: É isso aí, seu Dutra. Olha aí, tudo que é bom dura pouco, já estamos chegando para a reta final do programa. Temos aqui, eu acho que recado não tenho mais, é só rodar as músicas agora. Domingo que vem nós voltamos no horário normal, Edson Dutra. Depois vamos rodar mais música, pode largar aí que depois eu venho pra encerrar. Tá bueno? É contigo.

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1: Olha aí a voz chucra do Rio Grandino, Porto Alegre, tá? Do costado, escutando a programação. Ele e o João da Rosa, nosso abraço. Mas meu amigo Dornelles, o João Dornelles e a Amanda estão indo, já chegaram em casa agora, estão indo em direção à residência e pediu a música Tordilho Negro. Eu meio me enrolei aqui, Dornelles. Demorei para anunciar teu pedido aqui, mas tudo tranquilo. O Edson vai rodar tua música, não vai dormir ainda. Fica tranquilo por aí que já vai rodar tua música em seguidinha. Eu vou encerrar o programa, mas o Edson vai rodar as músicas que faltam ali para nossa audiência aí. 23 músicas, 24 hoje, né, Edson? Arma tocadito, né? Que coisa mais linda. 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Agradecendo a direção da Rádio Cultura, agradecendo aos ouvintes que participaram, interagiram na programação, agradecendo ao Edson Dutra pelo belo trabalho, né? Belo trabalho, e vai ficar rodando as músicas que faltam ainda. Prometemos voltar domingo que vem, com a graça de Deus, e Ele quer, se Deus quiser. É. Fiquem com Deus, bom fim de semana, bom início de semana, e até lá, gaúchos e prendas de todas as querências.

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Caipirada de plantão, vem comigo, está no ar mais uma edição do nosso Domingão Sertanejo. Mais uma vez uma satisfação receber você por aqui para a gente curtir grandes sucessos, grandes relíquias da nossa música caipira, da nossa música sertaneja. Eu sou o André Viola e a gente abre o nosso Domingão Sertanejo com esse grande parceiro, grandes amigos, Luiz Maza e Luciano. Um sonho com Tião Carreiro. Na sequência você vai ouvir Christian Ralph e Edson Hudson.

0: Baiano e Paranaense, a Viola e a Pescaria. Esse é o nosso Domingão Sertanejo que volta depois do intervalo, trazendo aqui o grande Sergião, o nosso querido Sérgio Reis.
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E já tô de volta aqui com o nosso Domingão Sertanejo. Mais uma sequência daquelas pra você, ó. A gente começa com Sérgio Reis, Comitiva Esperança, depois tem Milionário e José Rico e Chitãozinho e Chororó. Segura que o Domingão Sertanejo tá no ar.

0: e Giovanni Amante Anônimo. Esse é o Domingão Sertanejo com muito sucesso pra você. Já já eu trago Chico Rei, Paraná e muito mais. Fica ligado comigo.
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1: Do jeito que o povo gosta. Já tô de volta aqui com o nosso Domingão Sertanejo, preparando aqui aquela sequência para você ficar ligadinho com a gente. Você vai ouvir Daniel com Rick Renner, Chico Rei e Paraná, e a gente começa com João Carlos e Maurício, A Cana.

0: Ponteio da Viola, Mike e Lian aqui no Domingão Sertanejo. Depois do intervalo tem César Menotti e Fabiano, Rodrigo Matos e Praiano e muito mais.
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1: Vamos que vamos, aqui com o nosso Domingão Sertanejo, você vai ouvir aí mais uma sequência de sucesso. Tião Carreiro e Praiano, César Benotti e Fabiano, e a gente abre com Rodrigo Matos e Praiano.

0: Olhado, João Paulo e Daniel aqui no Domingão Sertanejo. Daqui a pouquinho, João Carreira e Capataz e muito mais. Fica ligado.
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1: Deixa comigo, já tô de volta aqui com o nosso Domingão Sertanejo, agradecendo sempre o carinho da sua audiência, onde quer que você esteja, ligadinho aqui com a gente. A gente segue juntos, trazendo agora Paulo e Deni, esses dois caboclos lá de Coromandel, da terra de Goiás. Para quem gosta de sertão e poesia, essa é a música. Depois tem João Carreira e Capataz e César e Paulinho, aqui no Domingão Sertanejo.

Esses são dois grandes amigos lá de Ituiutaba, Minas Gerais. Juan e Mancini, Coração de Aço. O Domingão Sertanejo volta depois do intervalo, trazendo aqui Bruno Marrone e muito mais.

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1: É desse jeito que a gente segue juntos por aqui com o nosso Domingão Sertanejo, é só sucesso. Você vai curtir agora comigo aqui, Marcos Violeiro e Adalberto Caçador. Depois tem Bruno Marrone e Trio Alto Astral, no Domingão Sertanejo.

0: Celso e Matias, pedaço de minha vida. Daqui a pouco no Domingão Sertanejo tem Zezé de Camargo. Fica ligado comigo.
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1: Nesse ritmo, nesse embalo do nosso Domingão Sertanejo que a gente segue em frente por aqui. Nessa sequência você vai curtir Mocoque Paraíso, Gino e Geno e a gente abre com Zezé de Camargo. 35 latas de cerveja.

0: ouvimos Luan Santana, Convite de Casamento.
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Pontualidade 5 horas, com pontualidade 5 horas da madrugada desta segunda-feira, começando a semana, né? Já passando aí da metade do mês de agosto. Hoje, portanto, dia 17 de agosto de 2026. Estamos chegando na madrugada e tempo nublado em São Borja, né? Não tem perspectiva de chuva, apesar do tempo abafado, onde também tivemos um pouco, acho que, de vento norte, né? Temperatura foi acima dos 30 graus. Hoje deve se repetir novamente. Temperatura nesse momento na marca dos 22 graus aqui no centro da cidade de São Borja. Portanto, chegando com informações no seu rádio, nos 1260 da Cultura AM de São Borja. Cultura AM 1260, fazendo parte da empresa São Borgense de Comunicações. Madrugada, então, desta segunda-feira, a gente falou que já ultrapassando a metade do mês, né? Hoje, dia 17, tivemos o dia 15, foi no sábado, então 17, abrindo aí a semana, a gente deseja a todos que seja uma semana produtiva, proveitosa, a todos os nossos ouvintes que estão ligados aí na programação da 1260. Trazendo agora informações sobre a temperatura, 22 graus, nível do Rio Uruguai 7,61, ainda cresce, né? Cresce praticamente, deve estar estabilizado, mas cresceu bastante o nível do Rio Uruguai no final de semana, né? Tivemos aí, acho que na última sexta-feira, né? Estava com menos de 7 metros, hein? Agora 7,61, mas ele está baixando em Garrucho e Porto Xavier. Daqui a pouco um apanhado mais geral aí do nível do Rio Uruguai aqui em São Borja. Abrindo a programação da cultura, nesta madrugada de segunda-feira, vai o nosso bom dia, já ouvinte, pode interagir daqui a pouco pelo 3431-2244, 996-73-1260. Aliás, já temos bons dias aqui, né? Bom dia aqui do seu Durval, do seu Firmiano, lá do Itaó. Já a gente vai trazer referência a esses nossos ouvintes ligados na programação. A gente deseja também tudo de bom, pessoal que esteve final de semana junto aos familiares, junto aos amigos, né? Participando, enfim, das atividades da cidade, do interior do município, nos rodeios, nos eventos que teve. A gente deseja também uma semana também produtiva e proveitosa. Pessoal das fazendas, quem está se dirigindo nesse momento para o seu local de trabalho no interior, né? Muitos ficam na cidade até madrugada. E, aliás, até o domingo, né? E se dirigem na madrugada para o interior. A gente deseja também tudo de bom, um bom retorno, uma boa viagem, um bom trabalho. 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

0: É a programação 1260 aqui da Cultura, trazendo a música, a informação, interagindo com o ouvinte, oferecimento da refrigeração Butuí, JLA Energia Inteligente, né? Também está com a gente na programação durante as madrugadas de segunda a sexta. 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Nosso bom dia também pro Paulinho do Mato Grande, obrigado Paulinho, tudo de bom. Segundo ele, agora tá batendo um ventinho muito bom, né? Ventinho aí, um arzinho da madrugada, né? São 5 horas e 8 minutos, obrigado Paulinho, bom trabalho. Também sou Dorval, já nos mandou a mensagem cedo, né? Sou Dorval, nosso bom dia.
1: Se puder, bota uma crioula dos pombos
0: tá
1: aí.
0: Tá certo. Vamos rodar daqui a pouco aí.
1: Vestido pra mim?
0: Sim.
1: Com Patiju, pro Luiz.
0: Certo. Quem mais, seu Dorval?
1: Todos os ouvintes.
0: Isso, tá bom.
1: E bom trabalho pra nós.
0: Tá certo, obrigado aí. Tudo bom, seu Dorval? Uma boa segunda-feira, uma boa semana aí.
1: Qualquer uma do crioula dos pombos.
0: Tá certo.
1: Ah, e pro Casca.
0: Ah, pro Casca, tá bom. Os amigos aí do seu Dorval mandando recado aí na madrugada aqui da 1260. E o ouvinte aqui de sempre, nosso amigo aí, o Paulinho do Mato Grande, sugeriu o João Marcel, né? Ele que é São Borgense, há tanto tempo a gente não roda aqui. Vamos trazer uma com o Gildo de Freitas, Paulinho. Interpretando aí Gildo de Freitas, 5 horas 8 minutos, 22 graus de temperatura aqui em São Borja. A programação Amanhecer na Cultura.

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3: 5h17, 5h17, a temperatura em São Borja na marca dos 22 graus. Agora, muito Corsã. 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Agora 5h18, participação também da dona Nancy, nosso muito obrigado pela audiência, né? Aí na Teobaldo Claus, na dona Nancy, dona Nelly também, Nico Machado lá na localidade de São Ramão, dona Bete também, a seu Luiz Antônio Godói, dona Alcenira, a gente agradece também o pessoal, trabalha aí junto à sua chácara, sua propriedade, também a fazenda, né? Aí o pessoal da Ordenha também, já acordando cedinho. Para proporcionar muitas vezes o alimento depois, né? O leite, o queijo, enfim, o que vem aqui para a cidade, até mesmo que comercializam aí no interior do município. Olha, vamos para o Sérgio Godói, né, Sérgio? Acho que é na localidade da Timbaúva, de Samburá, e muitas vezes posta os vídeos interessantes na internet sobre o seu trabalho aí valoroso no interior do município. 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A gente agradece e deseja aí tudo de bom. Chegando, goiano e paranaense, ou praense.

0: 5:26, vamos à projeção do tempo a partir desta segunda-feira, né, aqui para Samboja, também para a região, chegando aí com a Metsul, através do Leandro Buchalski, que a previsão, então, a projeção do tempo, vai chover, vai vir frio, vai continuar calor, vamos então à projeção do tempo.
1: Olá a todos aqui da Cultura, chego com as informações do tempo de uma segunda-feira, pessoal, que tem calor aqui em São Borja. As temperaturas vão subindo gradativamente ao longo do período da tarde, se aproximando aí de 26, 28 graus. Nós temos alguns momentos com mais nuvens e outros com aberturas de sol. Deixa eu te explicar que a gente acaba tendo a chuva aqui no Rio Grande do Sul próximo, né, principalmente ali em direção à Uruguaiana para Livramento, em direção à fronteira com o Uruguai. Nas instabilidades se associam, ficam muito organizadas nessa parte do Uruguai, na verdade, e acaba que pega um pouco o Rio Grande do Sul, mas não chega até nós, a não ser essa variação de nuvens, que ocorre bastante ao longo dessa terça, uma terça-feira bem encoberta, a princípio não deve passar muito de um céu bastante encoberto, ainda quente, porque a temperatura da tarde não sobe tanto, mas deve se aproximar um pouco da casa de uns 26 graus. E a tendência é que a gente tenha pancadas de chuva no decorrer da quarta-feira aqui na região. Abraço a todos, informações do tempo da Metsul, Leandro Buchalski.
0: Está aí, portanto, Leandro Buchalski, 5:27, 5:27. Vamos trazer o Carlinhos Gonçalves, né? A sugestão da dona Nancy Panderice, né, dona Nancy? Sugeriu aí Carlinhos Gonçalves aqui na programação da Cultura. 22 graus a temperatura no centro de São Borja. A gente deseja também uma segunda-feira, uma excelente semana a todos. Obrigado pela audiência, os nossos ouvintes do interior do município, que está nos acompanhando pelo radinho, pelo aplicativo, pela internet também.

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3: 5h33, 5h33, a hora certa, a temperatura 22 graus, aqui no centro da cidade de São Borja, né? É a segunda-feira, abrindo aí a programação, né? Desde as 5, 17 de agosto, portanto, hoje. Do mês de janeiro até agora já se passaram 230 dias, né? Faltam 135 para o final do ano. A lua é nova, estação do inverno. Nas datas comemorativas hoje, dia do pão de queijo, hein? Ah, interessante que é um item aí que agradou o pessoal, né? Há pouco tempo que veio aqui para essa região, aqui de São Borja, faz alguns anos, e agora faz parte aí da vida do pessoal, aliás, faz parte do pessoal que quer fazer aquele lanche, né? Pega um pão de queijo, até mesmo faz em casa aí. Então, dia do pão de queijo hoje, dia do patrimônio histórico. O nascimento aí de pessoas famosas, 1934, João Donato, cantor e compositor brasileiro. Robert De Niro, ator e cineasta norte-americano, nasceu em 1943, nesta data. Paulinho Tapajós, compositor, cantor, produtor musical, escritor e arquiteto brasileiro, faleceu em 2013, né? Nesta data, nascia também, em 1951, Elba Ramalho, cantora brasileira. O Nelson Piquet também, nessa data, 17 de agosto de 1952, piloto automobilístico brasileiro, tricampeão mundial de Fórmula 1. Emílio Surita, apresentador e radialista brasileiro, nasceu em 1961. Jorginho, ex-futebolista e treinador de futebol brasileiro, nasceu em 1964. E Roger Flores, ex-futebolista brasileiro, nasceu em 1978. Inclusive, Roger jogou no Grêmio, né? Jogou no Grêmio também. Destaque também... 1977, Jorge Amado lança o romance Tieta do Agreste, uma das obras mais vendidas do ator. Destaque, portanto, aí nesse 17 de agosto. Em 2008, nessa data, o nadador norte-americano Michael Phelps torna-se o primeiro atleta a conquistar 8 medalhas de ouro na história dos Jogos Olímpicos. Dos fatos aí, portanto, da história aqui em destaque na 1260. 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Segundo o Nico, final de semana choveu mais de 40 milímetros aí no interior, hein, teve a chuva de 40 milímetros, né, Nico? Foi no interior do município, acho que na última... Agora sábado, segundo ele, foi sábado, acho. Teve cerca de 40 milímetros aí no interior do município. E ontem também teve uma pancada de chuva. Aqui na cidade teve uma pequena garoa ontem à noite, né? 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E nosso bom dia também aos ouvintes, nosso obrigado pela audiência ao Cláudio Silva, né? E Ana Rita, né, Cláudio? Obrigado no bairro do Passo. Bom dia, amigo Alberi, boa semana para todos nós. Bom dia, Magarinos, a gente agradece pela audiência. E também, Natanael, possivelmente deve estar já aí se dirigindo ao trabalho, Natanael, no posto combustível ali no Santa Lúcia. A gente agradece pela audiência e sintonia na programação da Cultura.

hora certa e temperatura aqui na programação Amanhecer na Cultura, nos 1260 da Cultura de São Borja, 5h43, para o Mercado da Casa, né? A hora certa e temperatura de 22 graus, chegando aí Dedé Cunha.

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2: 5 horas e 46 minutos, 5 e 46, 22 graus é a temperatura. 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
2: 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Ouvinte também participando pelo 3431-2244. Já a gente vai atender aí o telefone. 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Chegando aí o Teixeirinha, e ouvinte participando aqui da programação, na Cultura de São Borja, o Amanhecer da Cultura.

5h51, nosso bom dia para Dona Rosa, o Daniel, né? Lá no, praticamente no Itaqui, município do Itaqui. Nosso obrigado, Dona Rosa, o Daniel, pela audiência. Ela faz homenagem aí para, lá em São Marcos, para o Roque Machado, pela data de ontem. Irmão também do Nico Machado, para o Roque, então. A gente agradece pela audiência lá na localidade de São Marcos. Homenagem ao seu Daniel, Dona Rose. E pedindo a música aí com Honório de Andrade, né? Chegando na programação, faltando 8 minutos para 6 e a temperatura de 22 graus.

minutos faltando para 6, 5h56, hora certa e temperatura para o mercado da casa. 22 graus aqui no centro de São Borja, né? Nosso bom dia já para o Jadir, Camila. Obrigado, Jadir, aí na localidade do Pintado, né? Na Granja São João, nosso obrigado pela audiência, desejando um bom trabalho, Jadir. Também uma boa semana. Também bom dia, amigo Alberi, boa semana para você. Toca um dos Bertucci, abraço, Dornelles. João Dornelles aí na localidade de Santos Reis, aqui no asfalto, como a gente costuma chamar, né? Obrigado, Dornelles, um bom trabalho. A gente agradece aí a audiência e sintonia nos 1260. 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Os ouvintes aí da localidade de São José, nosso bom dia. Santa Ana, Rincão do Meio, né? Samburá, Timbaúva, Rosão lá pro Marlo, né? A família também Parcianello, nosso muito obrigado pela audiência. Seu Tadeu Nardes, né? O nosso ouvinte também nas madrugadas, né, seu Tadeu? A gente agradece pela audiência. Também na audiência da Cultura 1260, localidade de São Miguel, os motoristas do transporte escolar ficam ligados na programação aqui da Cultura. Vamos trazer informações aí sobre o nível do Rio Uruguai. Vamos começando lá por Santa Catarina, Itapiranga, né? 4,45 ele cresce, medição de 4 da madrugada de hoje. Ontem à noite estava 3,96, agora 4,45 em Itapiranga. Porto Mauá, 5,45 metros, está baixando. Medição das 4h30 da madrugada de hoje, 5,45 em Porto Mauá. Garruchos também ele está baixando, 6,84 metros. Apesar de Garruchos estar bastante alto também, né? 6,84 metros. Ele está baixando, medição das 4h30. E São Borja, medição das 13h45, não atualizamos ainda, 7,61 metros, está crescendo. Está em quarta detenção, né? 7,61 metros. Dornelles sugeriu aí os Bertucci, chegando aqui na programação da Cultura, faltando 2 minutos para 6 e a temperatura 22 graus.

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1: 6:02, nota de falecimento. Familiares e amigos de César Augusto Campos Beyer, Mano, com pesar participam do seu falecimento ocorrido hoje. Os atos fúnebres estão sendo realizados no Complexo Velatório Ângelos, sala do bairro do Passo, na Francisco Miranda 615. Os atos fúnebres estão sendo nesse local até às 17 horas desta segunda-feira. Após a homenagem de despedida, seguirá para o translado crematório Ângelos, na cidade de Uruguaiana. Participamos o falecimento de César Augusto Campos Beyer, Mano. 6:03.
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1: 7:00, temperatura para o Mercado da Casa, 6:03, 6:03. E a temperatura na marca aí dos 22 graus aqui no centro de São Borja, nível do Rio Uruguai 7,61 metros. Ainda ele cresce, né? Até a gente falou sobre o nível do Rio Uruguai em São Borja, no Itaqui também está crescendo 6,84 metros. Medição das 4:15 da madrugada de hoje. Itaqui 6,84 metros. 6:03. Obrigado pela audiência. O pessoal também está interagindo a partir das 6:00 aí. O Márcio, né? Ótima semana para todos nós. Obrigado, Márcio. Para vocês também na Agropecuária São Francisco, né? Seu José Carlos César nos manda aqui um áudio. Já a gente vai ouvir, José Carlos. Também o Nadir lá na localidade de São Marcos. Nosso muito obrigado. Na Granja Mesomo, né? O Darcy também, a dona Tereza. Nosso muito obrigado. Estamos sentando na Terezinha, próximo da escola, né, dona Terezinha? A gente agradece Escola Olinto Dornelis Amari, também seu esposo, muitas vezes nos acompanha. Imere Correia, lá em São Miguel, o Bolo e o Porã, dona Lúcia. Aliás, o Bolo já está no trajeto aí, no transporte, né, Bolo? Tudo é bom. João Antônio Quevedo. A gente agradece também o Sandro, lá na Timbaúva, né? Também tem o Sandro, nosso ouvinte, lá de São Miguel. Ah, vizinho lá do seu Luiz, Ana Rosinha. Nosso muito obrigado, seu Robalo, também irmão do seu Luiz, né? A gente agradece também, seu Albino, pela audiência e sintonia na programação. Ao Zanella, no localidade de São Miguel. Obrigado, Zanella. Tudo bom pra vocês aí? Uma boa semana. Já chega o Walter Moraes aqui na programação. Música aí do JP Batista, né? Falando nisso, nosso bom dia para o Maurício, né? O Carijó, o seu do transporte de aplicativo, né, Maurício? Tudo bom? Uma boa semana, um bom trabalho. É, também ao Jadir, mais uma vez. Ah, também o participa aqui lá de Floripa. Bom dia, Alberi. Boa semana a todos. A terrinha das bolachas da Vila Santos Reis. Obrigado, Flávio. Tudo bom aí? Bom trabalho, Flávio. Não sei se está trabalhando junto ao teatro por aí, né, Flávio? A gente agradece pela audiência. E agora há pouco, vendo um alerta aí da Defesa Civil para a região de Pelotas, né? É, muita chuva temporal na região de Pelotas e também proximidades lá. Aquelas localidades lá próximo de Pelotas. Então, na região sul, com bastante chuva, portanto, desde a noite de ontem, também madrugada desta segunda-feira. Ah, nosso bom dia para Mareli, né? Agora há pouco a gente estava observando através do Face. Bom dia, Beri. É, pediu a música Mãe Campeira. Isso aí foi na semana passada, né, Mareli? Tudo bom? Obrigado aí sempre na escuta da excelente programação. Bom trabalho junto às escolas, né? Mareli Quevedo, a Pina e seu esposo. E o Bolo está nos ouvindo, realmente. Te desejo um bom trabalho, Bolo. Obrigado pela audiência. 6:06. Chega aí o Walter Moraes aqui na programação da Cultura e o Reduzindo Malaquias.

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4: Hora 7, temperatura para o Mercado da Casa, 6h15, pontualmente 6h15 da segunda-feira, 17 de agosto. 7 de agosto de 2026, né? 6h15 e a temperatura na marca dos 22 graus. Aqui em São Borja, temperatura que vai se elevar, já está já um pouco quente, abafado, né? Pode chegar então aí a até 30, 31 graus, segundo a projeção. Tivemos boletim aí da previsão do tempo já às 5h30. Daqui a pouco vamos repetir aí a previsão com o Leandro Buchowski. Para quarta-feira entra a lua crescente, né? Quarta-feira 19, depois de amanhã, portanto, faz a lua crescente. Jornais de hoje trazem as seguintes manchetes. Jornal Correio do Povo. Grêmio é goleado pelo Atlético Mineiro e segue sem vencer fora de casa no Brasileirão. Derrota por 3-0 em Belo Horizonte, foi a sétima como visitante no time de Luiz Castro. Hoje é vez do Internacional, né? O Inter está na zona de rebaixamento, aliás, complicada a situação para o Inter, também para o Grêmio, hein? Claro, o Grêmio não está na zona de rebaixamento, mas está próximo, né? Tem que ter todo o cuidado. O Inter hoje tem é fundamental sair com a vitória, né? O Internacional tem que sair com a vitória, hein? É importante para tentar sair da zona de rebaixamento para os colorados. Inter e Remo hoje, 8 da noite. Eleições também traz aqui sobre, a gente não vai destacar,

muito, né, sobre a questão da área política. E Rio Grande do Sul terá calor intenso nesta segunda-feira e máximas rondam os 35 graus, hein? Uma cidade com 35 graus aqui no Rio Grande do Sul. Também, ainda na área do esporte, Ellison chega a Porto Alegre para reforçar o ataque do Inter. Paulo Pelaite, o presidente Odorico, pegou o Grêmio quebrado. Flamengo goleia o Mirassol e ajuda a dupla Grenal na luta do rebaixamento do Z4. Foi 4-5-1 ontem, né? Grande vitória do Flamengo. Daqui a pouco vamos trazer mais informações aqui sobre os resultados de ontem. São José é goleado pelo Gama, mas ainda sonha com vaga na Série C. Os destaques aí. Também 6:18, 6:18. Nosso muito obrigado aos ouvintes que estão enviando seu recado aqui para o 996731260. Bom dia, ainda hoje não choveu mais, ontem ainda teve chuva. E o seu Oswaldo Barreto lá em Torres, né? Ouvintes que estão acompanhando a programação da cultura pelo aplicativo, pela internet. Obrigado pela audiência. Bom dia, Albini, tenha uma ótima semana. Roda uma música do Pedro Emílio, Terra de Valor. Obrigado ao José do Carmo. Tá certo, obrigado, José. A gente agradece e deseja também um bom trabalho. Ao Honório de Andrade, bom dia, Almeri, grande abraço, uma boa semana abençoada por Deus a todos nós. Tá certo, obrigado, Honório, dona Roselene. A gente agradece também pela audiência. O João, também a Roseli, né? Sugeriu uma música do Baitaco. Vamos chegando aí com o espaço do sertanejão, primeiramente Milionário José Rico. 6:18, temperatura é de 22 graus.

0: espaço do Sertanejão aqui na programação Amanhecer na Cultura, nos 1260 da Cultura de São Borja. Trouxe, portanto, o Alê Aladim. Vamos novamente à projeção do tempo. Pessoal que não teve tempo aí de acompanhar, né? Ligou o rádio agora há pouco. Também o ouvinte vai se renovando à medida que vai passando o tempo. 6 horas e 27 minutos. Chega então a projeção do tempo aqui para São Borja, a partir desta segunda-feira.
1: Olá a todos aqui da Cultura. Chego com as informações do tempo de uma segunda-feira, pessoal, que tem calor aqui em São Borja. As temperaturas vão subindo gradativamente ao longo do período da tarde, se aproximando é de 26, 28 graus. Nós temos alguns momentos com mais nuvens e outros com aberturas de sol. Deixa eu te explicar que a gente acaba tendo a chuva aqui no Rio Grande do Sul próximo, né? Principalmente ali em direção à Uruguaiana para Livramento, em direção à fronteira com o Uruguai. As instabilidades se associam, ficam muito organizadas nessa parte do Uruguai, na verdade. E aí acaba que pega um pouco o Rio Grande do Sul, mas não chega até nós, a não ser essa variação de nuvens, que ocorre bastante ao longo dessa terça, uma terça-feira bem encoberta. A princípio não deve passar muito de um céu bastante encoberto, ainda quente, porque a temperatura da tarde não sobe tanto, mas deve se aproximar um pouco da casa de uns 26 graus. E a tendência é que a gente tenha pancadas de chuva no decorrer da quarta-feira aqui na região. Abraço a todos, informações do tempo da Metsul, Leandro Puchowski.
0: Portanto, para quarta-feira, as pancadas mais intensas, aliás, na localidade ali de, praticamente no município do Itaqui, né, segundo o seu Jadir, é 12 milímetros no interior do município, né, seu Jadir? Outras localidades, por exemplo, São Ramão, próximo dos 40 milímetros, segundo Nico Machado. Nosso bom dia também é do nosso Inir, sou Luiz Antônio Godoy. A gente deseja também uma boa semana desde as 5 na audiência aí da programação. Bom dia também para o Luiz Carlos. Bom dia, Alberinho. Uma ótima semana para todos nós. Aqui na escuta, nos envia aqui uma fotinha, um desenho de um galo. Fez mal ontem à noite, ontem, né? Acerta o resultado do Grêmio contra o Atlético Mineiro. 3-0, né, Luiz Carlos? Obrigado pela audiência. Agora há pouco falou sobre as chuvas aí na região até Uruguaiana, região do Livramento. A chuva causa alagamentos e desabamentos, suspende aulas e atendimentos de saúde em Canguçu. O prefeito Arion Braga comunicou suspensão das atividades no interior do município nesta segunda-feira, devido às intensas chuvas, né, lá no município de Canguçu. E também Pelotas foi atingido aí por forte temporal na madrugada de hoje, né? A situação levou a prefeitura a anunciar a suspensão das aulas na rede municipal do interior e dos atendimentos nos postos de saúde da zona rural, agendados para hoje. Segundo o pronunciamento do prefeito Arion Braga, das redes sociais, as precipitações acumuladas desde as 5 da madrugada, de ontem também hoje, né, causaram danos severos tanto na área urbana quanto na zona rural em Canguçu. Entre as ocorrências, pela Defesa Civil, estão casas alagadas, desabamentos e destruição parcial de estruturas escolares. Tivemos um acontecimento triste e grave no município, várias casas alagadas, desabamentos e famílias desabrigadas que precisaram ser acolhidas por vizinhos. Tivemos escolas destruídas e pontes levadas pelas águas, destacou o prefeito. Apesar dos estragos materiais e de famílias que perderam os bens, a prefeitura confirmou que não há registro de feridos. Na zona rural também, na localidade de Canguçu, muita gente é evitada, muitas famílias, né? Chega o Baitaca para o João, para a Roseli. 6 horas e 30 minutos, a hora certa, a temperatura de 21 graus.
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5: 6 horas e 35 minutos, faltando 25 minutos para 7 da manhã. 25 minutos faltando para 7, a temperatura em São Borja marca dos 22 graus. Ouvinte participando, nosso muito obrigado, interagindo com a gente na programação, né? Por exemplo, o Adler Rocha, o Bola, né? Na Sapataria Oliveira, né, Bola? A gente agradece pela audiência e sintonia na programação. Nosso alusão para o Josimar Velasque, o Odilon Machado, né? Também obrigado pela audiência. Aqui no site da EMS, aliás, no Facebook da Rádio Cultura, com as informações e notícias, né? Agora há pouco, as informações segundo a nossa colega Gilson Saraiva, técnico de fiscalização federal agropecuária Vinícius Felipe Rubetti, foi designado pelo Ministério da Agricultura e Pecuária, MAP, para assumir a chefia do Serviço de Vigilância Agropecuária Internacional, Vigiagro, de São Borja. A unidade atua no controle do trânsito internacional de produtos e insumos agropecuários na fronteira entre Brasil e Argentina, especialmente no fluxo de veículos, cargas e mercadorias que passam pela ponte de integração. Entre as atribuições da Vigiagro estão a fiscalização de produtos de origem animal e vegetal, insumos agropecuários e demais mercadorias, sujeitos ao controle sanitário e fitossanitário. Aí, portanto, designação aqui em São Borja, Serviço de Vigilância, tem novo chefe. 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A gente aí nos 1260 da Cultura. O ouvinte participando, fazendo, deixando a sua sugestão musical aqui na programação. Chegando aí, vamos trazer aí o toque de gaita do Reduzindo Malaquias, na 1260, 6h39.

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3: 6:47, já na reta final aqui da programação Amanhecer na Cultura, 6:47, desde as 5, né? Ouvinte que está com a gente aí, nosso muito obrigado. E desejo aí que continue na programação aqui da Cultura, vem mais informações. Também 7:50 no Gente Notícia, a gente participa e depois, na tarde, a sua, a partir das 15:30. Acordado em um presente de Deus, viva esse dia com gratidão, fé e confiança. Obrigado pela mensagem do seu Antônio Ávila, né? A gente agradece. Deseja também um bom trabalho, o Carlos Chaves também. A gente deseja tudo de bom. Inclusive até o Carlos nos envia aqui a possibilidade de chuvas, né? Para terça-feira. Pouca coisa, né, Carlos? Menos de 1 milímetro aí. O que tem mais projeção para quarta, marca 5 milímetros, e aí na quinta 20 milímetros. Depois vem o friozinho, né? Máximas aí de sexta 10 a 18, 8 a 15 no sábado, 7 a 17 domingo. Já vai fazer o friozinho aí para outro final de semana. Também ligados na programação aqui da 1260. A gente agradece o ouvinte que interage, traz as informações na madrugada aqui da Cultura. Bom dia, Alberina. Escuta aqui em São Lucas, toca para nós a música Engolindo a Saudade, João da Rosa. Tá certo. Obrigado, então, ao Giovanni, na audiência. Vamos ver se dá tempo, Giovanni. A gente está na reta final aqui do programa. A gente agradece mesmo assim a participação e deixa anotado para uma próxima, se não houver tempo. A gente esqueceu aqui de enviar o alô para a Dona Rosa Maria, né? Obrigado, Dona Rosa, tudo de bom? Bom dia, Alberi. Ótima semana abençoada. Manda uma música para nós aqui, o Jorge, o Dércio, o Jair, a Rosa, a Caroline. De bom dia para todo esse pessoal, né? Para a Caroline, Dona Rosa, o Jair, Jorge, o Dércio. Ligados na programação da Cultura. Nos enviou a mensagem cedinho aí, por volta das 6 da manhã, né, Dona Rosa? A gente agradece, portanto, pela audiência. O Dornelis sugeriu, e o Esbertu sentiu, já rodou aqui na programação da Cultura, né? E envia mais uma vez nosso bom dia a todas as comunidades do interior que estão sintonizados na programação aqui da Cultura. Nível do Rio Uruguai em Garrucha, 6,82 metros, está baixando. São Borja está praticamente estacionado, 7,61 metros, 7,61 em São Borja, em Itaqui, 6,84 metros, ainda cresce, né? Medição do Itaqui. Ele baixa em Porto Mauá, 5,43 metros, e em Itapiranga está crescendo, 4,47 metros. Apenas um registro aqui do nível do Rio Uruguai, os nossos ouvintes. Nosso bom dia para a Terezinha, para o Maninho, desejando também uma boa semana. 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Eduardo Lencino também vai nosso bom dia para o Tiju, né? O seu Durval mandou um alô cedo hoje, o compadre Tiju, segundo ele. Dona Isabel de Paula, agora há pouco, obrigado, Dona Isabel. Tudo bom aí, a gente agradece pela audiência no bairro Piraí. Chega Mano Lima, na programação aqui da 1260.

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1: Bom dia, amigo ouvinte. Está no ar o programa 5 Minutos com Jesus. Um programa da Igreja Evangélica Luterana do Brasil, Congregação Cristo de São Borja. Hoje, segunda-feira, 17 de agosto. Medite conosco sobre o tema Verdade e Amor em Cristo. Querido ouvinte, a palavra de Deus nos ensina a crescer em verdade e amor. Manter a verdade significa permanecer nos ensinamentos de Cristo. Já o amor é fruto da fé. Mas como isso se traduz na prática? A verdade sem amor pode se tornar fria e rígida. Por isso, o apóstolo Paulo une a verdade ao espírito de amor. Ele nos chama a seguir o exemplo de Jesus, que falou a verdade com misericórdia, acolheu pecadores e demonstrou compaixão. Nós somos parte da igreja, cuja cabeça é Cristo. Por essa razão, somos levados a agir com bondade, a perdoar e a cuidar uns dos outros. Jesus Cristo é o modelo perfeito de verdade e amor. No entanto, ele não é apenas um exemplo a ser seguido, mas aquele que nos capacita e sustenta. Nossa vida espiritual, tanto individual quanto coletiva, depende totalmente dele. Como membros do seu corpo, precisamos da sua graça e do seu poder para vivermos a fé de forma equilibrada, enraizados na verdade e transbordando em amor. Quando a verdade e o amor caminham juntos, a Igreja de Cristo cresce e se fortalece. O apóstolo Paulo ensina: falando a verdade com espírito de amor, cresçamos em tudo até alcançarmos a altura espiritual de Cristo, que é a cabeça. Carta de Paulo aos Efésios, no capítulo 4, versículo 15. Uma fé vivida dessa maneira torna-se um testemunho poderoso para o mundo. Que Deus nos fortaleça para permanecermos firmes na doutrina correta e nos conceda um coração amoroso, refletindo a graça de Cristo para todos. E assim chegamos ao final de mais uma mensagem da Palavra de Deus. Hoje meditamos sobre o tema Verdade e Amor em Cristo. Pedimos a Deus que esta mensagem tenha sido significativa para a sua vida. E convidamos você para amanhã, no mesmo horário, ouvir mais uma mensagem da Palavra de Deus através do nosso programa. Oremos diante da cruz. Senhor Deus, fortalece a nossa união com Cristo e com os irmãos na fé. Em nome e por amor do mesmo Jesus, teu Filho, nosso Salvador. Amém.
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Bom dia, queridos irmãos e irmãs. Bom dia, queridos ouvintes da Rádio Cultura. Iniciamos mais um programa, O Sol Nasce para Todos. É uma alegria podermos estar juntos em mais um momento de fé, oração e reflexão. Que a paz de nosso Senhor Jesus Cristo esteja em cada coração, em cada família e em cada lar que nos acompanha neste momento. Que este novo dia seja uma oportunidade para nos aproximarmos ainda mais de Deus, confiando a Ele nossas alegrias, nossas preocupações, nossos sonhos e tudo aquilo que trazemos em nosso coração. Iniciamos mais uma segunda-feira, iniciamos mais uma semana com muita alegria. Vamos confirmar a presença da Santíssima Trindade, desse nosso Deus maravilhoso, unitrino, que nos fortalece para mais uma semana. Em nome do Pai, do Filho, do Espírito Santo. Amém. E o nosso evangelho de hoje está em Mateus, capítulo 19, versículo 16 ao 22. Naquele tempo, alguém aproximou-se de Jesus e disse: Mestre, o que devo fazer de bom para possuir a vida eterna? Jesus respondeu: Por que tu me perguntas sobre o que é bom? Um só é o bom. Se tu queres entrar na vida eterna, observa os mandamentos. O homem perguntou: Quais mandamentos? Jesus respondeu: Não matarás, não cometerás adultério, não roubarás, não levantarás falso testemunho. Honra teu pai e tua mãe e ama teu próximo como a ti mesmo. O jovem disse a Jesus: Tenho observado todas essas coisas. O que ainda me falta? Jesus respondeu: Se tu queres ser perfeito, vai, vende tudo o que tens, dá o dinheiro aos pobres e terás um tesouro no céu. Depois, vem e segue-me. Quando ouviu isso, o jovem foi embora cheio de tristeza, porque era muito rico. Palavra da salvação. Glória a vós, Senhor. Queridos irmãos, queridas irmãs, o evangelho de hoje nos apresenta um jovem que desejava sinceramente encontrar o caminho para a vida eterna. Ele procura Jesus e pergunta o que precisa fazer. É alguém que já conhece os mandamentos e procura viver corretamente, mas Jesus mostra que ainda existe algo a mais. Jesus convida aquele jovem a não apenas cumprir regras, mas a entregar verdadeiramente o seu coração. O problema não estava simplesmente em possuir bens, mas em permitir que aquilo que possuía ocupasse o lugar que deveria pertencer a Deus. Quantas vezes também nós perguntamos: Senhor, o que ainda me falta? Talvez Jesus nos convide hoje a olhar para dentro de nós mesmos e perceber aquilo que ainda nos impede de segui-lo com liberdade. O egoísmo, o orgulho, a falta de perdão, o apego às coisas materiais ou a dificuldade de colocar o próximo em primeiro lugar. Seguir Jesus significa aprender a desapegar-se daquilo que nos afasta de Deus e abrir espaço para o amor, a solidariedade e a caridade. O Senhor não quer tirar de nós a alegria, mas deseja nos ensinar onde está a verdadeira riqueza? Que hoje possamos perguntar ao Senhor com sinceridade: Jesus, o que ainda me falta para te seguir melhor? E que tenhamos coragem para ouvir a sua resposta e colocá-la em prática. Queridos irmãos e irmãs, vamos agora acompanhar a nossa oração. Senhor Jesus, neste novo dia queremos colocar nossa vida em tuas mãos. Ajuda-nos a reconhecer aquilo que ocupa em nosso coração o lugar que pertence somente a ti.
Livra-nos, Senhor, do egoísmo, do orgulho e de todo apego que nos impede de amar verdadeiramente. Ensina-nos a valorizar mais as pessoas do que as coisas, mais a solidariedade do que o egoísmo, mais o amor do que as riquezas. Dai-nos um coração generoso, capaz de repartir, ajudar, perdoar e servir. Senhor, quando perguntamos o que ainda me falta, dai-nos humildade para escutar a tua voz e coragem para mudar aquilo que precisa ser transformado em nossas vidas. Abençoa, Senhor, as nossas famílias, nossos amigos, nosso trabalho, nossos estudos e todos aqueles que hoje necessitam de uma palavra de esperança. Que possamos seguir os teus passos e encontrar em ti a verdadeira riqueza e a verdadeira felicidade. Por tudo isso, nós te agradecemos e entregamos este dia em tuas mãos. Amém. Queridos irmãos e irmãs, vamos acompanhar agora os avisos da nossa paróquia. Avisos da Paróquia Imaculada Conceição, segunda-feira, 17 de agosto de 2026. No dia 19 de agosto, amanhã, terça-feira, missa na comunidade Santa Madalena, às 19 horas. No dia 19 de agosto, quarta-feira, aqui só um momento. No dia 18 de agosto, terça-feira, missa na comunidade Santa Madalena, às 19 horas.

Cristo Redentor no Rincão da Cria, às 15 horas. Missa na Comunidade São Francisco, às 19 horas. Missa na Matriz, às 19 horas. Já no domingo, no dia 23 de agosto, missa na Comunidade São Vicente de Paula, às 8 horas da manhã. Missa na Matriz, às 9h30. Missa na Comunidade Santa Rosa de Lima, às 17 horas. E missa na Comunidade Nossa Senhora Aparecida, às 19 horas. Nesta segunda-feira, não haverá expediente paroquial devido ao encontro diocesano de secretários. Está aberto o período de assinatura da liturgia diária para 2027. O tamanho de letra normal sai R$ 60 e a letra grande já sai R$ 85. Até o dia 8 de agosto na secretaria da paróquia. Dizimistas aniversariantes de hoje, segunda-feira. Dirceney Martic dos Santos. Teresa Liscano dos Santos. Fátima de Lourdes Ledesma e Reni Arlete Altíssimo Robalo. Rezemos agora juntos com muita fé a oração diocesana, oração vocacional diocesana. Senhor Jesus, passaste ao largo do mar da Galileia e a muitos chamastes para estarem contigo e serem enviados em missão. Nós te pedimos. Passa hoje também nas famílias, nas comunidades de nossa Terra Santa, e olha as crianças, jovens e adultos e repete o mesmo convite: segue-me. Dai-nos a coragem para deixar tudo e seguir-te na radicalidade do caminho. Faz que nosso sim seja como o de Maria, para sermos voz e testemunho de tua presença neste mundo. Senhor, ajuda-nos a realizar com ousadia a vontade do Pai, sob o olhar atento e amoroso de nossa Mãe Conquistadora, a proteção de São Miguel Arcanjo, na força do Espírito Santo. Amém. Queridos irmãos e irmãs, chegamos ao final de mais um programa O Sol Nasce para Todos. Queremos agradecer a todos que nos acompanham, que nos escutam. Desejamos a todos uma boa e abençoada semana. Que Maria passe na frente, interceda por todos nós e também nos ilumine nesta semana, diante dos desafios que possam surgir. Em nome do Pai, do Filho, do Espírito Santo. Amém. Tenham todos um dia abençoado, cheio de paz e esperança na presença de Deus. Fiquem com Deus e até o nosso próximo programa, na próxima segunda-feira, se Deus quiser.

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0: 7h30, é segunda-feira, 17 de agosto de 2026. Faltam 136 dias para o final do ano. Neste momento, a temperatura é de 21 graus centígrados na capital gaúcha do Fandango. Com Joilson Almeida na técnica de som, está começando Bom Dia Cidade, programa da Prefeitura Municipal de São Borja. Nosso entrevistado de hoje é o secretário municipal de Serviços Urbanos, Segurança, Trânsito e também coordenador da Defesa Civil no município. E nós sabemos que muitas atividades vêm por aí. Por exemplo, amanhã teremos o início, a abertura das atividades alusivas à Semana da Pátria, com a chegada do fogo simbólico, 16 horas e 50 minutos, aqui na plataforma cívica da Praça 15 de Novembro, conduzida por militares que vão receber o fogo aqui na altura do trevo que nos leva para Itaqui. Eu gostaria, antes de mais nada, secretário, que o senhor falasse a respeito dos preparativos para esta que é a festa, né, do Brasil, Semana da Pátria, mas que ela começa antes exatamente com a chegada do fogo simbólico, do seu simbolismo, claro. Bom dia.
1: Bom dia a todos. Estamos mais um ano iniciando os preparativos para a Semana da Pátria. Este ano nós estamos com 4 desfiles, chegado fogo simbólico, estamos nos preparando. É um trabalho, vamos dizer assim, complexo, árduo, mas que eu acho muito importante para desenvolver o patriotismo, principalmente nos nossos alunos e crianças que precisam hoje desses valores.
0: Bem, tem um outro assunto que é importante falar, e até fazer um balanço das atividades da Defesa Civil no município. Tivemos aí um período de cheias, de chuvas, enfim, várias famílias sendo atingidas, mas juntamente com a Secretaria Municipal de Desenvolvimento Social e a sua secretaria, a Prefeitura Municipal de São Borja se envolveu, o prefeito José Luiz Machado, em momento algum, abriu mão de que todo o atendimento necessário fosse ofertado ou oferecido, enfim, para essas pessoas. Mas ninguém melhor do que o senhor para fazer esse balanço.
1: Eu gostaria de fazer uma explanação do histórico da Defesa Civil. Rapidinho, para não perder tempo. A Defesa Civil foi criada no Brasil na década de 40 e depois foi desativada, pós-guerra. Na década de 60, ela foi reinaugurada, voltou a ideia da Defesa Civil. No estado do Rio Grande do Sul foi na década de 70 e na cidade de São Borja foi na década de 2000. A Defesa Civil, ela funciona conforme o número de habitantes e o risco de acidente ou incidentes, tanto provocado pelo clima ou pela humano. Vou dar um exemplo: chuva de pedra, temporal, clima, construção de uma barragem de grande porte, uma usina,
0: hidrelétrica,
1: energia nuclear, um exemplo. Aí também, por isso que é formada a Defesa Civil, ou mais ou menos, dependendo do risco. Aqui no Rio, na cidade de São Borja, foi criado no ano 2000, só que aqui nós temos pouco risco, cidade plana, não tem deslizamento, não tem cabeça d'água, não tem risco, nem usinas hidrelétricas, nem... Então, para nós é mais tranquilo. Como é que funciona agora? Nós estamos com os problemas climáticos que está ocorrendo, o desequilíbrio. Nós estamos reestruturando aqui em São Borja a Defesa Civil. Nós não trabalhamos, não é pago, aqui é um serviço voluntário. Nossa equipe é pequena, somos formados por um coordenador, 5 diretores, onde inclui 2 administrativos e 3 de campo, e um motorista. Atualmente recebemos do Estado, em comodato, uma viatura que nós iremos utilizar nesses eventos, e recebemos uma verba para adquirir alguns materiais que compramos recentemente.
0: Que então, materiais são esses?
1: Nós compramos materiais diversos, porque existem os estudos de situação antes do evento, que nós fizemos relatórios, planos de contingência, enviamos relação de estudos feitos geológicos, biológicos, climatológicos, tudo que é informação para a nossa regional, que é alimentado o sistema nacional. Nós adquirimos materiais para serem utilizados no local, um exemplo, cilibrim, material de EPI para os que são envolvidos, luvas, botas de borracha, capa de chuva, materiais para desobstruções de via, motosserra, motopoda, e materiais também, vamos dizer assim, eletroeletrônicos também para nós fazermos essa parte burocrática.
2: Perfeito. Bom, trabalho de vocês a gente conhece, não é de hoje, mas sempre é importante levar esse tipo de informação ao ouvinte. O senhor falava sobre lixo eletrônico. Vem acontecendo um trabalho de recolhimento desse lixo eletrônico, que a partir de um determinado momento, da semana passada para cá, foi distribuído o recolhimento inicialmente aqui na Praça 15 de Novembro, logo depois na Praça da Lagoa, e num terceiro momento lá, ali no Parcão. E outros pontos da cidade. Como é que está esse trabalho? As pessoas estão aderindo, levando o chamado lixo eletrônico para fazer o descarte da maneira correta?
1: Nós estamos hoje em São Borja. Antes, todo o lixo era recolhido e levado para um local só, para ser feita a triagem lá naquela, vamos dizer, aqui no ponto de triagem, no local. Hoje nós oferecemos para a população diversas opções. Por exemplo, nós temos um ecoponto de galhos e madeiras, que a pessoa pode ir lá nos serviços urbanos, nós recebemos esse material. Temos esse recolhimento de eletroeletrônicos fixo, que é lá nos serviços urbanos, ou móvel, que nós estamos oferecendo para a comunidade, que é feito nas praças, no ponto central de cada bairro. Hoje vai estar na Estação Férrea, ao lado da Rua Coberta. Amanhã vai estar na Associação da Vila São Francisco. E assim por diante nós vamos avisando. A população começou a aderir, isso é bom, porque aí, além de fazer o descarte correto, ecologicamente correto, vamos dizer, para a cidade, limpa a cidade, fica um ambiente melhor para nós vivermos, isso evita pragas, insetos e assim por diante.
2: Pois é, porque o lixo eletrônico, ele funciona aqui, a energia elétrica. Na medida em que tem esse tipo de material em casa, e uma casa onde há crianças, adolescentes, daqui a pouco, por algum motivo, vai lá e tenta conectar na tomada da luz. E aí é um perigo bárbaro. Então é melhor evitar, mandar esse lixo embora. Até quando este veículo que está aí na cidade, que tem essa parceria com a prefeitura, permanece aqui?
1: Eu fiz um convênio com a Natsomos, é uma empresa de Horizontina, eu tenho metas. Então eu peço para a população que nos apoie nessa campanha. Enquanto eu estiver atingindo a meta, que é em torno de 2 toneladas mês, eu posso manter esse container na cidade recebendo. Então isso vai tudo que for na tomada, ar-condicionado, televisão, celular, tudo que tiver. Além do transtorno que gera para, vamos dizer, para as pessoas manterem em casa e o risco de acidente por materiais já ultrapassados ou antigos, cria um transtorno também se for descartado no local errado, porque a Ecoverde não é previsto levando, não tem essa liberação pela FEPAM para receber o eletrônico.
2: Não é da alçada, digamos assim, da Ecoverde, né?
1: Positivo, ele não pode receber esse material, senão ele é sancionado. Então nós estamos oferecendo esse serviço para a sociedade, que não tinha antes em São Borja, era mais complicado descartar, mas hoje estamos permanentemente aqui o contêiner.
2: Secretário Ailson Carvalho, dos Serviços Urbanos, Segurança, Trânsito e Coordenador da Defesa Civil, conversou conosco no Bom Dia Cidade. Algo mais a acrescentar, secretário?
1: Eu só quero convidar a população para aderir a esse programa. Já visitei vários bancos, delegacia, empresas para oferecer esse serviço, inclusive conforme se for solicitado eu posso ir no local buscar se for uma quantia, vamos dizer, considerável, só nos ligarmos, que aí eu vou lá e faço a coleta desse material na empresa ou no colégio, qualquer instituição. Obrigado,
2: bom dia, boa semana, bom trabalho. Secretário Ailson Carvalho conversou conosco no Bom Dia Cidades e nós vamos trazer outras informações, até porque no final de semana havia a previsão da realização de jogos aqui no município, mas devido ao mau tempo e às condições do gramado lá da Asconvilca, houve a necessidade de adiamento. A partida da Supercopa está adiada devido ao excesso de umidade nos gramados, tanto da Asconvilca quanto do Continente, lá no Independente, enfim. Pois os amistosos marcados para o fim de semana também foram cancelados. Que mais informações? 22º Festival de Bandas Escolares. No dia 23 de agosto, São Borja recebe o 22º Festival de Bandas Escolares, um momento de integração, cultura e valorização da música e do civismo. As apresentações começam às 15h30 no Cais do Porto. Confira a ordem das apresentações. Nós vamos ter na categoria B, Centro Escolar Turno Integral Municipal Neuza Goulart Brizola. Logo depois, Escola Municipal de Ensino Fundamental Cândida Vargas. E na sequência, a terceira escola da categoria B, a Escola Municipal de Ensino Fundamental Neite Aragão Mota. Na categoria C, Escola Municipal de Ensino Fundamental Vicente Goulart, Escola Municipal de Ensino Fundamental Ubaldo Sorrilha da Costa, Escola Estadual de Ensino Fundamental Viriato Vargas, Escola Estadual de Ensino Fundamental João Goulart, Escola Municipal de Ensino Fundamental Duque de Caxias, Escola Cívico-Militar, Escola Municipal de Ensino Fundamental Sagrado Coração de Jesus. 6 escolas, portanto, na categoria C. Já na categoria B, nós teremos a Escola Estadual de Ensino Médio Militina Pereira Alvarez, a Escola Estadual de Ensino Médio Timbaúva, Instituto Estadual Arneldo Mater, Colégio Estadual de São Borja, o SESB, Escola Estadual Técnica Olavo Bilac, Colégio Estadual Padre Francisco Garcia, Colégio Estadual Getúlio Vargas e Escola Estadual de Ensino Médio Aparício Silva Rilo. Tudo isso acontecerá no próximo domingo, inicialmente marcado para sábado, mas como no domingo muito mais pessoas certamente comparecerão ao Cais do Porto, a administração municipal, a prefeitura municipal, por meio da Secretaria Municipal de Educação, responsável pela organização, optou pela realização do Festival de Bandas no domingo, dia 23. E com esta informação, estamos chegando ao final do Bom Dia Cidade. A todos uma ótima segunda-feira e até amanhã às 7h30.
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0: Bom dia! Muito bom dia a você que está na sintonia aqui da Rádio Cultura M1260, emissora da empresa São Borgense de Comunicações Limitada. Começando às 7 horas e 48 minutos, programa Gente a Notícia, edição deste 17 de agosto de 2026. Mais uma semana iniciando, segunda-feira, e eu já quero aproveitar e desejar uma excelente semana a todos vocês, uma excelente segunda-feira, que a gente tenha, né, possa iniciar essa semana com bastante gás, né, com bastante alegria e seguir, e que seja uma semana muito, muito, muito abençoada para todos nós, se Deus quiser. Uma semana que amanheceu, né, temperatura de verão, mais uma vez, a gente teve um final de semana com temperaturas em elevação ontem, alcançando um calor, né, ontem parecia verão. Realmente, hoje a gente segue com essa temperatura mais quente, daqui a pouco a gente vai falar sobre o tempo. Estamos aqui ao vivo, nossa equipe também, o seu Charles da Quero Quero, mas deixa eu começar saudando pela equipe Alberi Dias, que já está conosco desde muito cedinho. Bom dia!
1: Bom dia, Nelis, bom dia também ao nosso colega Enéas e aos demais ouvintes da programação.
0: Enéas, bom dia!
2: Muito bom dia, Nelis, bom dia, Alberi, colegas, vocês que estão na nossa audiência, sempre um prazer estar por aqui, ótima segunda para todos.
0: É isso aí, e também quero saudar os nossos convidados, nossos parceiros aqui, o seu Charles. Bom dia!
3: Bom dia, Nelise, bom dia, ouvintes. Uma excelente semana para todos nós. Vai ser atípica, né? Calor, depois vai dar uma chuvinha, vai esfriar, então vai ser uma semana para nós testarmos a nossa saúde.
0: Exatamente, a nossa imunidade, né, seu Charles?
3: Exatamente.
0: Márcio, bom dia!
4: Bom dia, Nelise, bom dia aos ouvintes. Uma ótima semana para nós. Com esse tempo bem maluco, né?
0: É verdade, bem maluco. 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
0: 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Bom, vamos aqui, então, nesses últimos minutos, nesse último minutinho que nos resta, a Rede Pampa daqui a pouquinho vai chegar. Alberi, só vamos atualizar a temperatura. Qual foi a temperatura mínima de hoje, por gentileza?
1: Pois é, Andeliz, aqui no estúdio tivemos 22 graus, mas segundo o Carlos Ferreira Fepagro, São Borja teve 21 graus, né, na madrugada de hoje, a mínima.
0: 21 graus, imagina 21 graus de mínima.
1: Sim.
0: Quero aqui também aproveitar e mandar o nosso recadinho, a nossa audiência. 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Getúlio Carvalho, Marli Machado, Margarete Ciscato, Cláudia Balhefo, desejando um excelente início de semana a todos, Wilson Araújo, também na nossa audiência. Temperatura, então, de 21 graus. Imagina, 21 graus. A gente amanheceu com menos de 2 dígitos na semana passada, né? E assim a gente vai. Haja saúde, como diz o seu Charles. Não é fácil, mas vamos lá, vamos com fé. No próximo bloco, a gente vai repassar aqui a previsão do tempo mais completa para a gente poder comentar, falar também a respeito de outros assuntos bem relevantes. Hoje a gente tem a presença do Instituto Federal Farroupilha, professor Alexandre estará aqui conosco passando um recado para a nossa comunidade, já em vista do próximo ano letivo, mas é daqui a pouquinho. Então, pessoal, obrigada aqui às Lojas Quero Quero, seu Charles, Márcio.
3: Ótima semana para todos nós.
4: Esperamos por você.
0: Rede Pampa, já voltamos.
5: 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Chuva e granizo causam danos em 17 cidades do Rio Grande do Sul.

horas, 1 minuto, 20 graus a temperatura em Porto Alegre. Este é o Pampa Notícias e vamos atualizando as principais informações do momento. Granizo, inundações, quedas de árvores e deslizamentos foram registrados em 17 cidades do Rio Grande do Sul neste domingo. Mais de 40 residências foram danificadas e 19 pessoas ficaram desalojadas em Canguçu, Caçapava do Sul e Turuçu. Entre os municípios atingidos estão Bento Gonçalves, Osório, São Lourenço do Sul e Xangri-Lá. Em Osório, 28 casas foram danificadas pelo granizo. Em Turuçu, cerca de 24 pessoas precisaram deixar as suas casas após uma inundação. A previsão indica novos temporais nesta segunda-feira, principalmente no oeste, na campanha e no sul do estado. Um adolescente de 15 anos morreu afogado em um açude no parque da cidade, em Carazinho, neste domingo. O jovem foi retirado da água por pessoas que estavam no local antes dos bombeiros e médicos chegarem. As equipes realizaram procedimentos de reanimação, mas ele não resistiu. O caso ficou sob responsabilidade da Polícia Civil. A campanha eleitoral começou neste domingo com autorização para pedido de votos, comícios, caminhadas, carreatas e propaganda na internet. Os candidatos também poderão distribuir material gráfico e usar autorização.

alto-falantes dentro das regras eleitorais. A propaganda no rádio e na televisão começa no dia 28 de agosto. O primeiro turno está marcado para 4 de outubro e, se houver segundo turno, a votação será em 25 de outubro. Dois drones lançados a partir do Irã atingiram o gabinete do primeiro-ministro do Kurdistão iraquiano. Segundo as autoridades locais, não houve vítimas. O ataque ocorreu nesta segunda-feira e foi confirmado pelos serviços antiterrorismo da região. Seis pessoas morreram após um ataque ucraniano com mísseis na região russa de Belgorod, perto da fronteira. Segundo as autoridades locais, quatro pessoas ficaram feridas, incluindo uma criança. O ataque atingiu a localidade de Koloskovo, no distrito de Valiuski. 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
0: Muito bem, vamos lá, 8 horas, 11 minutos, 8 e 11, dando sequência aqui no Gente a Notícia. 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Bom, pois muito bem, nós temos também a previsão do tempo, né, Berim? Vamos ver como é que vai se comportar, afinal de contas, até quando que esse calor vai ir. E a chuva que muito foi prevista, tinha alguma previsão de alguma pancada de chuva

0: E segundo Carlos Ferreira, só a garoa sem registro. Na FEPAGRO teve alguma garoa. Ontem no Passo também teve, antes das 8 da manhã, teve uma pequena garoa, né? Mas aqui, em geral, foi pouco.
1: Pois é, o dia sim, solaço, né, pessoal? Sol, algumas nuvens, mas a maior parte do dia com sol ontem. Eu nem tinha me arriscado a lavar roupa. Aí, de repente, quando eu vi o tempo, eu falei, vou aproveitar. E deu pra secar muito. Ontem foi um dia muito bom, com aquele vento norte, um vento, né?
2: Eu sequei toalha, pano, coisa que é um pouco mais grossa de secar, já botei secar tudo, né?
1: Eu também.
0: Outro registro encruzilhada, 18 milímetros.
2: Olha.
1: Impressionante, né?
2: Impressionante, aqui não ando, que é uma gota.
1: Impressionante. Bom, mas vamos ver como é que vai ficar o tempo, então. Afinal de contas, hoje era pra estar chovendo, né? Inclusive.
2: Era pra já estar chovendo.
1: Vamos ver, Alberi. Vamos ver o que o Leandro Puchalski nos traz da Meteorologia.
3: Com as informações do tempo de uma segunda-feira, pessoal, que tem calor aqui em São Borja. As temperaturas vão subindo gradativamente ao longo do período da tarde, se aproximando aí de 26, 28 graus. Nós temos alguns momentos com mais nuvens e outros com aberturas de sol. Deixa eu te explicar que a gente acaba tendo a chuva aqui no Rio Grande do Sul próximo, né, principalmente ali em direção à Uruguaiana para Livramento, em direção à fronteira com o Uruguai. As instabilidades se associam, ficam muito organizadas nessa parte do Uruguai, na verdade, e aí acaba que pega um pouco o Rio Grande do Sul, mas não chega até nós, a não ser essa variação de nuvens, que ocorre bastante ao longo dessa terça, uma terça-feira bem encoberta. A princípio não deve passar muito de um céu bastante encoberto, ainda quente, porque a temperatura da tarde não sobe tanto, mas deve se aproximar um pouco da casa de uns 26 graus. E a tendência é que a gente tenha pancadas de chuva no decorrer da quarta-feira aqui na região. Abraço a todos, informações do tempo da Metsul, Leandro Puchalski.
1: Pois é, tá então a previsão do tempo com o Leandro. Hoje, a princípio, então essa chuva que ela estava prevista para hoje e para amanhã não deve muito acontecer, talvez amanhã alguma pancada, mas ficou para quarta e quinta a possibilidade maior de chuva. E eu já quero antecipar que a partir da sexta-feira que a gente deve ter temperaturas mais baixas novamente. E deve passar todo o final de semana com temperaturas mínimas baixas, tipo 5, 6, 7 graus, pelo menos até a nossa próxima terça-feira. Então é de sexta a terça que as temperaturas devem ficar mais baixas novamente.
2: Uma coisa que a gente vinha convivendo era com alertas meteorológicos severos, né? Agora, nessa semana, pelo menos, eu não tenho aqui no aplicativo, né? No Climatempo. Ele não indica, ele está com um alerta amarelo, que é aquela tempestade normal, que não tem ventos e não
0: tem descarga. Teve muitos alertas aí, até em vermelho, da Defesa Civil, né? E realmente aconteceu, várias cidades tiveram danos, né, na região sul e a região ali de Pelotas, até eu acho que Canguçu teve as aulas canceladas, né? Devido a deslizamentos, também escolas tiveram aí danos, né? Então, tivemos muitos...
2: Tracanada, né? Coisa boa.
0: Muitos locais, aí, muitas cidades aí que foram atingidas por temporais na madrugada de hoje, né? E até a Metsu alertou há cerca de uma hora atrás, né? Chuva e temporais ainda atingem parte do Rio Grande do Sul nesse começo de semana. Então, uma situação muito complicada em algumas regiões aí, mas vai até Alegrete, mais ou menos, ali, alguma parte da fronteira oeste, para a gente que não atinge tanto, né?
2: A gente não tem alerta nenhum, né? Não
0: tem alerta. Mas tivemos esse transtorno aí no domingo e também madrugada de hoje, né? Muitas cidades aí com alagamentos.
1: E a gente teve a campanha iniciada ontem, não é? Ontem o pontapé inicial da campanha eleitoral, e parece que que o tempo também não está ajudando muito nem os políticos em busca dos votos, e agora começa aquela corrida. Aqui em São Borja, certamente a movimentação ela vai crescer no decorrer dos próximos dias até o final da campanha. Agora está dada a largada para buscar o seu voto, né? O pessoal que está nos acompanhando certamente vai ter suas escolhas para fazer em outubro, e os candidatos, os postulantes, estão atrás. E eu já recebi mensagens, não sei se vocês já receberam mensagens nos celulares de vocês, mas eu também já recebi no meu os pedidos de voto. Agora podem. Oficialmente, agora pode.
2: Agora tem número, né? Pode. O que começou ontem... O início da campanha nas ruas e nas redes, né? Agora tu pode fazer a divulgação do teu número, do teu... O do rádio ainda não começou, né?
1: O rádio é dia 28 de agosto.
2: 28 de agosto, pois é. Então tem esse período inicial aqui onde a gente vê...

0: os candidatos, começa a ver os candidatos mesmo. Até então a gente já sabia quem que vinha, era, se chamava de pré-candidato ou então um candidato agora por último, e agora já tem seus números oficiais. Vai começar a mudar o layout da cidade, né? Casas com bandeiras, selinho nos carros, um númerozinho nas camisetas. Vai começar a mudar porque até dia 8 de outubro vão... A gente vai viver essas fortes emoções das eleições, né? Não adianta. E é pegado mesmo. Agora tá na hora da gente escolher. Chama atenção, os presidenciáveis começaram suas campanhas, já tinha tudo há bastante tempo, né? Cada presidenciável começou ontem, cada um com o seu evento grande, todo mundo ficou no seu reduto eleitoral ali, né? Os três primeiros colocados da campanha fizeram grandes atos, né? Aí ressalto Lula e Flávio Bolsonaro, ambos fizeram atos gigantescos em seus respectivos redutos eleitorais, o Lula no São Bernardo do Campo e o Flávio. O Flávio foi no Distrito Federal, né? Então os dois fizeram esses dois atos. O Renan Santos, que é o terceiro colocado, fez um discurso lá na frente da USP com colete à prova de balas, porque recebeu ameaças de morte ontem. Então muita coisa está acontecendo nessas eleições. Caiado e Zema também, cada um nos seus redutos eleitorais. E ainda não vimos oficialmente os nossos candidatos fazendo esse tipo de... os nossos candidatos a governo do estado fazendo esse tipo de movimento. A gente vai trazer quando eles fizerem. E começou, né? Oficialmente. Só que agora tem regras a seguir. E tem coisas que podem e tem coisas que não podem neste período eleitoral. E você, como eleitor, pode ficar atento a diversos posicionamentos. Por exemplo, o pessoal que está dentro de algum cargo público, que ocupa algum cargo público e vai tentar, né, fazer entrar nas eleições, não pode usar deste palanque que tem. Por exemplo, se é secretário, secretário já saiu, né, mas não pode usar desse palanque que tem para se beneficiar, que senão se configura como abuso de poder. Também, agora já pode pedir voto, já pode todas as coisas. Em rádio, televisão, ainda não. Rede social pode. Nessa semana passada, o uso do deepfake, né, da inteligência artificial, a decisão ainda não foi bem tomada, mas a princípio não vai ser possível usar. Então isso o pessoal pode também apontar e ficar de olho. E sem falar que não... A todos os outros que não pode, né? Ferir direitos constitucionais dos outros candidatos, enfim, tem bastante coisa que o pessoal tem que ficar, mas começou agora, né? Redes sociais, é só isso que eu vejo agora, Nelice.
1: Eu, graças a Deus, na minha não. Vocês sabem que, na verdade, não é que não possa pedir voto. Pode pedir voto na rádio, pode pedir voto na televisão. O que ainda não começou foi a campanha eleitoral gratuita.
0: Isso,
1: a campanha eleitoral gratuita que acontece, que as rádios elas são obrigadas a retransmitir, não é? Tanto os spots diários dos candidatos quanto os programas eleitorais, as rádios e a televisão, os canais. Então eles precisam retransmitir essa propaganda eleitoral gratuita. Isso é que vai acontecer só a partir do dia 28. Mas eventualmente, se algum candidato for dar alguma entrevista, ele pode pedir voto na rádio e na televisão. Isso é possível, claro. O que ainda não aconteceu é a propaganda eleitoral gratuita. Essa começa a partir do dia 28.
0: Agora eu achei aqui a minha página, ela tinha atualizado, eu não tinha achado onde estava. Abuso de poder, que é o dividido nas modalidades do poder político, econômico e uso indevido de meios de comunicação. Então, tem que estar atento a esse abuso de poder, né? Por exemplo, pessoas que são proprietárias de veículos de comunicação não podem usar os seus veículos para se beneficiar. Fraude e corrupção, lógico, mas a capacitação ilícita do sufrágio, que seria a compra de votos com doação, oferecimento ou promessa de vantagem pessoal ao eleitor em troca de votos. Isso é também a capacitação ilícita do sufrágio, que a pessoa fala. E o gasto ou arrecadação ilícita de recursos, que é gastar dinheiro fora do que está previsto nas regras declaradas, né, na declaração que o político fez, tanto do recebendo de fundo ou capacitação por empresas, doações de empresas e tudo mais. Se não estiver declarado e você gastou por fora, vai se configurar em um crime eleitoral. Esse tipo de coisa já tem que ficar atento, né? Já estava, logicamente, valendo, mas agora fica mais por conta da...
1: Isso é sempre crime,
0: do início, né? É sempre crime, mas agora a gente tem que abrir um pouco mais o olho, porque é onde crescem mais essas práticas nesse período, né?
1: Olha aqui o João Hartz comentando do vexame do Grêmio ontem, Alberi Dias.
0: Tudo normal pra mim, não é vexame, não.
2: Pois é, Annelise, no Brasileiro o Grêmio acabou sofrendo a derrota 3-0, o Grêmio ainda não venceu fora de casa, né, no Campeonato Brasileiro, e hoje tem o Internacional, 8 da noite, contra a equipe do Remo, né, pelo Campeonato Brasileiro. Não sei se a gente pode comentar mais adiante, né, os resultados em geral aí do Brasileirão.
1: Eu acho que dá para comentar.
2: Dá para comentar.
1: Vamos aproveitar aqui, daqui a pouquinho a gente vai conversar com o professor Alexander. Deixa eu só passar aqui o recado completo aqui, então, do João. Bom dia, que vexame do Grêmio ontem, levou 3-0. A crise se instalou, a torcida quer a saída do técnico Luiz Castro, é isso, Berim?
2: É, faz tempinho já, né, que o pessoal não está satisfeito com o trabalho do Luiz Castro, né, Enéas? Mas ontem o Paulo Pelaipe, diretor do Grêmio, deu a declaração, né, falando sobre as dívidas que o Grêmio já herdou da outra gestão, mas o treinador vai continuar aí na equipe. É, não vai ter mudança por enquanto, né?
0: Ele é um treinador que se mostrou incapaz de conseguir gerir esse time, né? Esse momento, principalmente do Grêmio. Ele pegou um Grêmio com muitas dificuldades aí de montar um time oficial, né? Não conseguiu até agora montar. E quando acha uma escalação, ele parece que ele muda. Né? Isso está gerando um certo desconforto dentro da torcida do Grêmio ali. Eu acho que ontem eu conversava com os amigos meus a respeito desse jogo e o pessoal já sabia, olha, a partir de agora o Grêmio vai ter resultados suspeitos para tentar derrubar o treinador, né? Mas é bastante difícil cair por conta dessa falta de recurso, né? De dinheiro.
2: É, os resultados deixaram o Inter aí na zona do rebaixamento, né, Enéas? Aí com a 17ª colocação com 23 pontos. Claro que o Inter tem um jogo a menos do que as demais equipes. Se vencer hoje, até já passa um ponto na frente do Grêmio, né? Ficaria com 25 pontos.
1: É, mas também não está numa situação muito confortável, né? A expectativa é bem ruim.
0: A gente estava brincando ontem a respeito do Grenal na Copa do Brasil, né? Se fosse em outros tempos, nossa! Ia estar em clima de guerra, né? Agora está em clima de desconfiança, ninguém fala nada porque pode ser que um dos dois passe vergonha. Então vamos se cuidar, então.
1: Vamos ficar meio quieto, né? Vai saber.
0: Tá os dois ali na berlinda, né? Da zona de rebaixamento. E tu imagina, um se classifica e vai tentar tirar sarro do outro dentro da zona de rebaixamento. Não dá também, né?
1: Quando é que é o Grenal?
0: Não sei, Alberi, direito.
2: Vai cair numa quinta-feira, acho que dia 27 de agosto. E depois o...
1: É na outra semana ainda.
2: É na outra semana, no Beira-Rio. E o outro jogo é no dia 13 de setembro na Arena, né?
1: Isso mesmo. Bom, recadinho aqui do Giovanni Contreira, a agência da Fundação Gaúcha do Trabalho e Ação Social, FGTACINE, tem vagas, está aguardando para você levar o seu currículo como caseiro, né? Vaga para caseiro, casal, cozinheira, casal, atendente repositor, auxiliar de camareira, auxiliar de lavanderia, peão campeiro. Então essas são as vagas abertas hoje no FGTACINE. E atenção, empresários, vocês podem fazer a seleção de sua equipe por meio do banco de currículos que está lá, que fica no FGTACINE. Lembrando que o atendimento é na rua Cândido Falcão, 1077, ao lado do Banco do Brasil. Pessoal, possibilidade de emprego, né? Então, tá aí recadinho importante do FGTACINE. Mandar um abraço pro Giovanni Contreira na nossa audiência. São 8h27, meu computador tá travado aqui no 8h06. 8h27, eu vou chamar o intervalo em comercial, na sequência a gente vem com o professor Alexander falar do Instituto Federal Farroupilha. Fiquem ligadinhos.
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0: Muito bem, vamos lá, 8 horas, 9 minutos, 8 e 9. 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Agora sim, professor Alexander aqui conosco. Bom dia.
1: Bom dia, Nelise. Bom dia, Enéas. E aos ouvintes.
0: Bom, estamos falando, então, do Instituto Federal Farroupilha. Já estávamos aqui, né, no intervalo. E o Instituto Federal Farroupilha que está organizando um cursinho preparatório para aqueles alunos que querem ingressar no Instituto para fazer o ensino médio. É isso, professor?
1: Isso, Nelise. São 14 anos esse cursinho já. É, o CPPS, o curso preparatório para o processo seletivo, que ele atende alunos e alunas do nono ano, especialmente escolas públicas, mas também podem da escola privada, se sobrarem vagas, né? E a ideia é a preparação para poder fazer o processo seletivo com mais igualdade com quem tem melhores condições. Então, a gente atende os alunos de escolas públicas e o mais legal é que quem dá aula são os próprios alunos do ensino médio nosso. Sim. Então, além de ser um cursinho que forma os nossos alunos para poder, no futuro, serem professores ou melhorar a comunicação deles, também ele dá oportunidade para que pessoas possam entrar no IFAR. Então, quem está ouvindo a gente que tem filhos e filhas no nono ano, até hoje, tá? Hoje é o último dia de inscrição para o cursinho preparatório. E você encontra informações na página do IFAR ou no nosso Instagram, ifarcps.ifarsb.
2: Professor, e nesse cursinho, são quais disciplinas que são aplicadas, como que funciona, já segue um padrão de ensino, como é que é?
1: Isso, a gente vai atender as disciplinas que são cobradas no processo seletivo, né, na prova. Então, é história, geografia, português, matemática e tem ciências, e nós dividimos ciências em biologia, química e física. Então, são as aulas que eles têm sempre nos sábados, manhã e tarde, e alguns dias sexta-feira à tarde, porque esse ano tem eleições. Então, hoje é o último dia de inscrições, quarta-feira agora, 18h30, tem a confirmação da vaga, então a gente faz uma reunião com os pais todos para poder saber como funciona, e dia 22, sábado, já iniciam as aulas de História e Geografia. E são sempre nos sábados, até o dia 18, que é véspera do nosso processo seletivo. Aí a gente faz um aulão, tem aulão, é como um cursinho antigo de vestibular, sabe? Com aulão, com simulado, enfim. Então é bem interessante. E o mais legal, que eu sempre reforço isso do CPPS, é que os alunos é que dão aula, obviamente, orientado por professores de história, orienta professor de história, sim, geografia e assim por diante.
2: Beleza. Mas e aí, esses alunos, eles. É como se fosse um pré-ENEM, por exemplo, vamos dizer.
1: Isso, é como se fosse um pré-ENEM, é um pré-IF, né?
2: Aham, pré-IF.
1: É isso. E a taxa de aprovação é bem alta. Sim. De quem faz o cursinho, 60% deles conseguem ingressar no IFAR.
2: 60%.
1: Então, assim, você que. Eu vou reforçar isso. Quem tem filhos no nono ano, que está acabando agora e quer ir para o IFAR, inscreva no cursinho, especialmente aqueles que têm mais dificuldade, às vezes estão com uma dificuldade de aprendizagem, ali é hora de reforçar para conseguir fazer uma prova e tentar entrar no IFAR, que é um ensino de excelência, né? Totalmente gratuito, não paga nada, nem pelo curso e nem pelo IFAR depois.
2: E é justamente por aí que eu ia te perguntar. Um ensino diferenciado, ele existe esse processo seletivo justamente por ser esse ensino diferenciado e já preparar os jovens com um técnico no contraturno, né?
1: Isso, a gente tem, falando do IFAR mesmo, né? eu sou suspeito para falar porque trabalho lá, ó, por óbvio, né? Mas tenho os números dizem sobre isso, né? O IFAR hoje, quem se forma conosco lá tem, escolhe o curso que quer fazer, sabe? Depois, por poder fazer um Enem e também por ter um pouco mais de maturidade. Eles aprendem a fazer coisas que normalmente numa escola tradicional, normal, não se aprende. TCC, fazer, participar de eventos, escrever resumos, artigos, enfim. E isso tudo já habilita para que eles possam pensar no futuro e aí escolher a profissão que querem. E, claro, sem passar na prova do Enem, é impossível isso hoje, né? E aí eles conseguem fazer um bom Enem e conseguem passar.
0: Professor, com relação às inscrições, estão ocorrendo?
1: Isso. Assim, inscrições do CPPS fecham hoje. Tá. Mas para quem quer fazer a prova depois e entrar no IFAR para estudar lá.
0: Sim.
1: Até o dia 9 de setembro. Tá? E aí nós temos lá o curso de informática, que oferece 60 vagas, o curso de eventos, que oferece 60 vagas, e o curso de administração, que oferece 30 vagas. E aí é bem importante que os pais também permitam que os filhos escolham o que eles querem fazer. Porque algumas vezes a gente perde alunos porque eles não se adaptam ao curso. Então, não é porque faz informática ou administração que é melhor que eventos. O melhor é aquilo que a gente mais tem...
2: Intimidade.
1: Então, quem vai falar em público, por exemplo, aqui, fazer comunicação, o curso de eventos é muito melhor, porque trabalha com comunicação.
2: Sim.
1: Quem vai trabalhar com gestão de pessoas, óbvio que é administração. Então, depende do perfil do aluno.
0: Com certeza. Bom, as inscrições até hoje tem as orientações, mas vamos dizer que alguém esteja com dificuldade, pode ir direto no Instituto Federal Farroupilha?
1: Pode ir direto lá também, tá? Pode falar comigo no Instagram, enfim, pode ir no Instituto Farroupilha e pode procurar no nosso Instagram do cursinho, que é cpps.ifarsb. cpps.ifarsb, para quem está no nono ano e quer se inscrever para fazer o cursinho. Que acontece nos sábados, até o dia 18 de outubro.
0: É, então não vai interferir também com relação às aulas, não é? Aulas que já seguem manhã, para quem estuda manhã ou tarde, não vai interferir porque o curso é no sábado.
1: Isso, a ideia é essa mesmo. E aí tem toda a logística, tem professores que acompanham, tem a dinâmica dos... Uma coisa que é interessante é que, assim, ó, mais do que também a aprendizagem que eles têm ali, eles já formam um grupo de amigos. Então, quem chega ali já faz amizade com os veteranos. E é muito importante ter uma acolhida na chegada, para não ficar perdidos. Conhece a dinâmica do instituto, conhece as instalações, conhecem colegas, uhum, né? E a gente também faz, dentro desse processo, neles, duas informações importantes. Uma delas é apresentar os cursos de novo. Então, a gente apresenta os cursos e os alunos podem trocar de curso. Até o dia 9 de setembro, quem já se inscreveu pode alterar. Então, eu me inscrevi para o curso de eventos, acho que a minha... Estou mais, né, próximo de informática. Sim, pode mudar a inscrição. E uma outra questão são as cotas também, que muitos esquecem. Todo aluno que estuda em escola pública, ele é cotista. As cotas não são raciais. As cotas são cotas sociais, que a gente chama. São cotas para escola pública. Se ele estuda em escola pública, ele é cotista. E depois ele pode escolher outras cotas ali dentro. Só quem não é cotista é quem vem de escola particular.
0: Certo. Professor... Não sei se o senhor gostaria de acrescentar algo mais. O horário, até que horário hoje as inscrições?
1: Até as 23h59, né? A gente, é pelo sistema nosso, então tá lá. Ah, e uma coisa importante. Não consegui me inscrever hoje, tá? Dia quarta-feira, 18h30, vai ter uma reunião que a gente faz a chamada confirmação de matrícula. Para os pais irem lá, assinarem um termo, né? Conhecerem a dinâmica. Então, se você não conseguir se inscrever e sobrar a vaga... Na quarta-feira pode comparecer lá presencialmente, a gente faz a inscrição e vai conseguir também entrar no CPS. Então,
2: não dá chance para azar, né?
1: É, eu acho que é o bom é fazer hoje. A gente tem ainda algumas vagas e eu acho que com o canhão, que é a rádio, talvez esgote rapidinho.
0: Eu acho. Com certeza. Não, tem que lotar. São quantas vagas disponíveis?
1: São 105 vagas, são três turmas.
2: 105 vagas.
0: São três turmas que vão acontecer, cada uma na sua sala, mas são três turmas separadas.
1: Separadas, mas são simultâneas, né? Acontecem. E quem dá aula, os alunos dão aula nas três turmas. Então, o mesmo aluno que entra numa turma, entra na outra, na outra. Então, não tem diferença de...
0: Que legal, professor. É muito jóia. Quantos anos já é que esse curso acontece?
1: É, 14 anos, este ano. A gente não teve durante 2 anos da pandemia, porque foi sorteio, mas são 14 anos e é um projeto que foi proposto por alunos. Eles iniciaram em 2012 lá, discutindo a questão do acesso ao IFAR e as desigualdades de acesso. E aí a professora Maria Terezinha, que era na época a professora deles, adotou o projeto e até 16 ela tocou. De 16 em diante eu que venho tocando.
2: Vocês já fazem 14, ele já está entrando no ensino médio.
1: É, estaria, estaria indo para o nono ano ano que vem.
2: É, ele estaria indo para o nono ano.
0: Que legal, professor, que legal. Então tá aí o convite, né? Não percam tempo, pais, mães que estejam nos escutando e que o filho quer entrar, quer fazer o Instituto Federal Farroupilha, um dos cursos, aproveite, porque não é fácil, né? A prova, ela necessita de um conhecimento e, às vezes, o aluno ele precisa desse reforço. E ainda mais de graça, né?
1: Isso, né? E aí, assim, então, até hoje, o CPS tem inscrições abertas. É, não deixe de fazer, acho que vale a pena. E eu sempre falo assim, eu acho que nessa hora os pais são importantes. Não é escolha do filho, sabe? Se o pai acha que ele quer entrar lá mesmo e acha que é importante o ensino... Porque ninguém quer estudar mais, né? Às vezes não quer.
0: Não.
1: Gurizado não quer estudar um dia a mais.
0: É, eles não querem estudar mais de tarde.
1: É óbvio, de manhã, né? Então, mas assim, vale muito a pena. É, as vidas mudam a partir dali. Acho que é bem importante isso. Quiçá se eu tivesse a sorte de ter passado por um IFE na minha juventude.
2: Mas eu digo a mesma coisa. Eu digo a mesma coisa.
0: Olha,
2: toda vez.
0: Eu sou suspeita porque minha filha estuda lá, né, professor? Uhum. Então nós fizemos essa opção alguns anos atrás.
1: E ela foi e voltou, né?
0: Ela foi e voltou, exatamente. Aí. Foi fazer uma experiência fora do Brasil e voltou para o Instituto Federal Farroupilha.
1: Ficamos muito
0: por
1: felizes.
0: Por opção. E não foi fácil, né? Porque olha, suspender, depois voltar, mas ela vai ter que estudar mais, mas vai aproveitar.
2: Quando a gente vem, quando vem o pessoal do IFE aqui conversar, eu sempre reforço isso também, que se na minha época talvez fosse, já existia, mas se tivesse mais conhecimento, certamente teria passado pelo IFE, por conta da gente saber essa temática, esse formato novo já.
0: Não, na minha época não tinha Instituto Federal Farroupilha, tinha a menor opção.
2: Eu até tinha, mas a gente não tinha aquele conhecimento, né?
0: Agora tu tem.
2: Agora a minha filha muito provavelmente vai.
0: Bom, professor, obrigada pela sua participação aqui.
1: Obrigado pelo convite, né? E o IFE também de porta aberta para você sempre quiser ir lá conhecer e aprender, e saber o que a gente faz lá dentro. E a rádio sempre é uma grande parceira nossa, a Rádio AM, a Rádio Cultura e o Gente Notícia, né? Que conversa com muita gente aqui da cidade. Então, obrigado pela chance.
0: Imagina, nós que agradecemos a parceria do Instituto Federal Farroupilha, sabe que está sempre os microfones abertos para vocês.
1: Obrigado.
0: 8:43, eu vou chamar um intervalinho comercial então, e a gente já volta.
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2: Muito bem, vamos lá, de volta, agora são 8:26, 8:26, deixa eu aqui passar um recadinho da nossa audiência. Aqui o Luiz Roberto Jacques comentando a respeito da participação dos idosos com, ou melhor, a partir de 60 anos. O envelhecimento da população brasileira está mudando o perfil de quem está indo às urnas. Entre 2010 e 2026, o número de eleitores com até 24 anos caiu 22%. Segundo o levantamento do Instituto Nexus, com base em dados do TSE. No mesmo período, o eleitorado total brasileiro cresceu 17%, chegando a 158,8 milhões. Apesar de os mais novos, mais jovens, até 24 anos, ter caído o eleitorado, os idosos, as pessoas com 60 anos ou mais, com título ativo, aumentou cerca de 74% desde 2010. 74%. E o Rio Grande do Sul é o estado onde os jovens têm menor participação proporcional. Eleitores com até 24 anos representam apenas 9% do eleitorado gaúcho. Que coisa, né? Então nós temos os nossos jovens cada vez menos nesse processo, e os mais velhos cada vez mais no processo político. Apesar dessa redução numérica, os mais jovens mantêm presença relevante nas urnas. No último pleito, 82,9% dos eleitores de 16 e 17 anos, vamos lembrar que esse público é facultativo voto, eles foram votar, eles compareceram na votação. Então, aqui informação do Instituto Nexus e também já dá um norte para os candidatos, né? Qual que é o foco deles? Buscar os candidatos, eles precisam buscar um público cativo, né? Eles certamente são os mais interessados, os que mais estão atentos a esse tipo de informação.
3: Não, e são os que mais convivem também com redes sociais, né? Os que mais consomem diversos tipos de conteúdos por ali. Aí a gente acha que os jovens estão tão distantes da política, mas a Nexus aí mostra, né? Que pelo contrário, que está se mostrando um jovem um pouco mais ciente, né?
2: Peraí que tu pegou o final da matéria. Entre 16 e 17 anos, de 24 para baixo é a menor participação que nós temos.
3: Não,
2: como eleitorado.
3: Justamente. Essa parte do esses
2: entre
3: dois
2: esses
3: anos.
2: Entre 16 e 17 anos.
3: Esses jovenzinhos, eles estão mais introduzidos nas redes sociais e a gente acha que eles consomem um conteúdo, às vezes, só o que a gente brinca aí, né? De só o Farma Aura e o não sei o quê, mas muitos jovens consomem a política ali nas redes sociais. Pra quem acompanha, ontem eu tava lendo essa pesquisa da Nexus. Não só os números, porque é importante a gente não olhar só o que em quem que vai votar em quem, mas o eleitorado que cada político está captando, né? A questão dos indecisos. Cada segundo turno, cada cenário de segundo turno existe um indeciso para mais, indeciso para menos, e a gente vai vendo essas nuances no, na própria pesquisa. Isso é muito legal. Agora, essa de tu olhar o eleitorado, a gente vê um crescimento de um eleitorado mais o favorito, né, no caso, que seria esse dos 16 e dos 18 anos, e pegar esses indecisos dos 18 até os 24, por exemplo, é um tipo de estratégia de campanha, e a gente começa a ver nas campanhas que saíram. Por exemplo, eu vou citar, até porque não é candidato daqui, mas eu assisti o vídeo de abertura da campanha do Nicolas Ferreira, né, que é um cara identificado muito com a ala da direita bolsonarista, né, e que tem então essa identificação. Como que foi a campanha dele? Totalmente voltada para um público muito jovem. A gente não vê ele falando com o eleitorado bolsonarista de 40, 50 anos para cima. É um eleitorado jovem. E eles já começaram a sentir isso, tu entende? Mesmo a partir das pesquisas que saíram dali, muitos dos eleitorados miram isso. A esquerda é a mesma coisa. Até o Lula, que era o mais forte até então entre os jovens, que acabou perdendo um pouco de cenário para o Renan Santos, evidente, porque está muito presente nas redes sociais. O Lula, que é um... O cérebro, né, o central do representante da esquerda, também está tentando captar isso por ali e retomar essa liderança entre esse público, até os 24 anos. E a gente vê na Nexus que isso está mostrando uma briga muito grande por ali de cachorro grande, né? E isso aí, qualquer público de 2 anos aí pode mudar uma eleição. Esses jovens aí, eu tenho certeza que fizeram uma diferença gigantesca na última eleição presidencial, né? E também na última eleição... A eleição para prefeito, para vereador, por exemplo. É uma galera que entra numa política que precisa de renovação, não só nos nomes, mas também no público-alvo, né? Eu acho que o que a Nexus ela revela é justamente isso, né? Que o público-alvo precisa ter mais identidade, né, com eles mesmos.
2: É, na verdade, o público-alvo dos políticos hoje são as pessoas com mais idade. É. Esse é o público-alvo. Porque se aqui no estado nós tivemos uma redução de 9% do eleitorado nós temos 9% do eleitorado hoje com até 24 anos, o foco deles é o pessoal a partir de 24 anos.
3: No caso, esse ano vai ter que ser essa galera. Como que tu vai convencer essa turma a votar? Porque foi a turma que não votou na outra e tu precisa desses votos. Tu entendeu? Por isso que o foco deles, por isso que eu citei as campanhas ali.
2: Sim,
3: do Lula e do Nicolas,
2: mas
3: por exemplo.
2: Eles precisam estar atento àquele público que vota, que já está ok para votar e que precisa, e que eles precisam captar, que são o maior percentual do público do eleitorado, são as pessoas velhas.
3: O que tu diz que vota, né? Mas sim, eles precisam. O que que muda a eleição? O público que não votou na outra.
2: Não, mas o problema é a idade. Nós temos menos, nós temos pessoas mais, nós temos um eleitorado maior a partir de 24 anos. É o percentual maior, tu entende? Não. Sim. É questão de votar ou não de votar. Sim. O percentual maior.
3: Eu entendi, mas o percentual que votou menos, entendeu? A galera que não votou, que não foi votar, de qual idade é? Até os 24 anos, não? E essa galera, eles precisam mirar um pouco mais nesse eleitorado ali, porque tem que morder esse aí também. Do mesmo jeito que tu vai precisar do voto da pessoa de 50, de 60 anos, tu vai precisar do voto do de 20, entende?
2: Sim, mas aí eles estão focando nas redes sociais, eles precisam focar, mas eles precisam pensar de encontrar esse outro público.
3: É, claro, não, claro, claro, claro.
2: Eles precisam encontrar esse outro público, que é o que vai realmente votar. De forma certeira, que é o que se mantém votando e que é o eleitorado maior. O percentual maior de pessoas aptas a votar é a partir dos 24 anos. Sim.
3: Não, eu entendi o que tu quer dizer.
2: Sabe?
3: Entendi. Aqui, ó, deixa eu só citar anexos aqui, realmente uma parte da pesquisa que me chamou a atenção, que a direita concentra 52,6% das interações nas redes sociais.
2: Sim.
3: Mirando um eleitorado baixo. E ele, inclusive, cita o Nicolas Ferreira aqui, fazendo tendo essa remontada para lá, para ala bolsonarista. Mas os bolsonaristas, eles são os terceiros na hierarquia. É primeiro o Renan Santos, segundo o Lula e depois o Flávio nas redes sociais. Então, se a direita foca tudo isso e os outros ainda estão na frente, tu imagina. O pessoal tá focando muito. É um público, não adianta.
2: Claro.
3: Apesar da gente não usar muito as redes sociais, vou dizer, eu uso bastante, mas tu já não usa tanto. Como que eles te captariam mais? Seria numa campanha de rua, numa campanha por aqui, mas
2: Mas a verdade é que as pessoas mais idosas estão cada vez mais nas redes sociais.
3: Também.
2: Muito mais do que eu. Eu não uso as redes sociais porque eu tenho... Meu dia é bem ativo. Mas vamos dizer que aquelas pessoas que já estão aposentadas têm muitos usando as redes sociais. Acontece que eles precisam fazer também um diálogo com essas pessoas. É usar as redes sociais, mas também para atingir esse público. É esse aí que eu acho que é a chave de fazer alguma diferença, talvez, né?
3: E a gente nota pelas pesquisas, né? As pesquisas, os segundos turnos estão todos bem abertos. Bem aberto.
2: Ainda, né?
3: Ainda. A gente tem um primeiro turno dominado, logicamente, pelo Lula, por ser o presidente, duas, por ser o único representante da esquerda popular, né? Tem os outros representantes, mas não são tão relevantes assim no cenário político. Então ele é o único representante da esquerda. E tem essa questão da popularidade, de ser o Lula, né? De já estar há tanto tempo no poder. E ele, logicamente, seria o primeiro colocado nas pesquisas desde o início. A gente sempre sempre ressaltou isso por aqui. E aí a gente vai vendo os políticos de direita, cada um, né? Ali, o Caiado e o Zema um pouquinho mais atrás, e o Renan, mas o Flávio lá em cima já empatando tecnicamente com ele no primeiro turno, inclusive. Então já tem esse cenário, né? Essa dança das cadeiras que a gente vai ver até lá. E aí o debate vai mudar muito isso. Aí vai começar a sair pesquisa de 3 em 3 dias, por exemplo, que sempre saía na época. E a gente vai poder ter uma visualização de quem está se saindo melhor, né? Em cada um. Aí é para ver realmente quem que
2: vai. Aqui a nossa audiência participando. Deixa eu mandar aqui bom dia para Terezinha Rodrigues, Rose Machado, Elisete Segóbia, João Hatz, Enéas. Os candidatos precisam mudar o discurso e o modelo da atuação, fazer políticas públicas e menos partidária, pois quando são eleitos tem que legislar para todos. Certamente, João.
3: Com certeza.
2: Aqui Luiz Roberto Sacks, você está certa, né? A eleição vai ser influenciada pelo eleitor 60+, maior número de votos, lembrando que quem vence quem tem maior número de votos, é isso. Vence quem tem maior número de votos. O que o candidato precisa fazer é pegar esse candidato, esse público 60+, e trabalhar esse público também nas redes sociais. Porque esse público também está nas redes sociais. Mas isso parece que não se dão por conta que esse público está lá. É só utilizá-los. Fala, Alberim.
4: Não, Nelis, fora desse assunto, apenas uma lembrete aqui da dona Rosinha. Eu cheguei não prestando atenção nesse bloco, né? Pediu para te adiantar verificar o relógio 2 vezes, que dá o horário errado, segundo a dona Rosinha aqui. Pede para Nelis.
2: Eu tô com o meu computador, ele travou.
4: Pede para a Nelise, o relógio da Nelise está maluco, já é 2 vezes que ela deu horário errado.
2: O meu, por exemplo, está 8h37, eu acho que o do Enéas também, porque está 8h58 já e nós nem a polícia nós não demos ainda.
3: Meu Deus, mas é que também a gente se empolga.
2: Tá, né? Deixa eu falar aqui das cotações dos grãos aqui para a Copa Trigo. 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Então vamos aqui à soja, a saca de soja aumentou o seu valor também, mais R$ 1, R$ 125 hoje, estava R$ 124 e antes um pouquinho R$ 123, agora R$ 125. O trigo, valor de R$ 69, o milho R$ 58 a saca, o arroz R$ 70 e a canola R$ 135. Reais. 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Vamos à nossa vinhetinha das ocorrências policiais.
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2: Muito bem, eu já ia dar errado, né? 8h59, as ocorrências policiais para a Rede da Açougues Popular. Vamos lá, Inês.
3: Vamos lá, então, para a segurança pública, né? Falar um pouquinho aqui a respeito de trânsito, infelizmente. Uma mulher de 38 anos acabou ficando ferida em um acidente de trânsito registrado na manhã deste domingo, aqui nas proximidades do presídio de São Luís Gonzaga. Segundo a Polícia Rodoviária Federal, a colisão envolveu um Fox e um Cronos que trafegavam em sentidos opostos. O Fox ia em direção a Santo Antônio quando ocorreu a colisão frontal com o Cronos, que vinha no sentido contrário. Com impacto, o Cronos saiu da pista e desceu um barranco às margens da rodovia. O Fox permaneceu sobre a pista. A passageira, moradora de São Luís Gonzaga, do Fox, sofreu lesões leves e foi encaminhada pelo Corpo de Bombeiros ao hospital do município. E o condutor do Cronos, de 42 anos, e os dois passageiros que estavam no veículo não precisaram de atendimentos médicos. Agora vai, a ocorrência vai para a delegacia de polícia e serão apuradas as circunstâncias do acidente. Um homem é preso após ser localizado com um botijão de gás aqui em São Borja. Um homem de 38 anos. Ele foi preso pela Brigada Militar na madrugada de sábado. Carregava um botijão de gás de 13 quilos, cuja procedência não foi esclarecida. A ocorrência teve início após o Centro de Operações da Brigada receber uma denúncia informando que um homem estaria circulando por uma via pública com um botijão de gás. Durante a abordagem, os policiais localizaram o botijão e o suspeito, e na sequência foram realizadas diligências que levaram as equipes até uma residência que apresentava sinais de arrombamento e havia sido alvo de furto. O homem foi encaminhado à delegacia de polícia, onde foram realizados procedimentos cabíveis e agora fica à disposição da justiça. Duas pessoas morreram e uma ficou ferida em um acidente de trânsito registrado na noite de sábado, na VRS 801, em Chapada. A colisão envolveu um Volkswagen Voyage e uma Chevrolet Tracker. As três vítimas foram encaminhadas inicialmente ao Hospital São José de Chapada. As vítimas foram identificadas como Lenita Arizi e Daniel Jean. A gravidade dos ferimentos foi tanta que eles, infelizmente, acabaram não resistindo. O caso também está sendo apurado pelas autoridades. Uma cadela foi encontrada abandonada na estrada de Santa Luzia, em São Borja, e recolhida pela Patrulha Ambiental no sábado. Mais um caso, né? Agora, recentemente, a gente comentava a respeito de um caso da Patrulha Ambiental que salvou dois animaizinhos, dois cachorrinhos filhotes, né? Aqui no interior do município, e agora uma cadela também encontrada por ali. O animal foi encaminhado para atendimento junto à Copasb, onde recebeu os cuidados necessários. O caso chamou a atenção para a responsabilidade com os animais, né? E lembrando que abandonar é crime, e não só crime, como é cruel, né? É um ato cruel. Não quer os animaizinhos, tem as pessoas aqui na cidade que fazem, né? Não pega se não quer, né? Não se responsabiliza por um ser vivo e depois abandona ele desse jeito. Então, tomara que esse bichinho tenha uma segunda chance aí, pelo excelente trabalho da Copasb, Patrulha Ambiental também da Brigada, que faz um serviço fenomenal nessa parte. Então a gente deseja um sucesso para todo o pessoal que cuida dessa área.
4: Sobre um grave acidente, né, Inês, também, Annelise, o ônibus de turismo tombou na madrugada de ontem na BR-040 em Petrópolis, na região serrana do Rio de Janeiro. 10 pessoas acabaram morrendo e dezenas ficaram feridas, né? O veículo saiu de Belo Horizonte, em Minas Gerais, com destino a Copacabana, na zona sul do Rio. Segundo as concessionárias, havia 56 pessoas entre passageiros, um motorista e dois ajudantes. Já a Agência Nacional de Transportes, a Terrestre, a ANTT, informou que o veículo não tinha autorização para realizar transporte interestadual de passageiros e classificou a operação como transporte clandestino. Então, esse é esse grave acidente que ocorreu ontem no Rio de Janeiro.
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2: Muito bem, pessoal. Final de programa, 9h05, já na reta final. 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Quero agradecer a todos que participaram conosco, mandaram sua mensagem, a Dona Zela aqui conosco, a Ione Panis e também todas as outras participações. Muito obrigada pelo carinho de vocês.
3: A Dona Zela me faz lembrar de uma coisa, né, que estavam em Rio Pardo no final de semana, sexta-feira eu falei, né, o pessoal estava lá no acendimento da chama crioula, 77ª edição desse acendimento, foi lá em Rio Pardo e nós tínhamos representantes samborgenses lá, inclusive um deles, nosso querido Laudelino Ferreira, que apresenta o programa aqui conosco, ele, o vereador Edson Damião e também toda a boa parte, na verdade, da turma dos Cavaleiros da Fronteira que fazem esse trabalho espetacular, né? Agora, dia 5 de setembro, tem o acendimento regional, que é aqui na cidade de Mato Queimado, bem pertinho, né? Deve dar uns 200 quilômetros daqui. Aí o pessoal vai buscar a cavalo e vem cavalgando, né? De lá de Rio Pardo, eles vão, acompanham, trazem, e o pessoal responsável traz a centelha, eles vão ali e pegam em Mato Queimado. Um abraço pro pessoal e bom retorno aí para todos. Eu acho que já deve estar todo mundo na cidade, mas igual, se não tiver, um abraço.
2: Bom, aqui também recadinho que hoje o cronograma de visitação nas escolas por parte da Secretaria Municipal da Saúde para verificação das carteiras vacinais está na Escola Municipal Ensino Fundamental Sagrado Coração de Jesus. Isso hoje. Amanhã, à tarde, vai estar no Residencial São Vicente de Paula. E no dia 19, quarta-feira, no SESB. Então, atenção, papais, mamães, mandar as carteiras vacinais da criançada, pelo menos hoje, no Sagradinho e na quarta-feira, no SESB. Vamos finalizar o programa, Alberi Dias?
4: Já tenho um recado da dona Edelaine, analisando São Pedro do Butuí. Segundo ela, ontem deu uns 30 milímetros de chuva, até com granizo miúdo, né, ontem de manhã. Registra a dona Maria Edelaine. A gente agradece e retorna a partir das 15h30 desta segunda-feira, Nelice.
2: Enéas.
3: Forte abraço para vocês, a gente se encontra amanhã aqui no Gente Notícia.
2: A dona Rosinha que estava mandando que meu horário estava errado, Alberi.
4: Sim, dona Rosa.
2: Engraçado que a dona Rosa mandou a mensagem, mas aqui o Enéas e o Alberi não se ligaram que eu estava falando o horário errado.
4: Não, verifiquei.
3: Eu também não escutei.
2: Viu só, se não é a dona Rosa. 9h09, pessoal, excelente segunda-feira, ótima semaninha. A gente volta amanhã com mais Gente a Notícia. Agora fiquem com Linha Aberta. Eugênio Dutra comandando amanhã aqui da Cultura. Um forte abraço.
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1: 9:15, 9:15. Bom dia. Bom dia, amigos. Bom dia, amigas. Bom dia, campo, interior do nosso município. E bom dia, cidade, bairros e vilas. Estamos chegando com mais um Linha Aberta.
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1: Hoje é dia 17 de agosto. É o 17º dia do 7º, 8º mês do ano. Dentro de mais alguns dias, o setembro, na primavera das flores, o 9º mês de 2026, né? A temperatura em São Borja é de 24 graus centígrados. Quente, né, gente? E muita umidade. Muita umidade. Isso não é bom para o nosso organismo, né? Principalmente para as pessoas de mais idade. A umidade, inclusive, torna principalmente o piso liso, o que pode provocar até mesmo alguns acidentes, tá bom? Hoje, 17 de agosto, é uma segunda-feira. Estamos desejando para você uma semana de luz abençoada. Que você, ao longo da semana, possa construir, somar. Não diminuir, apequenar. Tá bom, gente? 24 graus. O dia que estamos vivendo é o dia de número 225 do ano. 225 dias do ano. Estão faltando 140 dias apenas para o final de 2026. A lua continua sendo nova. E hoje é o dia do pão e do queijo, sabia? Então, hoje dia do pão e do queijo. E hoje também no esporte é dia de internacional, que encontra-se na zona de rebaixamento. O Grêmio acabou perdendo ontem de 3 a 0, né? São algumas informações que vamos trazer no programa. A nossa equipe está chegando, Departamento de Notícias e Esporte, o colega

Edilson Ribas, na mesa de som, controlando toda a nossa seleção musical, o colega Bonimar Lima, na recepção e na coordenação do programa, a colega Ritinha Machado, e a apresentação é deste amigo de vocês, Eugênio Dutra, que mais uma vez deseja bom dia, São Borja. Como acontece de segunda a sexta, neste horário, nós estamos aqui trazendo o nosso abraço amigo, fraterno e leal para você. O desejo de um dia maravilhoso, né? De uma semana sensacional. Hoje e amanhã, conforme os modelos, teremos tempo instável, tempo seco. A partir de quarta-feira, quem sabe, volta a umidade, viu, gente? Essas informações nós vamos trazer para você ao longo da manhã. Tá certo? Não esqueça, você é a pessoa mais importante do mundo. Você é a pessoa que detém uma riqueza a maior de todo mundo. Portanto, valorize-se. Resolva as questões, não crie problema, seja inteligente, edifique. Sabe o que é identificar? Hein? Diz a Bíblia fala que a mulher inteligente edifica o lar. E aquela que não é inteligente, o que que faz? Não edifica. Então seja sábia. Seja forte, seja inteligente, edifique, una, cresça, valorize, leve amor para dentro do seu lar. Abra a porta, abram as janelas para que entre com este sol, o sopro do amor, do querer bem, do valorizar, e não aquele sopro de ser adversário, de ser violento, de ser raivoso, de ser brabo. Não encha a sua casa com essas coisas. Encha de luz, de paz, de sabedoria. Cresça, a vida é uma só, tá bom? Bom dia, cadê a nossa música do Sorriso? Quem sabe cantar nossa musiquinha, canta. Quem quer filmar e mandar pra mim, filma.

bom dia para você que está sintonizando a gente no interior do município. Choveu no interior em algumas partes, viu, gente? No dia de ontem. Bom dia ao pessoal aí das lojas da cidade, os lojistas, pessoal dos restaurantes, pessoal que fornece viandas. Bom dia aos contabilistas. Em nome do colega e amigo Bacharel Conceição, abraço a todos os contabilistas que estão nos ouvindo. Bom dia ao pessoal dos jardins cuidando da grama. Hoje vai dar um dia bom para a gente cuidar do jardim. Vai ou não vai? Então, bom dia aos bancários, bom dia aos pequenos comerciantes dos bairros e vilas da cidade. Bom dia, gente. Bom dia para você que sintoniza a gente em outra cidade do estado, em outras cidades do país e até em outros países. É a Cultura AM, a emissora que comemora 50 anos este ano, que deseja a você bom dia. Receba um pedacinho desta cidade aí, onde quer que você esteja. 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Até o meio-dia conosco. Como acontece diariamente nesse horário, tão logo a abertura do programa, a gente traz uma música para começar bem amanhã. Uma música com melodia, uma música com letra. Deixa essa música entrar no teu coração. Ela vai te fazer bem. Bom dia.

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0: agora são 9 horas 31 minutinhos, 9:31, 24 graus. A temperatura em São Borja. A nossa folha de São Borja está circulando, viu, gente? Com muito material aqui, ó. Novo plano diretor é novamente debatido na Câmara de Vereadores. Uma matéria importantíssima, né? O plano diretor do município. Acampamento Farroupilha encerra a programação com grande público. Matéria de capa na Folha de São Borja. Demolição do Hotel Rio encerra história secular e provoca polêmica. Audiência pública discute doação de terrenos da plataforma logística. Renzi recebe medalha do mérito Farroupilha em reconhecimento à sua trajetória política. Serviço de Vigilância Agropecuária Internacional tem novo chefe. Investigação sobre o desaparecimento de jovem resulta em prisão e apreensão de drogas. Algumas manchetes da capa da sua Folha de São Borja está circulando aí nos mercados, nas ruas e aqui na portaria da nossa emissora, tá bom? 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Vamos ver como se porta o clima, tempo e temperatura.
1: Olá a todos aqui da Cultura, chego com as informações do tempo de uma segunda-feira, pessoal, que tem calor aqui em São Borja. As temperaturas vão subindo gradativamente ao longo do período da tarde, se aproximando aí de 26, 28 graus. Nós temos alguns momentos com mais nuvens e outros com aberturas de sol. Deixa eu te explicar que a gente acaba tendo a chuva aqui no Rio Grande do Sul próximo, né? Principalmente ali em direção à Uruguaiana para Livramento, em direção à fronteira com o Uruguai. Nas instabilidades se associam, ficam muito organizadas nessa parte do Uruguai, na verdade, e aí acaba que pega um pouco o Rio Grande do Sul, mas não chega até nós, a não ser essa variação de nuvens, que ocorre bastante ao longo dessa terça, uma terça-feira bem encoberta, a princípio não deve passar muito de um céu bastante encoberto, ainda quente, porque a temperatura da tarde não sobe tanto, mas deve se aproximar um pouco da casa de uns 26 graus. E a tendência é que a gente tenha pancadas de chuva no decorrer da quarta-feira aqui na região. Abraço a todos, informações do tempo da Metsul.
0: Ok, Leandro, muito obrigado. A qualquer momento ele retorna trazendo algumas informações do tempo e da temperatura, tá, gente? Olha, a nossa enquete popular, esta semana nós vamos falar de um tema que pode não ser muito interessante para você, mas ele é muito interessante para a economia nacional. Quando se fala em economia nacional, nós falamos no Brasil, no Rio Grande, no nosso município, porque existem reflexos, né, gente? Reflexos. Você sabe que na sexta-feira para sábado, a televisão, o rádio, o jornal, divulgou que as lojas Bahia estariam fechando 298 lojas no Brasil. Lojas Bahia, uma empresa tradicional há muitos anos, sendo já no passado líder de mercado. E como as Casas Bahia, outras tantas do ramo do comércio e da economia, fecharam suas portas. Por exemplo, os bancos, o Banco Itaú, o Bradesco, enfim, vários bancos fecharam no país. De 2 anos para cá, tá bem, gente? Vou pegar de 2 anos para cá. Bancos fecharam, empresas fecharam. Você hoje passa no centro da cidade, por exemplo, de São Borja, e você vai notar dezenas de lojas para aluguel vazias, que fecharam também aqui suas portas. Economia é o assunto da semana. Eu quero que você, lojista, você empresário, eu quero que você, consumidor, você, meu ouvinte, minha amiga, expresse a sua opinião. Qual é o motivo? Por que essas lojas estão fechando suas portas e desempregando as pessoas? Na sua opinião, onde está a culpa? Por que isso? É a enquete que eu estou fazendo. A culpa é do governo, o governo federal, vamos assim dizer. É do governo federal, é do governo estadual, é do governo municipal. De quem é a culpa? A culpa é do empresário que não está sabendo administrar sua empresa? De quem é a culpa? São os impostos muito altos? Você acredita que os impostos possam fechar empresas? Você acredita que o custo da folha de pagamento com os funcionários pode levar algumas empresas grandes a fechar? De quem é, afinal, na tua opinião, amigo, a culpa? Pelo fechamento, pelo enfraquecimento do comércio, da economia do nosso país, que preocupa, está todo mundo preocupado. Vamos conversar sobre isso ao longo da semana? Expresse a tua opinião, fala, não fica aí em cima do muro, diga o que você pensa, tá combinado? Então, economia é a enquete da semana. Vamos com os 3 primeiros signos do nosso horóscopo do dia.
2: Gente, hoje é segunda-feira, boa semana pra você. Eu sou a Suzy Luiz e tô chegando com as previsões astrais pra essa segunda-feira. Vida longa pra quem dá mais um giro em torno do sol. Hoje, segunda-feira, dia 17 de agosto. Quem nasce no dia 17 de agosto é do signo de Leão, com a personalidade do signo de Câncer. São pessoas com a ligação forte às origens. Também tem um grande afeto familiar, demonstram muito amor pelos pais, mantém uma ligação muito forte com a figura da mãe. Tudo de bom para você que faz aniversário hoje, 17 de agosto, leonino, leonina, Áries, Touro e Gêmeos. As previsões astrais para hoje: Áries, nascidos de 21 de março a 20 de abril. Áries, Mercúrio começa a circular hoje no seu signo, deixando seu jeito mais antenado, comunicativo, que dá um baita agito nos seus contatos. Você vai querer vencer qualquer bloqueio que aparecer na sua frente. A cor para hoje, Áries, é o azul, números da sorte 50, 40 e 13. Touro, nascidos de 21 de abril a 20 de maio, Touro, a lua joga no seu time, protege as suas relações, envia excelentes energias para você realizar os seus sonhos. Se você precisar de um help para colocar algo que deseja em prática, não hesite em correr atrás. A cor para hoje, Touro, é o vermelho, números da sorte 10, 12 e 19. Gêmeos, nascidos de 21 de maio a 20 de junho, Gêmeos, o dia hoje é de folga, mas suas ambições ficam turbinadas. Os astros incentivam você a focar no seu progresso. O interesse no trabalho ganha destaque. Cor para hoje, cinza, números da sorte, Gêmeos, 13, 58 e 40. Já volto e falo com Câncer,
0: okay,
2: Leão.
0: Ok, ok. Daqui a pouquinho, mais três signos do nosso horóscopo do dia. 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ACR, uma empresa que está aí com um novo projeto para ajudar você a construir. 16 para as 10. 16 minutinhos para as 10 da manhã. Bom dia! É um prazer estar na sua companhia.

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6: Bom dia, Eugênio.
7: Olá, bom dia, gente. Bela semana para todos nós, não é? Hoje, 17 de agosto, uma segunda-feira maravilhosa. Uma temperatura de 24 graus, 25 graus a temperatura, subindo, né? Subindo a temperatura. 25 graus neste momento aqui na Riachuelo 928. 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A nossa enquete popular e a economia nacional que está preocupando os brasileiros. Na sexta-feira, o anúncio de que Casas Bahia estariam fechando aproximadamente 300 lojas no Brasil. Mais de 2 mil desempregados. 2 mil famílias sem emprego. Olha aqui. Olha aqui, ó. Brasil afundando na crise. É manchete aqui do jornal. Jornal do Povo. Diz assim, ó. A rede de lojas Marisa registrou prejuízo líquido consolidado de 68 milhões no segundo trimestre deste ano. Agora, 68 milhões de prejuízo. A informação foi divulgada pela empresa após balanço. A informação chega após a rede Magazine Luiza, outra, anunciar prejuízo de 72 milhões no mesmo período. E as Casas Bahia anunciaram o fechamento de 300 lojas e demissão de mais de 2 mil funcionários. Que loucura, né, gente? Por que isso, hein? Qual é a tua opinião? Resumo de novela chegando.
8: Por aqui, semana começando em A Nobreza do Amor, 17 de agosto, segunda-feira, onde eu, Vanessa Bandeira, vou te contar agora que a Alica sente orgulho ao visitar as terras de Tonho. A Dalgisa se insinua para Mirinho e Marta e Virgínia percebem. Marta confronta Diógenes e diz que o marido parece estar com medo de Virgínia. Alica desabafa com Niara sobre ter lutas diferentes de Tonho. Binta orienta como Kênia deve se ver para o jantar e Gendal estranha a aparência da filha. Eu fico por aqui, um beijo, daqui a pouquinho tem mais na nossa nova novela Por Você.
7: Olha aí, nossa nova novela Por Você chegando. E os resumos você tem aqui todas as manhãs de segunda a sexta, viu? 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Olha, eu tenho aqui uma mensagem da Clarice. A Clarice ligou na sexta-feira ou na quinta, informando que na Avenida Leonel Brizola estaria com dois postes com a lâmpada queimada. É isso, ô Clarice? E hoje ela manda dizer o seguinte: bom dia, Eugênio. Ainda não vieram colocar lâmpada aqui na Avenida Leonel Brizola, na Piraí. Assina Ana. Bom, Ana, eu creio que não foram ainda devido à umidade, viu, Ana? Porque com umidade a equipe de iluminação mexe com a energia. Eles não trabalham muito. Quem sabe se fazer agora, hoje, amanhã, um dia bom, eles vão trocar. Tá bom, Jesus? Ô, Jesus, é lá na Leonel Brizola, na Piraí, viu? A Ana tá pedindo para mim lembrá-los de que ainda não foram trocados os dois... as duas lâmpadas lá, tá bem? Mais uma mensagem aqui pra gente. Bom dia, Eugênio, ótima semana. Aqui é a sua ouvinte, Marli Machado, do Passo. Muito obrigado, dona Marli. Aquele abração pra senhora. Tudo de bom, uma semana muito rica aí pra vocês todos, tá? Um minutinho pras 10 da manhã. Um pras 10, hoje é dia do pão. Hoje é dia do queijo.

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7: Bom dia, Eugênio.
8: Olá, bom dia.
7: Como está?
8: Tudo bem. Agora são 10 horas mais 4 minutinhos. 10:04. 25 graus a temperatura em São Borja. Conforme alguns institutos, nós vamos ter hoje e amanhã um tempo seco. Quem sabe na quarta tarde ou na quinta pela manhã, volta novamente a umidade, viu? Hoje é dia do pão e dia do queijo. Que maravilha, né, gente? Dia do pão e do queijo. Hoje, este 17 de agosto. 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Olha, eu tenho uma mensagem de voz aqui da minha amiga Daiane. Bom dia, Daiane. Tudo de bom para você, viu, Daiane? Ela participa da nossa enquete popular, que fala de economia, que fala desta preocupação que o povo brasileiro está vivendo, né, gente? Porque quando a economia do país não anda, quando o comércio enfraquece, existe o desemprego, existe a falta do giro do dinheiro, essas coisas todas. Já aparecem as doenças, não é mesmo? Então eu estou perguntando essa semana para você, qual é o motivo? Por que você acha que essas lojas tradicionais, como Magazine Luiza, como a Marisa, como a Bahia, como tantas outras aqui no estado, estão fechando, encerrando suas atividades? Por que é que você vai no centro das cidades brasileiras e nota que existem muitas casas, muitas lojas vazias para aluguel? Mas por que está acontecendo isso? Será que tem aí a participação do governo dos Estados Unidos? Será? Será que está acontecendo isso no país porque agora a gente compra muito pela internet? Hein? Será? Será que está acontecendo isso porque o governo não está dando atenção ao comerciante, cobrando muito juro? Eu não sei. Eu estou procurando saber ao longo da semana. E eu gostaria que os políticos, que os lojistas, que os empresários participassem e expressassem a sua opinião de uma maneira elegante, claro. Uma maneira elegante, bonita, sem ofender ninguém, sem falar baixaria, né? Sem nada. Por exemplo, a Daiane está aqui comigo. Bom dia, Daiane. Tudo bem contigo, querida? Boa semana, viu?
9: Bom dia, Eugênio.
8: Oi.
9: Tudo bem?
8: Tudo.
9: A Daiane aqui de novo.
8: É.
9: Como sempre, estou participando, vou participar, sempre expondo a minha opinião.
8: Isso.
9: Porque, como tu disse, cada um fala o que acha.
8: Aham. Uhum.
9: Da enquete, hoje, eu, Daiane, acho o seguinte, que o Brasil é um país corrupto.
8: Opa!
9: Um país onde as pessoas estão pensando só no seu nariz. Sabe? Um país que é assim, ó... E tá, a explicação tá aí, Eugênio. É política. É política. Porque tu vê, tá tudo errado. Tá tudo errado. E por que que de um tempo pra cá, de certos anos pra cá, tá todo mundo indo embora, essas firmas indo embora... E o desemprego cada vez pior. Porque algo tá errado, só não vê quem não quer. Outra coisa, eu queria ver, Eugênio, eu queria ver se o salário dos políticos, vou falar de todos, porque se o salário fosse o salário mínimo que eu ganho como empregada doméstica, por exemplo, eu queria ver se ia ter essa briga por política, por cargo político. Eu queria ver. Vamos parar e pensar. Diminui o salário dos políticos para te ver, Eugênio. Desculpa se alguém não gosta, mas é a minha opinião. Né? Se fossem diminuir uma lei lá, porque se tu vai analisar, as leis são só para beneficiar quem? Né?
8: Quem?
9: Se vai diminuir o salário, por que que não diminui, faz uma lei lá, diminui o salário para ver quantos vão ficar lá disputando cargo, brigando por cargo? Né? É a minha opinião. Um abraço, Eugênio.
8: Okay.
9: Participei e vou participar todos os dias que eu puder participar.
8: Isso mesmo. Tá
9: bom,
8: querido. Um abraço, amiga. Participe sempre, sempre, sempre. É muito importante a sua participação, viu, Eugênio? E ela falou alguma coisa interessante mesmo aqui, viu? Existem muitas empresas, indústrias, né? Indústrias, que estão indo para o Uruguai e Paraguai, gente. Estão indo para o Paraguai com um incentivo, para o Uruguai. Por que será que nós não damos esse incentivo aqui, né? Hein? Olha, aqui em São Borja, por exemplo, deixa eu falar uma coisinha aqui que eu não sei se tem alguma coisa a ver com o tema. Mas aqui em São Borja, o município está oferecendo algumas áreas para instalação de empresas, mas está encontrando resistência para a cedência do espaço. O que, que você acha disso também? Vamos conversar sobre economia ao longo da semana? Que beleza, então está bem. Vamos com mais três signos do nosso horóscopo do dia.
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11: Mais Mais um bloco de previsões astrais por aqui. Câncer, Leão e Virgem. Oi, Câncer, nascidos de 21 de junho a 21 de julho. Câncer, hoje você começa essa semana com tudo que pode e ter surpresas deliciosas com amigos, parentes, pessoas queridas. A lua deixa o seu jeito mais amável, receptivo. Hoje o amor fica mais animado. Cor para hoje, Câncer, rosa, números da sorte 07, 43 e 16. Leão, nascidos de 22 de julho a 22 de agosto, Leão, a vontade de crescer e de se estabelecer fica no comando. E você não vai pensar em antes em ir atrás dos seus horizontes e trazer mais prosperidade para sua vida. Suas investidas vão se mostrar mais audaciosas. Cor para hoje, branco. Números da sorte 27, 29 e 56. Virgem, nascidos de 23 de agosto a 22 de setembro. Virgem, se depender das estrelas, sua semana começa com vibrações generosas e você pode curtir momentos deliciosos com seus queridos. A lua reforça a sua harmonia. Cor para hoje, prata. Números da sorte 02, 45 e 54. Eu já volto e falo com Libra, Escorpião okay. e Sagitário. Uhum. Mais um bloco de previsões.
12: Tá bom? Ok, daqui a pouco mais uma previsão aí para você que gosta de saber o que seu signo reserva para o dia de hoje, né? Olha a Folha de São Borja circulando pelas ruas e aqui na portaria da emissora, viu, gente? Muitas matérias aqui, ó. Preservação. Muita gente chateada com a demolição do antigo Hotel Rio. O que você acha da demolição do antigo Hotel Rio, hein? Outra matéria aqui no Gente e Política. Fundo eleitoral. Segundo dados da agência do Senado, aos 30 partidos políticos registrados no TSE vão receber juntos quase 5 bilhões do fundo eleitoral. Agora deixa eu perguntar para você, é necessário 30 partidos políticos, gente? 30 partidos políticos é necessário, hein? Eu fui da época que tinha 3. Só. 3, depois 4. Agora tem 30 partidos políticos. Que coisa, né? Aqui, ó, absurdo, parece mentira, mas não é. O ministro Alexandre de Moraes é o relator do processo que investiga vazamento de dados da sua própria esposa. O ministro...

Última edição com competições e intercâmbio cultural. Folha de São Borja, circulando por aí. 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E o nosso Linha Aberta, segunda hora. Bom dia!

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0: desperta sua alegria. Bom dia. 26 graus a temperatura, subindo a temperatura. A lua é nova, viu, gente? Estamos vivendo o dia de número 225 do ano. 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Vamos em frente, resumo de novela para você que é noveleiro.
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2: Seguindo aqui em Por Você, 17 de agosto, segunda-feira, vou te contar agora, gente. E Bela promete a Julie que buscará Samuca na escola, mas ao passar no mercado precisa atender uma grávida que está prestes a dar à luz no local. Vanessa se irrita por Bela querer internar a grávida em seu hospital particular, mas Pérola apoia a obstetra. Peixe enfatiza a ausência de Bela na convivência com ele e seus irmãos. Já começou com tudo essa novela, hein? Fico por aqui, daqui a pouquinho tem Quem Ama Cuida.
0: Quem ama cuida, quem ama cuida. É verdade, daqui a pouquinho no programa, viu? Olha, no esporte, o Grêmio acabou perdendo ontem de 3-0, né? Perdeu, 3-0. Hoje é a vez do Internacional. O Internacional está na zona de rebaixamento, viu, gente? Sim, tem que vencer hoje. Vencer e vencer é o que interessa, é o que importa para a equipe do Internacional hoje. Então, torcida colorada aí, vamos torcer juntos. Vamos ou não vamos? Que coisa linda. Gente, olha, a Ivone também está participando do programa. Deixa eu ver o que a Ivone manda me dizer aqui. Bom dia, Ivone.
3: Bom dia, Eugênio.
0: Bom dia.
3: Vou responder a sua enquete. É verdade, está fechando muita coisa. Tá. E ainda vai fechar muito mais.
0: Ai, meu Deus.
3: Porque a gente vê que não tem movimento, principalmente nas lojas. Hoje em dia a gente compra mais barato por outros lugares, por
0: pois
3: internet.
0: É.
3: Por... E aqui, quando tem uma promoção, é um dia, dois dias. Eu sei que é difícil por causa das pessoas que trabalham ali, né? Mas por que que a maioria se forma tem que ir embora? Porque não tem trabalho. É isso aí. É mesmo que as lojas. Tem loja que tem bastante movimento, outras não tem nenhuma. E aí, como é que vamos pagar os empregados e tudo? Não tem como pagar. Tem que fechar. E aqui já fechou dois bancos, né?
0: Pois é.
3: Santander e Itaú. E não sei se não vou fechar mais uns.
0: Pois é.
3: Agora esses aí, não sei porquê.
0: Tá bom, Ivone, tá bom, é. Ela está falando isso aí, que não tem dinheiro, né, gente? Aqui o seu Pedro, o Pedro ligou pra mim dizendo, Eugênio, um pouco é a falta de moeda, de dinheiro circulando. Ele falou assim, existem pessoas que não estão trabalhando, estão só recebendo do governo, e aí a economia não gira, o dinheiro não gira, não tem investimento. Será? Não sei. Bom, eu não sei. Você é que sabe. Ligue para o nosso WhatsApp. 99673-1260. 99673-1260 e participe do nosso programa. Possivelmente hoje ainda eu vá trazer aqui a relação de alguns medicamentos que eu tenho para doação. Se você tem aí na sua farmácia particular alguns remédios que não está usando. Estão na validade, mas você não está usando mais, graças a Deus. Manda para cá, porque tem muita gente precisando, viu? E os remédios estão caros, você sabe disso. Sabe ou não sabe? Às 11 da manhã, 11:30, Gente de Valor. É um quadro que nós criamos aqui no programa para valorizar o músico, o letrista, o compositor do nosso município. Tá bom? Então, 11:30, aqui no nosso Linha Aberta. Bom dia, professora Dalva. Bom dia, Mariane. Bom dia, bom dia, bom dia. Bom dia. Vamos em frente. 10 horas mais 29 minutos. 10 mais 29.

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8: Bom dia, Eugênio.
9: Olá, bom dia. Agora são 10 horas 34 minutos, 26 graus, viu, gente? A temperatura. Vamos a 30 daqui a pouco. E conforme o Adilson, vamos ter uma baixa temperatura a partir de amanhã, quem sabe, chuva. E depois, sim, temperatura vai a 10 graus, 7 graus, enfim. É uma mudança radical do tempo, né? Olha, foi perdido um óculos de grau preto com dourado no trajeto entre o Centro Social Urbano e a Cândido Rondon. Gratifica-se quem encontrou e puder devolver, desculpa. Entrar em contato pelo fone 992020393. Então foi perdido um óculos de grau preto com dourado no trajeto entre o Centro Social Urbano e a Cândido Rondon. Gratifique-se quem encontrar e puder devolver. Entrar em contato pelo telefone 992020393, tá bom? Um óculos de grau, né, gente? Pertence, com toda certeza, a pessoa está precisando desse óculos de grau. 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Vamos com mais três signos do nosso horóscopo do dia.

0: Astrais de volta para essa segunda-feira. Libra, Escorpião e Sagitário. Libra, nascidos de 23 de setembro a 22 de outubro. Libra, o dia começa repleto de energia e você vai pular da cama com disposição de sobra para fazer o que bem entender. Hoje a sua vitalidade vai ficar no modo turbo e o momento não pode ser mais indicado para você entrar em forma, tá? A cor para hoje é o amarelo, números da sorte, Libra 37, 30 e 28. Escorpião, nascidos de 23 de outubro a 21 de novembro. Escorpião, a lua segue no seu paraíso e anuncia que a sorte vai sorrir pro seu lado em matéria de grana. As relações, incluindo o amor, vão ficar blindadas. Para melhorar, Mercúrio manda um incentivo para sua carreira. Cor para hoje é azul, números da sorte 07, 61 e 52. Sagitário, nascidos de 22 de novembro a 21 de dezembro. Sagitário, a sua semana raia animada, como você gosta. Novidades podem fazer parte dessa sua semana. Mercúrio garante o dia perfeito para você curtir com a sua família. O amor conta com momentos deliciosos. Cor para hoje, lilás. Números da sorte 52, 61 e 25. Eu já volto com o último bloco e falo com Capricórnio, Aquário e Peixes.
1: Ok, daqui a pouquinho mais três signos do nosso horóscopo do dia. 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
1: Bom dia, Dilson.
3: Bom dia, Eugênio. Bom dia, nosso amigo Bonimar Lima, os nossos ouvintes. Uma ótima semana a todos. Então, as manchetes da área policial dessa segunda-feira. Colisão frontal entre dois veículos deixa uma pessoa ferida na BR-285. Homem é preso após ser localizado com botijão de gás em Samborja. Idoso encaminhado ao hospital após tentativa de suicídio. Cadela encontrada abandonada na estrada de Santa Luzia. Acidente envolvendo caminhonetes deixa ferido na estrada de Ijuí. Lembrando que essas informações completas serão repassadas às 12h30 no Jornal Cultura. 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
6: 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Já tá em 18 graus. 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
15: Bom dia, Eugênio.
1: Olá, bom dia. Boa semana para todos nós, né? Que coisa linda. 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A nossa enquete popular da semana fala de economia. Um tema interessantíssimo, né, gente? Afinal, todos nós, brasileiros, sobrevivemos com a economia do país. Se o país não vai bem, nós não vamos bem. Hein? Aí existem países que demonstram isso, né? Cuba, Venezuela, enfim. Então é preciso que o país esteja forte. E o Brasil é um país rico. Tem toda a riqueza que o solo do mundo precisa, que nós temos. Né? O que está acontecendo então? É os políticos? É a falta de capacidade dos conselhos diretivos dessas empresas? As empresas estão indo para outros países? Falta de empreendedores, falta de dinheiro, os encargos são muito caros. Eu não sei, qual é a tua opinião? Por que que você acha que essas lojas estão fechando? Casas Bahia, aproximadamente 300 lojas fechou na semana passada. E aqui eu tenho uma matéria que vem falando das lojas americanas. Olha aqui, uma loja tradicional, prejuízo. As lojas americanas fechou com o segundo trimestre de 2026 com um prejuízo de 274 milhões. 274 milhões, quase 3 vezes maior que o registrado no mesmo período em 2025. A perda representa uma alta de 179,6%. Em relação aos 98 milhões do ano anterior, segundo o balanço divulgado pela empresa. Que coisa séria, gente. As empresas fechando o semestre em dívida. E aqui existem alguns comentários que o pessoal fala. Ó. Aqui o Éder está dizendo assim: bem-vindo ao mundo da internet. Foi assim com cobradores de ônibus, agências bancárias, fotógrafo. Em alguns países não existe frentista em postos de gasolina, correios, máquina de escrever, CD, fita cassete, disco. O mundo mudou e temos que nos reinventar todos os dias, diz o Éder, né? Outra aqui, o Fernando, ó, online crescendo e engolindo as lojas físicas. Ele está dizendo que a internet online está crescendo e engolindo as lojas físicas. O José Marcelino diz assim: o comércio total não diminuiu, ele migrou de canal. As mesmas grandes redes que estão fechando lojas físicas de rua ou de shopping continuam registrando recordes de faturamento no digital. Veja só, que coisa séria que estão falando aqui, hein, gente? A Fernanda diz assim: a culpa é do Mercado Livre e da Shopee. Será? Conheci Lojas Americanas em 1970 em São José dos Campos. Hoje temos uma filial em Caçapava. Bom, e aí vai, alguns comentários. O que que tá acontecendo com essas lojas físicas que estão fechando? É a nossa enquete popular da semana. 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Tem mais uma mensagem de voz. Vamos ver quem é que está falando comigo. Bom dia. Oi, bom dia.
16: Bom dia, Eugênio.
1: Bom dia.
16: Tudo bem?
1: Tudo.
16: Aqui, tudo bem. Aqui é a Ilza de Inhuporã.
1: Ilza.
16: Concordo plenamente com a Daiane. Faço das palavras dela as minhas palavras. Assino embaixo. Concordo contigo, Daiane. Parabéns. Colocaste tudo certinho. É isso aí, minha amiga. Parabéns. Isso.
1: Ok, ela está concordando com a Daiane, que falou antes, né, gente? Daiana falou antes e falou uma série de coisas, ela disse ali. Bom dia, Eugênio. Queria ver se alguém tem um colchão de casal para doar. Mas não sei quem é a Natália. É isso, Natália? É você? Bota o nomezinho. Assina, tá, Natália? Não esqueça, quando você colocar uma mensagem no WhatsApp da emissora, que é o 996731260, bota teu nome. Não custa. Não custa absolutamente nada você botar o seu nomezinho ali, tá? Mais uma mensagem aqui, da Neuza. Bom dia, Eugênio, falando apenas do fechamento do comércio. Em uma sequência, o governo federal aumenta os impostos e cria novos. O comerciante, por sua vez, precisa aumentar os preços. O povo compra cada vez menos porque o que ganha mal dá para comer. Resultado. Fechamento, para não dizer falência. Vai piorar, infelizmente. Neuza Cadeira. Ô, dona Neuza, vai piorar, dona Neuza. Hein? Dona Neuza Caldeira, tá dizendo que vai piorar. Fechamento do comércio. Tem muito imposto, diz ela aqui, ó. Imposto e criam novos, o comerciante, por sua vez, precisa aumentar os preços e aumentando os preços, o povo não compra. Tá bom, dona Neuza, muito obrigado pela sua participação. É isso, quero saber o que você pensa da nossa enquete popular. Agora, 5 minutinhos para as 11, vem aí mais um resumo de novela.
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18: Quem ama, cuida, seguindo, 17 de agosto, segunda-feira. Dora sente-se culpada e pede para André ir embora. Nancy nota a aproximação de Liris com Ulisses, ao ouvir a amiga falar do irmão de Arthur. Edivaldo flagra Yuri no quarto de Dinah com o anel de Arthur e Yuri se vê obrigado a contar aos funcionários que é infiltrado de Adriana. Por aqui eu fico, um beijo. Lembrando que amanhã tem mais resumos de novelas.
1: Ok, amanhã mais resumo de novela pra você que é novelete. 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Bom dia! 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

0: Alegria, 11 horas mais 7 minutinhos, 11:07 deste 17 de agosto, esta segunda-feira. 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Vamos ver mais um ouvinte aqui conversando conosco, mandando sua mensagem de voz. Bom dia.
1: Bom dia, Eugênio.
0: Bom dia.
1: Eu sou a Eva Araújo.
0: Sim.
1: E eu tô participando da enquete.
0: Uhum.
1: Eu concordo com o que aquela moça, a Daiane, falou. Que os nossos políticos estão deixando a desejar. Porque eles, senadores, deputado, o salário deles é maravilhoso. Eles têm tudo que é benefício, tudo. Tudo eles têm. Agora sim, ó, vamos se colocar no lugar de um pai de família que trabalha honestamente, ganhando um salário mínimo, que vive de aluguel, que tenha já, digamos assim, ó, 3 filhos, que tenha um bebê que usa fralda, que ainda mama, que tem que comprar o leite todo dia.
0: Sim.
1: Que tenha uns 2 adolescentes que eles comem bastante, do preço que tá as coisas. E o nosso salário mínimo, que tá achatado, que tá uma miséria. Vamos pensar assim, ó. O que um pai de família vai fazer com R$ 1.600 pagando aluguel de casa? Sustentando, já digo, como eu digo, né? Aí uma família, um casal e 3 filhos. O que vai sobrar? Se o quilo da carne mais barata que existe, que é a carne de segunda que a gente fala, quando tem promoção vem para R$ 22, mas é de 25 para mais. E a metade é osso. Então, como é que um pai de família vai fazer sobrar dinheiro para ir numa loja fazer compra? Mas é claro que as lojas vão fechar. E vai fechar muito mais ainda, se continuar desse jeito. Como é que vai sobrar de R$ 1.600 para um pai de família que vive de aluguel, que sustenta sua família, vai que compra algum remédio, que às vezes até paga um transporte para ir para o trabalho, vai sobrar para ir numa loja fazer compra? Nunca, nunca vai sobrar. Então o que acontece? As lojas vão fechar e vai continuar fechando. E vão se mudando para outros países. Enquanto haver esses políticos que tem no Brasil, que vierem brigando, um pegando do pé do outro, um descobrindo os podres do outro, é essa bagunça, sabe? Essa pouca vergonha que a gente vê nas redes sociais, na televisão. Enquanto ia acontecendo isso, só lamento pelo nosso Brasil. Só lamento. Tá? A minha opinião.
0: Tá bom.
1: Eva Araújo.
0: Tá bom, dona Eva. Olha, dona Eva falou bastante, hein, dona Eva? Mas também falou com relação aos políticos, né? Ela voltou a falar, a exemplo da Daiane, aos políticos. Que os políticos têm tudo, ganham tudo, não se preocupam com a economia nacional, será? Muito bem, aí tá a opinião dela. É a opinião dela. 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
2: Último bloco de previsões astrais para hoje, Capricórnio, Aquário e Peixes. Capricórnio, nascidos de 22 de dezembro a 20 de janeiro, Capricórnio, boas novas marcam presença hoje. E esse vai ser um dos melhores dias para você interagir e ampliar as suas redes de contato. Ainda por cima, Mercúrio vai trazer muitos estímulos. A cor para hoje é o amarelo, números da sorte 46, 30 e 01. Aquário, nascidos de 21 de janeiro a 19 de fevereiro, Aquário, Sol, Lua, unem forças na sua casa da fortuna. E essas boas vibrações fazem com que essa semana interesses financeiros se concentrem em todas as atenções. A cor para hoje, Aquário, é o amarelo, números da sorte 03, 39 e 57. E para fechar as previsões, Peixes, nascidos de 20 de fevereiro a 20 de março, Peixes, hoje o seu astral está no modo alegre e sortudo, e para melhorar, Mercúrio começa a circular na casa do dinheiro, abrindo os caminhos. A rota da prosperidade está diante dos seus olhos. Cor para hoje, creme, números da sorte 44, 32 e 50. Amanhã tem mais previsões, ótima semana para você, até lá.
0: Ok, até amanhã, 11 e 13, 11 horas 13 minutos, Açougue Mini Mercado Prenda, Planos Vera Bastian, Lojas Benoit, ACR Pré-Moldados e Construção, Via Certa, Financiadora e Forte Amargo, conosco na terceira e última hora.

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5: Bom dia, Eugênio.
6: Olá! Bom dia, gente. Tudo bem? Olha que segunda-feira maravilhosa, 26 graus a temperatura. 27 graus, né? 26.5, 27 graus a temperatura na cidade. Estamos com o nosso Linha Aberta. Hoje, esta semana, falando de economia, porque na sexta-feira o Brasil foi pego de surpresa quando dá informação de que uma empresa tradicional no país, que já foi a primeira do ranking, estaria fechando 298 portas, 298 lojas. É um número bastante elevado, né? E demitindo 2 mil funcionários, 2 mil famílias. Isso pegou o Brasil e incomodou a economia de mercado do país. E eu tô perguntando para você, escuta, é Casas Bahia, é Marisa, é Ponto, é Banco, é... De dois anos para cá as coisas estão fechando, né? As lojas no centro da cidade, enfim, é a chamada economia. Eu estou perguntando para você, esta fragilidade da nossa economia nacional, de por que que está acontecendo isso? Por que que a economia está fraca? É por culpa dos Estados Unidos? Hã? A culpa é da economia externa, exportação, essa coisa toda, né? A culpa é da falta de dinheiro no país aqui, para nós gastar? A culpa é do governo, hein? A culpa é dos empresários? A culpa é da internet? É o nosso dinheiro indo para fora aí, dessas redes sociais? De quem é a culpa, afinal? E tem gente aqui, duas ou três pessoas falando que vai piorar. Meu Deus do céu, se vai piorar. Hein? Vai piorar, a coisa vai ficar feia, gente. É preciso uma readaptação, é preciso ver o que está acontecendo. É ou não é? 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

0: O atacadista, lá na Bernardo de Melo, lá na Piraí. Eu tenho uma mensagem de voz. Vamos ver quem é que vai falar comigo aqui. Vamos ver essa mensagem desta amiga do programa. Bom dia.
1: Bom dia, eu gostaria de ver se não teria essas medicação aí, ó, disponível para disponibilizar para minha guria, que ela tem problema de asma.
0: Deixa eu ver que medicação é essa, querida. Deixa eu ver aqui. Ela tá pedindo, deixa eu ver aqui. Não tô conseguindo abrir aqui, gente, ó. É prednisona 20. Prednisona 20, comprimidos com 10 unidades, pede aqui, ó. Tomar um comprimido via oral ao dia por 5 dias. Olha, prednisona 20 miligramas, quem é que tem aí? Manda pra cá, essa senhora tá precisando. E também ela está pedindo Alenia 100 miligramas mais 6 miligramas. Cápsula de inalação. Inalador. Ah, olha aqui. Alenia 100 miligramas mais 6 miligramas. Cápsula para inalação. E o Prednisona 20. Você tem esses remédios aí? Não está usando? Manda para mim que essa senhora está precisando. Dona Carmen está precisando, tá? Então é um pedido que a gente está fazendo para vocês aí. Vamos ajudar. Tem gente precisando da gente, tá? Manda para cá se você tem. Bom dia, Eugênio. Deus abençoe. A semana, tô na escuta do programa. Eugênio, viu? O Rio Uruguai está crescendo? Mas é mesmo, tio. O Rio Uruguai está crescendo. Não tem como ver a altura aí, né? Do Rio Uruguai. Tá crescendo, gente, o Rio Uruguai. Outra pessoa não saberá que vou... Tá bom. Como é o nome dela? Deixa eu ver, ela não botou o nomezinho aqui. É coisa, pessoal, não tá de bem comigo. Bota seu nome, tá, querida? Que aí eu falo com você. Se você não bota seu nome aqui, eu não falo com você. Hein? Tá certo? Muito bem. Vamos ver aqui, tem mais uma mensagem. Daqui a pouco eu trago mais mensagem do programa, tá? 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
6: Bom dia, Eugênio.
7: Bom dia, amiga. Bom dia.
6: Como está?
7: Tudo bem, tudo certinho. Agora são 11h32, 28 graus a temperatura nesta segunda-feira. Bom dia para minha querida amiga, a dona Marta Prestes. Ela diz, bom dia, Eugênio. Na escuta, Marta Prestes. Muito obrigado pela companhia. Desejo a senhora e a sua família um belo fim de semana, viu? Tem mais uma mensagem aqui, meu nome é Rafael. Bom dia, gostaria de saber se o nobre amigo Eugênio não faria a gentileza de pedir aos ouvintes da Rádio Cultura uma pequena e usada geladeira, pois não tenho condições de comprar uma, já que trabalho por conta própria e as coisas não estão nada fáceis, principalmente com o verão se aproximando. Fica difícil de conservar o alimento e o lugar que moro é bastante pequeno. Se possível, ficarei extremamente agradecido. Meu nome é Rafael. Então, o Rafael está pedindo, gente, uma geladeirinha usada. Eu vou passar o telefone dele. Se você tem aí, quer vender baratinho para ele ou quer doar, está aqui, ó. 99208-7440. 99208-7440 é o telefone do Rafael. Tá pedindo uma geladeirinha. E eu tô pedindo para uma outra amiga aqui um colchãozinho, ó. Uma caminha, um colchãozinho, uma cama, tá? Um colchão de preferência, se tiver só um colchão. Tá bom? Olha, gente, eu tô falando essa semana, nós vamos conversar muito com relação às lojas, ao fechamento disso, daquilo, da economia nacional, né? Olha aqui, o jornal Brasil traz a seguinte matéria, ó. Uma empresa que atravessou mais de meio século no setor de carnes fechou as portas, encerrou oficialmente suas atividades após 56 anos. 56 anos, gente. Fechou. Hein? A notícia foi divulgada nesta semana e, segundo informações publicadas pela NSC Total, pegou clientes e representantes comerciais de surpresa. O frigorífico nasceu em 26 de janeiro de 1970. Com o crescimento da operação, a empresa ampliou suas estruturas e passou a atuar como abate, frigorificação, desossa e distribuição de carnes. Olha, mais uma empresa aqui, ó. 56 anos, um frigorífico fechou suas portas. Por quê? Eu tô perguntando. Eu quero saber por quê que isso tá acontecendo. Eu tenho uma mensagem de voz do Bino. É, Bino? Bom dia, Bino.
8: Bom dia, Eugênio.
7: Bom dia.
8: Eu, Bino. O dinheiro existe, o dinheiro tem. Só que o dinheiro perdeu muito o valor, né? A gente chegou pra trabalhar pra fora, aí chegar nos mercados com R$1.000, aí sair com um carrinho daqueles grandes cheios de mercadoria pra levar pra fora.
7: Sim.
8: Nos mercados. Hoje a gente vai com R$1.000 no mercado ali, sair com o básico ali, com 4 sacolinhas.
7: Veja só.
8: E você foi os R$1.000.
7: Pois é.
8: O dinheiro tá desvalorizado. Entendeu? O dinheiro tem. Dinheiro tem. Só que o dinheiro perdeu muito o valor. Os 50 real hoje em dia, vai muito tempo, vai passar aí por 5 real. De 50 de 5 real.
7: É,
8: e essa é a verdade.
7: É.
8: Tá bem, senhor Jair, um abraço.
7: Tá bom, Bino, um abraço. Ele tá dizendo que isso tudo tá acontecendo, gente, porque o dinheiro, o real perdeu o valor, né? Deixa eu ver aqui mais uma mensagem que chegou aqui pro programa. Bom dia, Eugênio, me chamo Alisson. A semana retrasada, a minha irmã pegou um aplicativo, levou no banco de trás. Ela encontrou uma bolsinha com 3 cartões em nome de Luísa G. de Oliveira. Favor trazer a RG para comprovar. O meu endereço é Ivo Machado de Lemos, 130, atrás da APAI, perto da escola Velhato Vargas. Então, o amigo aqui, ou a Dona Maria, né? A Dona Maria de Alisson, perdão, Alisson. O Alisson está dizendo que a irmã dele pegou um aplicativo e encontrou no banco de trás uma carteirinha, uma bolsinha, com três cartões em nome de Luísa G. de Oliveira. Luísa G. de Oliveira. A Luísa deve comparecer na casa dele levando um documento de identidade, viu, Luísa? Ali na Ivo Machado de Lemos, número 130, atrás da Ascovilca, próxima escola Vereto Vargas. Tá dado o recado então, viu, Alisson? Tá, meu amigo, parabéns pela tua atitude aí. Ok? Parabéns. Vamos trazendo aqui, deixa eu ver essa mensagem de voz que chegou para o programa. Quem é que fala? Bom dia. Alô?
9: Bom dia, Eugênio. Tudo bem?
7: Bom.
9: Eu, Francisco, a respeito dessa tua enquete, o que está acontecendo é que o nosso país está mal administrado economicamente. E cada vez vai piorar. Nossos governantes estão perdidos e não conseguem mais alinhar o nosso país economicamente. É isso que está acontecendo. E por isso que essas lojas estão todas fechando e cada vez vai ficar pior. Um abraço, amigo, estou escutando o seu programa.
7: Ok, Francisco, muito obrigado pela tua participação, amigo, viu? Olha aí. Não estão encontrando o caminho, o rumo, né, de assegurar um crescimento nacional. É isso, Francisco? Muito obrigado, viu, amigo? 21 para o meio-dia, gente de valor chegando. Diariamente aqui nesse horário, uma música da terra, ou cantor, ou compositor, ou músico. Hoje, Tranco da Vaneira.

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0: Estão faltando 17 minutinhos para o meio-dia, temperatura de 28 graus, hoje, segunda-feira, 17 de agosto, dia do pão e dia do queijo. 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Bom dia, Eugênio. Aqui é Valdemir. A culpa é dos governantes que cobram muitos impostos para falir o Brasil. Esse ano é um ano de eleições. Está na hora de mudanças. Quem manda dizer isso é o Valdemir Moscato. Bom dia, meu amigo Valdemir. Tudo de bom para você. Muito obrigado pela tua participação. Uma mensagem de voz aqui da minha querida amiga, a dona Georgina.
1: Bom dia, Sarah. Bom dia. Tudo bem? Manda essa moça vir aqui trazer a receita aqui que eu dou direto para ela. Eu tenho predilizona.
0: Olha aí.
1: 20. Manda ela vir aqui na minha casa na 20 de setembro que eu e trazer a receita que eu passo direto para ela. Mas tá. Tem que ser hoje. Tá. Que amanhã eu vou viajar.
0: Tá.
1: Então, Georgina Dutra, desculpe que eu não falei.
0: Não, tá bem, dona Georgina. Georgina, um beijão pra senhora. Olha, a dona Georgina tem o medicamento então, viu, amiga? Tá bem? Ela tem o medicamento pra você. A dona Georgina mora ali na 20 de setembro, né, Georgina? Ali, atrás do mini mercado e açougue Prenda. Ali na rua detrás do CTG. Vá até ali com a receita. A dona Georgina é uma das costureiras do nosso município. Ali você vai encontrar costureira. Georgina é o nome dela. Ela tem o medicamento, graças a Deus, dona Georgina. Que bom. Vá ali e leve a receita. Ali na rua de trás do CTG, na 20 de setembro, ali atrás do açougue mini mercado Prenda, ali está a dona Georgina. Tá, querida? Leva a tua receita lá e pega o remedinho. Graças a Deus conseguimos, né, gente? Que coisa boa. Tô precisando de uma geladeira para aquele rapaz e uma armação de cama. Ou uma cama completa. Tá bem? Ou uma cama completinha. Vamos com os aniversariantes do dia de hoje.

Hoje está aniversariando o Márcio Jauri. Alô, Jauri. Alô, Márcio. Aquele abraço. Márcio Jauri está de aniversário hoje. Hoje também Grace Silva Pedebos. Ô, Grace Silva Pedebos está de aniversário. Diane Souza. Parabéns, Diane. Tudo de bom para você. Bruna Ramos. Também hoje está pagando a prestação da vida, né, Bruna? Hoje, 17 de agosto, Fernando da Silva Mac. Hoje, Fernanda da Silva Mac. Daiane da Costa. Também hoje está encerrando um ciclo, né, Daiane? Tudo de bom para você. Também Daiane Ditt, é isso? Está aniversariando hoje Renata Zambelli Schmidt. Hoje, 17, está aniversariando Loína Pinto Ajala. Loína Pinto Ajala. A Cláudia Lima também está aniversariando hoje. Bom dia, Cláudia. Evelise Silva Dutra. Bom dia. Feliz aniversário. Ana Paula Montenegro Rocha também está aniversariando hoje. Neisa Rocha também. Ana Paula Montenegro Rocha e Neisa Rocha. E a todos os demais aniversariantes do dia de hoje, muita

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1: Bom dia, Eugênio.
2: Bom dia. 6 minutinhos para o meio-dia, 6 para o meio-dia. Vamos com o Departamento de Rádio Jornalismo. O Adilson está conosco, trazendo as manchetes esportivas e também as manchetes que estarão no Grande Jornal das 12h30. Adilson, bom dia mais uma vez.
3: Bom dia, Eugênio. Bom dia, Bonimar, aos nossos ouvintes. Então, agora, ao meio-dia, no Panorama Esportivo. Informação do nosso esporte local, campeonato da Copa Livre, né, que já tem atualização de data dos jogos. Temos também informação do futebol de salão e também a dupla Grenal. O Inter joga hoje às 8 horas da noite contra a equipe do Remo, jogo importante para o Inter para tentar sair da zona de rebaixamento, né, com os resultados de ontem entrou na zona. E claro, estava conversando contigo fora do ar, Eugênio, assim, olha, eu já tinha visto os trabalhos ruins na dupla Grenal, mas o trabalho do técnico Luiz Castro no Grêmio, português, olha, dos piores trabalhos que eu já vi nos últimos anos da dupla Grenal. 2 milhões de reais por mês para entregar um time perto da zona de rebaixamento, com uma folha de mais de 20 milhões de reais, não ganhar nenhum jogo fora de casa no Campeonato Brasileiro em mais de um turno, eliminado na Copa Sul-Americana, e ontem, olha, se não fosse o Everton e pela falta de pontaria dos atacantes do Atlético, ele poderia ter levado, quem sabe, uns 5 ou 6. Então, essas informações que nós vamos passar no Panorama Esportivo e às 12h30 do Jornal Cultura. Semana da Pátria começa nesta terça-feira com chegada do fogo simbólico. Sambor já terá passeio ciclístico pela inclusão no dia 30 de agosto. RGE altera faturamento e parcela conta de agosto de 740 mil consumidores sem juros. Câmara de Sambor já terá 2 sessões extraordinárias nesta segunda-feira. Homem é preso após ser localizado com botijão de gás em São Borja. Colisão frontal entre 2 veículos deixa uma pessoa ferida na BR-285, às 12h30 do Jornal Cultura. Aguardo vocês.
2: Ok, daqui a pouquinho, aqui na Cultura M, 1260. Aquele rapaz que encontrou os cartõezinhos da moça aquela... É Pedro Ivo, o endereço, eu não anotei o número da casa. Ela manda me perguntar aqui. Se tá me ouvindo aí, amigão, manda aí o número da tua casa, o endereço certinho pra mim passar pra ela, tá? Manda aí que eu não anotei e acabou aqui no meu sistema. O nosso sistema aqui, gente, pra vocês entenderem, é muito rápido, ele apaga. E então apagou. E eu não fiquei sem o endereço. Manda aí o endereço de novo. Tá, amigão? Manda o endereço de novo aí. Faça o favor que eu vou passar pra ela e aí pegar os cartãozinhos dela. Hã? Tá bom? É Ivo Machado de Lemos 130, viu, amiga? Ivo Machado de Lemos 130, atrás da APAE. Ele me mandou aqui. O Adilson me mandou aqui. 130, atrás da APAE, é fácil, pode ir tranquilo lá, Ivo Machado de Lemos, 130, atrás da APAE. Gente, estamos chegando no final do nosso programa, agradecendo a sua sintonia, desejando a todos, não só uma tarde bela de segunda-feira, mas de uma semana, né? Cheia de paz, amor, prosperidade para todo mundo, tá? Sem ódio, sem mágoa, sem rancor, na paz de Deus. É o que nós desejamos de coração para você. Tá bem? Muito obrigado pela companhia. Um beijo para todo mundo. Fiquem com Deus. Até amanhã.

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0: Muito bom dia, meus amigos. Muito bom dia, segunda-feira. Desejo a todos os nossos ouvintes uma baita semana. Começando para vocês o informativo do esporte aqui nas ondas da 1260. O panorama esportivo sempre na grade de programação aqui da Rádio Cultura. De segunda a sexta-feira, em torno do meio-dia até as 12h30, trazendo muita informação do esporte para vocês. Esporte local, informações da dupla Grenal, muita informação do mundo dos esportes para vocês. Eu quero a tua participação, mande sua mensagem pelo 55996731260, 55996731260. Muita informação no programa de hoje, esporte local, futsal, nosso futebol de campo amador e, claro, dupla Grenal. Dupla Grenal que ontem nós tivemos o jogo do Atlético. Eu vou usar o termo o jogo do Atlético, porque, convenhamos, só o Atlético jogou. Não é o jogo do Grêmio, só o Atlético Mineiro jogou e os ouvintes são testemunhas que quando o Grêmio ganhou do Mirassol na Copa do Brasil e ganhou do São Paulo no Campeonato Brasileiro, eu venho reiterando há muito tempo. Quando o Grêmio ganha, são os jogadores que botam a bola embaixo do braço e decidem. Na maioria dos jogos, quando perdem, como aconteceu ontem, é culpa exclusiva de um dos piores trabalhos que nós vimos nos últimos anos no futebol gaúcho. E eu estou falando do, abre aspas, trabalho do técnico Luiz Castro. Eu nunca tinha visto um técnico de futebol ter tanta costa quente, 8 meses de trabalho e não apresentar nada. 12% de aproveitamento no Campeonato Brasileiro jogando fora de casa. Raspando a zona de rebaixamento. Eliminado na Copa Sul-Americana para um time da Bolívia. E só está classificado na Copa do Brasil contra o Mirassol, porque a barreira armada pelo goleiro Muralha acabou dando uma baita de uma mão pro Pavon. Senão também estaria eliminado da Copa do Brasil. Esse é o trabalho de 2 milhões de reais entregado ao torcedor do Grêmio. Mas segue prestigiado. E ontem o torcedor do Grêmio ainda tem que escutar o Paulo Pelaip dizer que o trabalho é bom. O que será que ele pensa em relação ao trabalho do Vitória da Bahia, do Jair Ventura? O que será que ele pensa em relação ao trabalho do Arthur Jorge no Cruzeiro, que pegou o time em último lugar, 8 jogos sem vencer nas primeiras rodadas e já é 5º lugar do Campeonato Brasileiro? O que será que ele pensa em relação ao trabalho desses treinadores aí? Parabéns à direção do Grêmio, hein? Fazia muito tempo que eu não vi uma barbeiragem sem precedentes como estão entregando agora pro torcedor. E claro, vamos projetar o Internacional. O que com os resultados de ontem? Vitória do Santos colocou o Colorado dentro do Z4. E tem um confronto direto hoje contra o Remo. O Remo que reagiu nas últimas rodadas, vem pontuando. Não é tão jogo jogado assim, tá? Claro que o Inter é favorito, joga em casa, tem o apoio do seu torcedor, é uma projeção aí de 25 mil torcedores, mas eu não acho barbadinha não, até porque o Remo aprontou contra grandes clubes do futebol brasileiro. É jogo encardido, mas claro que o Inter tem boas condições de vencer. 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Informações do nosso esporte local. Até avisamos aqui na sexta-feira com antecedência, né, que a final da Copa Livre, que seria realizado entre as equipes da Toca da Onça e o Amigos da Maria do Carmo, por causa do volume de chuvas que aconteceram na semana passada, o jogo trocou de data, e a data está definida, dia 23, domingo, Toca da Onça e Amigos da Maria do Carmo. O jogo vai ser realizado no campo das Convilca, às 14h45. Ontem também a Associação São Borgiense Futsal jogaria em Capão do Cipó. Mas até já eu postei ontem nas nossas redes sociais da rádio, no Facebook, a quadra assim totalmente úmida, molhada, assim impraticável, né? Poderia acontecer uma lesão com o jogador, realmente até para a própria arbitragem, comissão técnica, se seria um jogo de alto risco, tá? Então a Federação Gaúcha trocou a data. Esse jogo vai ser realizado dia 5 de setembro, tá? Esse jogo entre Capão do Cipó e a CF. A CF volta às quadras agora no final de semana, no sábado. Dentro da semana a gente traz mais informações, onde o jogo será realizado. Vai ser no ginásio, aqui no Criador das Zambuja. Contra quem será? Vão trazer inclusive o pessoal da CF para divulgar o jogo, até porque os meninos precisam muito da venda da bilheteria, da venda da Copa. Vão fomentar bem esse jogo da CF, então, agora no final de semana, tá? Lembrando aos ouvintes que agora, às 12h10, eu tenho que botar o informativo da Câmara dos Vereadores, mas já antecipo, é bem curtinho, 6 minutinhos só, e depois a gente volta trazendo as informações, principalmente do Campeonato Brasileiro. Um abração pro seu Délcio, bom dia, tudo certo com o amigo? Tudo certo, graças a Deus. Hoje o Inter tem que vencer a obrigação. Vitória para sair da zona de rebaixamento. Termo esse mesmo, seu Délcio. Obrigação! Botar 3 pontos na conta e sair do Z4. Leonel Amaral, boa tarde, Adilson. Aqui no bairro José Pereira Alvarez, na escuta, uma vergonha esse técnico do Grêmio. É verdade, sim, um trabalho abaixo da linha do medíocre. Seu Doclis Dornelles, boa tarde, amigo. Grêmio mal escalado, ruim. Técnico tenebroso e burro. Tem que trocar. Pessoal na bronca em relação ao trabalho do Luiz Castro. Seu Pedro Fonseca, bom dia, Adilson. Tudo certo por aí? Mais uma vez, uma derrota na conta do treinador. Só a diretoria não vê. Vergonha o sujeito jogar com 3 volantes sempre. Não existe isso. Não é verdade? É verdade. A derrota exclusivamente na conta do técnico português Luiz Castro. E a dona Maurília com uma mensagem mais ponderada, mais equilibrada, mais tranquila. Bom dia, Dilson. Estamos aqui na Paris do Sampaio escutando seus comentários. Lembrando os ouvintes, dá uma força no nosso Instagram da rádio, Rádio Cultura, Facebook, Rádio Cultura, e dá uma forcinha no meu Instagram. Prometo que dentro do programa mando aquele abraço especial para ti, vivente. Adilson Ribas, jornalista. Vou trazer um informativo da Câmara, depois um detalhamento completo da derrota do Grêmio ontem e também projetando o Colorado hoje às 8 horas da noite contra o Remo. Já volto.
1: Olá, ouvintes da Rádio Fronteira e da Rádio Cultura. Está começando mais uma edição do informativo da Câmara de Vereadores de São Borja, o espaço semanal que leva até você as principais notícias e informações do Poder Legislativo Municipal. A Câmara de Vereadores de São Borja está localizada na Rua Deputado Olinto Arame Silva, número 1043, no centro da cidade. E o horário de atendimento é de segunda a sexta-feira, das 8 horas ao meio-dia. Nesta segunda-feira, dia 17 de agosto, a Câmara de Vereadores realiza a sessão ordinária a partir das 14 horas no plenário da Casa Legislativa. Entre as matérias previstas para discussão e votação está o projeto de lei número 85 deste ano do Poder Executivo Municipal, que altera a legislação referente à contratação temporária de profissionais para atuarem na administração pública municipal. Também estão em pauta 2 projetos de decreto legislativo que concedem o título de São Borgense Ilustre, um que homenageia a senhora Carmen Juraci Silveira Gottfried e outro que homenageia o senhor José de Araújo Roxo. A sessão também terá apreciação de moções e requerimentos de aplausos e congratulações. Entre eles estão homenagens aos participantes do Festival de Música Missioneira Canto dos Ancestrais, realizado durante o 2º Acampamento Farroupilha, além de manifestações às equipes da Toca da Onça e da AMC, pelos resultados obtidos no Campeonato Amador de 2026. além também de homenagens aos casais fandangueiros Cristiano Trindade e Gislaine Medeiros e Arthur Araújo e Tainara Jala. E após o encerramento da sessão ordinária, estão previstas duas sessões extraordinárias. A primeira será realizada 10 minutos após o encerramento da sessão ordinária e terá em pauta os projetos de lei número 89 e 90 de 2026, ambos do Poder Executivo Municipal, que tratam da doação com encargos de áreas de terra às empresas Mapa Transporte e Logística Limitada e Transporte Furlon, respectivamente, para fins de investimento e fomento das atividades industrial e logística. 10 minutos após o encerramento da primeira extraordinária, será realizada a segunda sessão extraordinária. Nesta etapa, serão analisadas emendas aos projetos e, na sequência, os projetos da Lei 89 e 90 de 2026 serão submetidos à segunda discussão e votação. As emendas apresentadas tratam da inclusão de critérios objetivos de encargos, metas de fiscalização e cláusulas resolutivas, além de alterações em dispositivos dos projetos. E a Câmara de Vereadores também tem uma agenda de atividades programada para essa semana. Na quarta-feira, dia 19 de agosto, a partir das 10 horas da manhã, será realizada a reunião da Câmara Binacional no Conselho Deliberante de Santo Tomé, fortalecendo o diálogo e a integração entre os dois municípios. Já na quinta-feira, dia 20 de agosto, a partir das 14 horas, a Câmara de Vereadores receberá os alunos da Escola Municipal Cívico-Militar Duque de Caxias para uma visita institucional. A atividade terá como objetivo apresentar aos estudantes as instalações da Casa Legislativa, explicar o funcionamento do Poder Legislativo e proporcionar um contato mais próximo com o trabalho desenvolvido pelos vereadores. A iniciativa busca aproximar crianças e jovens do Legislativo Samborgense, estimulando o conhecimento, a participação cidadã e o interesse pelo funcionamento da vida pública e democrática do município. E já fica o convite para a comunidade samborgense. Na próxima segunda-feira, dia 24 de agosto, às 19 horas, a Câmara de Vereadores realizará a sessão solene em homenagem à memória de Getúlio Vargas, marcando 72 anos do seu falecimento. A solenidade será realizada no plenário da Câmara de Vereadores. A comunidade está convidada a participar desse momento de homenagem e de valorização da história de São Borges do Brasil. Participe, acompanhe as sessões e fique por dentro do trabalho do Legislativo Samborgense. Você pode acompanhar todas as ações do Poder Legislativo pelos canais oficiais da Câmara Municipal de São Borges. Acesse o site oficial em www.

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1: Voltamos depois do informativo da Câmara dos Vereadores de São Borja. Voltamos com a condução aqui do Panorama Esportivo. Lembrando, você pode mandar seu WhatsApp pelo 99643-1260. Vamos juntos na condução do Panorama Esportivo até as 12h30, 12h32, trazendo muita informação para vocês nas ondas da 1260. Nesse momento, temperatura em São Borja, no centro da cidade, aqui na Riachuelo, 928, temperatura de 29 graus. O que nós tivemos ontem? Também no sábado, em uma rodada que só termina hoje, 8 horas da noite, com o jogo do Inter contra o Remo. No sábado, mais um tropeço do Palmeiras. O Palmeiras perdeu 3-2 para o Fluminense. Jogo realizado no estádio do Maracanã. 3 para o Fluminense, 2 para o Palmeiras. Atlético Paranaense, 1. Bragantino também 1. O São Paulo segue sem vencer no Campeonato Brasileiro e se coloca também no rol dos times que vai brigar contra o rebaixamento, 1-1 contra o Curitiba. Domingo, 11 da manhã, Chapecoense 3, Bahia também 3. O Santos ganha 3-0 do Vasco da Gama. Jogo realizado no São Januário. Um episódio que acabou marcando a rodada, né? O volante do Vasco da Gama, o Thiago Mendes, não quis cumprimentar o Neymar, mas o Neymar cumprimentou ele bem bonito dentro dos gramados. Aliás, eu olhei os melhores momentos e vi muitos comentários, né, em relação a Neymar. Tecnicamente, fez um baita jogo e foi um dos expoentes da vitória do Santos contra a equipe do Vasco. Aliás, esse eu posso dizer porque eu vi o jogo na íntegra, eu vi todo o jogo. O Neymar já tinha feito um baita jogo agora no meio de semana na Copa Sul-Americana, tá? Então, esses últimos jogos realmente do Neymar, eu tô vendo ele um pouco mais focado depois da pancada do Brasil, depois da eliminação contra a Noruega, tá? Querendo ou não, o último gol da seleção brasileira foi marcado por ele. Então, e esse é um fator que o torcedor do Santos tem que se agarrar, porque se o Neymar estiver bem, o Neymar bem, 30% o suficiente pelo menos para manter o Santos na primeira divisão. 3 para o Santos, 0 para o Vasco. O Vasco, depois que trocou o treinador, depois que o Renato Gaúcho pediu demissão, e o Emanuel, que veio do futebol português, aliás, outro português, Fajuto, que chegou aqui no futebol brasileiro, o Vasco é o penúltimo colocado na competição. E claro, a vitória do Atlético Mineiro 3-0 sobre o Grêmio. Vitória do Flamengo ontem 5-1 sobre o Mirassol e a vitória do Vitória, a redundância, no Barradão 1-0 para o Leão sobre o Botafogo. E o Cruzeiro, seguindo numa retomada muito boa no Campeonato Brasileiro, mesmo com um time alternativo, ganhou do Corinthians pelo placar de 2-1. E a rodada se finda hoje 8 horas da noite, estádio Beira-Rio, Internacional e Remo. Com os resultados de ontem, a vitória do Santos, o Inter entrou no Z4, tá? É verdade que um empate é o suficiente para tirar o Inter da zona de rebaixamento, mas convenhamos, o Inter joga em casa contra um time que também está no Z4, tem que ganhar. Eu já vou mergulhar primeiro no jogo do Inter e depois eu vou trazer a análise do confronto do Grêmio no final do programa. É aquele jogo que o Inter tem que ganhar. Tem que ter uma postura diferente em relação ao que apresentou contra o Palmeiras e o Flamengo. E digo postura. Contra o Flamengo e contra o Palmeiras, marcou mais, tentou sair na boa, explorando espaços adversários. Hoje o Inter tem que ser protagonista. Não vejo o Inter se atirando de peito aberto, botando o Remo entre as cordas. Acho que o Inter vai ter uma postura diferente, mas também vai ter cuidados defensivos. O Inter vai tentar fazer um time equilibrado, porque o técnico, aliás, se tem uma coisa que o Inter tem, é um técnico de futebol. O Pezzolano já viu em outros jogos que quando o Inter tenta massacrar os adversários, tenta controlar a maioria dos jogos e dar espaço aos adversários, não se dá bem. Então o Inter vai ter mais posse de bola, vai tentar ditar um pouco mais o ritmo do jogo, mas não vai ser, como a gente diz na linguagem aqui no Rio Grande do Sul, não vai ser uma equipe faceira, tá? Que vai ter 70, 80% de posse de bola. Não, vai ter uma posse de bola maior em relação a outros jogos, principalmente Palmeiras e Flamengo, mas vai ter cuidados defensivos, tá? O que eu tenho de escalação do Inter aqui para enfrentar o Remo, lembrando que esse jogo é às 8 horas, Beira-Rio, tem transmissão aqui da rádio, e o Sport TV vai

0: transmitir esse jogo na televisão. Então, o Inter deve ir a campo com Matheus Cunha, Vitinho, Bruno Gomes, Mercado, Maripan e Matheus Bahia. Então, novamente, um esquema com três zagueiros, né? O Bruno Gomes sendo um zagueiro e o Vitinho tendo liberdade para jogar como ala. Vijagra, que é um retorno importante. Bruno Henrique, Bernabé, Alan Patrick e provavelmente o Carboneiro, mais uma vez, um pouco mais adiantado. Mas antecipa aos amigos, não descartem a possibilidade do Carboneiro ficar no banco e o Alejandro ser titular. Até estava acompanhando algumas informações de jornalistas especializados em internacional que tem uma possibilidade do Alejandro jogar como titular e o Carboneiro ser banco. O Remo, tá? Que é um time bem armado, tá? Não é, é jogo jogado. Eu acho o Remo um time assim bem competitivo. Claro, eu acho que o Remo será rebaixado, mas tá longe de ser papinha, tá? O Remo realmente vem fazendo bons jogos nessas últimas rodadas e é um time bem organizado pelo seu treinador, o Léo Condé. Remo, de Marcelo Rangel, Matheus Alexandre, Marlon e Chamba, e o Marlon. Aliás, tem o Marlon, um zagueiro que foi muito tempo zagueiro da Ponte Preta, né? Jogou no Ceará. Esse é o Marlon com dois L's. Tem o Marlon atrás esquerdo com L só. Zé Wellison, né? Que foi muito tempo volante do Vitória. O Pico. Zé Ricardo, o Pikachu, né? Que foi jogador muito tempo do Fortaleza, jogou no Vasco da Gama. O Jajá, que é bom jogador, tá? E o Gabriel Tagliari, que é um bom centroavante, que foi muito tempo aqui centroavante do Juventude. É um centroavante fazedor de gols, tá? Quem apita? Edna Alves Batista, de São Paulo. Assistente número 1, Neuza Inês Bach. Assistente 2, Márcia Caetano. VAR, Gilberto Júnior. E o quarto árbitro, Fabiano dos Santos, tá? Obrigação. Vou fazer aqui, taticamente, aqui a leitura do jogo. Se o Inter fez uma boa partida. Mas esse é o famoso jogo inegociável. O Inter tem que ganhar esse jogo. Porque um empate é uma derrota, então, mesmo que o empate seja o suficiente para tirar o Colorado da zona de rebaixamento, o Inter tem que ganhar o jogo, é confronto direto. Não há outro resultado hoje no estádio Beira-Rio que não seja uma vitória, tá? E mergulhando em relação ao confronto do Grêmio, o nosso amigo Paulo Fonseca tocando uma flauta. Muito bom o trabalho do Castro, deixa o homem trabalhar. É, se ele continuar trabalhando, provavelmente o Grêmio ano que vem vai enfrentar o Avaí, o Atlético Goianiense, na segunda divisão. Aliás, eu venho dizendo isso há muito tempo, em relação aos confrontos da Copa do Brasil. A grande esperança do Inter em relação a classificar contra o Grêmio na Copa do Brasil é: o Inter tem treinador e o Grêmio não tem. O Grêmio tem peças mais qualificadas em relação ao seu arquirrival. Mas mergulhando em relação ao que o Grêmio tentou apresentar ontem contra o Atlético Mineiro, parece que quando saiu a escalação ali, e nada contra um treinador jogar com três volantes, tá? Já nós tivemos aí alguns treinadores executando o esquema com três volantes que deram certo. Eu não sou contra um treinador jogar com três zagueiros ou jogar com três volantes, desde que os teus volantes saibam jogar. Ontem o técnico Luiz Castro botou, aliás, ele já tinha botado esse time contra o Bolívar aqui na arena. Dodi, só marcação. Noriega, só marcação. Nardoni, nem marcação e nem criação. Porque o Nardoni, sinceramente, assim, parabéns aos envolvidos que contrataram esse jogador comum, sendo que é um jogador que o Grêmio será do Grêmio no ano que vem. O Mandaka aqui do Juventude joga infinitamente mais bola do que o Nardoni, vai custar bem menos aos cofres do Grêmio. E aquela falsa ilusão: vou botar três volantes e meu time vai marcar melhor. Mera ilusão. Quando tu tem a bola, tu vai fazer o quê? Ficar o Amuso, o Pavon e principalmente o Carlos Vinícius isolados, apenas recebendo ligação direta. Assim, ó, foi um massacre. Assim, os 20 minutos iniciais do Atlético Mineiro foi um verdadeiro massacre. Não um massacre de empilhamento de chances, mas sim o Grêmio todo acuado, todo atrás, não conseguia ter manutenção de bola e era um ataque atrás do outro. O Renan Lodi, no cruzamento pela direita, errou um gol sozinho. E o gol do Atlético Mineiro no primeiro tempo foi uma falha do Gustavo Martins. É verdade que o Everton saiu um pouco atrasado, mas era uma bola que Gustavo Martins tinha todas as condições de cortar a bola de cabeça. E o Vitor Hugo, zagueiro, aliás, bom zagueiro, jogou muito tempo no Palmeiras, jogou no Bahia, 1-0 pro Atlético Mineiro, justo, tá? O domínio do Atlético Mineiro era tão grande que o Atlético Mineiro chegou a administrar 1-0 no primeiro tempo, que sabia que o Grêmio não teria forças para empatar o jogo. Aliás, o Grêmio só foi ameaçar o gol do Atlético Mineiro num levantamento para a área no final do primeiro tempo. O Atlético Mineiro teve mais posse de bola, mais volume de jogo, e o que mostra o que o esquema com três volantes é um esquema totalmente ilusório de ter marcação. O Atlético Mineiro, contra um time que três volantes na teoria teria que marcar mais, o Atlético Mineiro teve mais desarmes que o Grêmio. Aí no intervalo, o Luiz Castro trocou de atacado. Botou o Kahneman, que mais uma vez fez uma atuação pavorosa no lugar do Gustavo Martins, que segundo a reportagem da Globo pediu para sair machucado. Tirou o Pavon para botar o TT, que mais uma vez também não surtiu muito efeito. E depois na sequência entrou o Krovinovic, né, que entrou num time totalmente bagunçado, totalmente desorganizado, não tinha muito o que fazer. Depois, quando o Grêmio levou um 2-0, botou Krovinovic e o Gabriel Meck, que o Gabriel Meck tem que ser titular nesse time do Grêmio. Acho que até a direção do Grêmio deveria dar uma explicação por que o Gabriel Meck não é titular, sendo que ele é um meia de ligação e mesmo assim o treinador insiste com o esquema com três volantes. E aí, quando o Atlético Mineiro fez um 2-0 com o Cuejo e o Grêmio ficou com o Krovinovic, o Gabriel Meck e mais três atacantes, olha, o Grêmio se escapou de uma goleada acachapante. Cuejo depois acabou fazendo um 3-0, assim o Atlético empilhando oportunidades, botando bola na trave, Everton salvando. O Grêmio só foi ter uma chance no segundo tempo, no cruzamento pela direita, que o Amuso bateu na marca do pênalti e bateu fraco. Assim, ó, foi um verdadeiro massacre, já esperado. Por quê? Se um time que não ganhou da Chapecoense fora de casa e tantos times medíocres no Campeonato Brasileiro e ganhar do Atlético Mineiro, mas o que assusta o torcedor do Grêmio não são as atuações medíocres tanto fora de casa quanto na arena, porque quando o Grêmio ganha são vitórias enganosas, porque quando o Grêmio ganha os seus jogos na arena, que o Grêmio só ganha em casa, é porque o Pavon decide uma cobrança de falta, ou o Carlos Vinícius numa finalização, num Amuso, numa jogada individual, ou Everton salvando, porque esses jogadores individualmente salvam o time do Grêmio. Porque coletivamente, taticamente, o time do Grêmio é um arremedo de time. Olha, eu vi alguns trabalhos ruins na dupla Grenal nesses últimos anos. Vi o Miguel Ramírez no Inter, que fez um trabalho pavoroso. Eu vi o Thiago Nunes no Grêmio. Tanta nominata de treinadores que eu poderia botar aqui que fizeram trabalhos ruins no Grêmio, o próprio Gustavo Quinteiros. Mas olha, o Luiz Castro, porque eu vou botar o Luiz Castro, um dos piores trabalhos, por quê? Custo-benefício. Ele é um treinador que ganha 2 milhões de reais, tem uma semana para trabalhar e apresenta um esquema com três volantes contra o Atlético Mineiro. E um adendo. Ele já tinha visto de perto na arena contra o Bolívar na Copa Sul-Americana que esse esquema não deu certo. E o que que ele foi lá fazer? Foi lá e fez de novo. Eu nunca tinha visto no futebol brasileiro um treinador ter 8 meses de trabalho e ainda o Paulo Pelaipe vindo aos microfones dizendo: o Grêmio está em reconstrução. O trabalho é bom. O trabalho é bom. Isso é um bom trabalho. O Grêmio perde o seu jogo para o Atlético Mineiro e o Paulo Pelaipe, um cara experiente no futebol, serviços prestados ao Grêmio, pegou um Grêmio numa segunda divisão e entregou na final contra o Boca Juniors na Libertadores da América. O que que ele acha então do trabalho do Mano Menezes, que pegou um time na segunda divisão do Campeonato Brasileiro e levou a final da Libertadores? O que que será que ele acha em relação ao trabalho do Mano? Isso é um bom trabalho. Sabe o que que é um bom trabalho? Tu pegar um time que não ganhava 15 anos um título e voltar a ganhar a Copa do Brasil e depois a Libertadores da América. Isso é um bom trabalho que o Renato apresentou no Grêmio. Sabe o que é um bom trabalho, Paulo Pelaipe? Tu pegar o Grêmio saindo de uma segunda divisão, ganhar uma Copa do Brasil, depois ganhar uma Libertadores da América e depois ganhar um Campeonato Brasileiro. Falando do Filipão nos anos 90. E depois deixou um trabalho montado em 97 pro Grêmio ganhar com o Evaristo de Macedo. Isso é um bom trabalho. Isso que o técnico do Grêmio, aliás, estou sendo até benevolente chamar de técnico, porque um profissional que tem 65 anos de idade, e tem um currículo melhor que o Roger, que o Mano, que o Renato, que o Jair Ventura e outros treinadores brasileiros. Eu fico imaginando se o Jair Ventura fosse português. Se o técnico do Mirassol, Rafael Guanais, fosse português, a babação de ovo que seria em cima desses profissionais. Mas são brasileiros. Ganham, sei lá, 300, 400 mil por mês. E o Odair Helman, do Atlético Paranaense, que pegou um time numa segunda divisão, está levando o time a Libertadores da América. O que, que será que o Paulo Pelaipe acha do trabalho em relação do Odair Helman? Isso é uma reconstrução. Agora um time que gasta 20 milhões de reais por mês, que tem o Vija Sante, que tem o Carlos Vinícius, que tem um goleiro que estava na Copa do Mundo, que é o Everton, que tem o Marlon, que é bom lateral esquerdo, que tem um centroavante que ganha mais de 2 milhas por mês, que é o Bright White, jogava no Barcelona. Será que esse elenco não é o suficiente para pelo menos estar na primeira página do Campeonato Brasileiro? Está vivo na Copa Sul-Americana? Era o mínimo que esse treinador deveria entregar ganhando 2 milhões de reais. Agora, 3 volantes de marcação contra o Atlético Mineiro e só não foi uma sova maior porque o Atlético Mineiro dosou. Assim, ó, o trabalho executado pela direção do Grêmio, porque quem contratou esse treinador foi a direção e mantém esse treinador no cargo é o seu Odorico Roman, Paulo Pelaipe. São os responsáveis do Grêmio estar com a cabeça na guilhotina e a qualquer momento está na zona de rebaixamento. Mas o trabalho é bom. Esse é o bom trabalho. E o torcedor do Grêmio se acostume que se o Grêmio chegar em 16º lugar na última rodada do Campeonato Brasileiro, e aliás, torcedor do Grêmio, bata a palma se o Grêmio chegar em 16º lugar, vão dizer que o trabalho é ótimo e que o treinador precisa seguir em 2027, talvez aumentar o salário dele. Fazia tempo que eu não vi uma direção tão incompetente como essa gestão do Grêmio de 2026. Olha, e se cair, se prepare, a culpa vai ser do Alberto Guerra. 12h37, agradeço a todos pela sintonia no Panorama Esportivo. Amanhã eu volto com mais informações do esporte. Vem um break comercial e eu sigo com vocês, trazendo as informações de hoje do Jornal Cultura.
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8: Semana da Pátria 2026 começa nesta terça-feira com chegada do fogo simbólico em São Borja. São Borja terá passeio ciclístico pela inclusão no dia 30 de agosto. EGE altera faturamento e parcela conta de agosto de 740 mil consumidores sem juros. Câmara de São Borja terá duas sessões extraordinárias nesta segunda-feira. Homem é preso após ser localizado com botijão de gás em São Borja. Colisão frontal entre dois veículos deixa uma pessoa ferida na BR-285. Os detalhes estão nessa edição de 17 de agosto do Jornal Cultura, com redação de Adilson Ribas, Annelise Andres, Enéa Júnior e Gelci Saraiva. E a apresentação de Adilson Ribas.
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8: Informativo 17 de agosto, segunda-feira. Clima. Esta segunda-feira será um dia de sol entre nuvens em São Borja. O amanhecer foi de 22 graus e do período da tarde a máxima deverá alcançar os 31 graus. Amanhã, o dia será nublado com mínima de 19 graus. No período da tarde, a máxima deverá chegar aos 24 graus. À noite, poderão ocorrer momentos de nebulosidade com pancadas de chuva. Na quarta-feira, o dia será de muita nebulosidade com chuva de maior intensidade no período da tarde. A temperatura terá pouca variação, ficando em torno de 16 graus durante boa parte do dia. Fogo simbólico da pátria marca início da programação em São Borja. A programação da Semana da Pátria 2026 começa amanhã em São Borja, com a chegada do fogo simbólico da pátria. A chama será recebida às 16 horas e 50 minutos na plataforma cívica Teotônio Vilela, marcando o início das atividades preparatórias para os festejos. Neste ano, o tema municipal será São Borja, primeiro dos sete povos das missões, o nacional, 400 anos das missões jesuíticas e o regional, 185 anos da Polícia Civil do Rio Grande do Sul. A programação também contará com o 22º Festival de Bandas Escolares, no dia 23, e quatro desfiles cívicos em setembro. O principal será realizado no dia 7, no centro de São Borja, a partir das 8 horas da manhã. As instituições interessadas em participar dos desfiles devem realizar a inscrição até o meio-dia do dia 20 de agosto. Sexto Pedalando Incluso está com inscrições abertas até sexta-feira. A Associação dos Deficientes Visuais de São Borja realiza no dia 30 de agosto a sexta edição do Pedalando Incluso. O passeio ciclístico terá início às 16 horas e busca promover inclusão, integração e acessibilidade. As inscrições estão abertas até sexta-feira, dia 21, no saguão da Prefeitura, às segundas, quartas e sextas-feiras. Para participar, é necessário doar 1 quilo de alimento não perecível. O trajeto passará por diversas ruas de São Borja, com encerramento no Parcão. Ao final, haverá sorteio de brindes, incluindo bicicletas, além de premiações para os participantes mais jovens e mais idosos. A CF tem jogo cancelado devido à umidade da quadra. A partida entre a Associação São Borgense de Futsal e CMD Capão do Cipó, que seria realizada ontem em Capão do Cipó, foi cancelada devido às condições e umidade da quadra.
0: O piso não apresentava as condições de segurança necessárias para a realização do confronto. O jogo válido pela Série Bronze de Futsal foi remarcado para o dia 5 de setembro, às 19h30, novamente em Capão do Cipó. A ACF lamentou o cancelamento e destacou que a decisão prioriza a segurança dos atletas, comissão técnica e de todos os envolvidos na partida.
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0: RGE suspende conta de agosto para 740 mil clientes e parcela valor em 6 vezes. Uma atualização no sistema da RGE alterou a data de faturamento de cerca de 740 mil clientes, o equivalente a 23% dos consumidores atendidos pela concessionária. Com a mudança, esses clientes não receberão a conta de agosto de 2026. O valor será parcelado automaticamente em 6 vezes, sem juros, entre outubro de 2026 e março de 2027. A medida foi adotada para evitar que os consumidores recebam duas faturas com vencimento no mesmo mês, conforme as regras regulatórias. Segundo a concessionária, a alteração ocorreu após uma migração das plataformas de atendimento e faturamento realizada no mês passado. A conta de setembro será emitida normalmente a partir de outubro. Cada fatura terá uma parcela referente ao consumo de agosto, além do valor do mês vigente. Os consumidores afetados estão sendo comunicados por e-mail, WhatsApp, SMS ou correspondência. A concessionária também alerta para possíveis golpes e orienta que sejam utilizados apenas os canais oficiais de atendimento. FG Tassini Samborja oferece novas vagas de emprego nesta segunda-feira. A agência da Fundação Gaúcha do Trabalho e Ação Social de Samborja está com novas oportunidades de emprego disponíveis para hoje. As vagas são para caseiro, casal, cozinheira, casal, atendente repositor, auxiliar de camareira, auxiliar de lavanderia e peão campeiro. Os interessados podem procurar a unidade, localizado na rua Cândido Falcão, 1077, ao lado do Banco do Brasil, ou entrar em contato pelo WhatsApp 981-310010. A agência também disponibiliza aos empresários o banco de currículos, permitindo a seleção de profissionais para a composição de suas equipes. Os candidatos devem procurar o atendimento para verificar os requisitos e realizar o encaminhamento para as oportunidades disponíveis.
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0: Câmara terá 2 sessões extraordinárias nesta segunda-feira. A Câmara de Vereadores de Samborja terá nesta segunda-feira, dia 17, 2 sessões extraordinárias realizadas após sessão ordinária. As reuniões foram convocadas para apreciação em segunda discussão e votação de 2 projetos do Poder Executivo relacionados à concessão de áreas públicas para investimentos nos setores industriais e logísticos. Entre as matérias está o projeto que autoriza o município a doar, com encargos, uma área de terra sem benfeitorias à empresa Mapa Transportes e Logísticas, LTDA, com a finalidade de fomentar investimentos e atividade industrial e logística. Antes da votação do projeto, os vereadores deverão analisar 2 emendas de autoria dos vereadores Eduardo Rocha e André Dubal, que propõem alterações relacionadas aos encargos, critérios de fiscalização, metas e cláusulas resolutivas da doação. Também será analisado o projeto que prevê a doação, igualmente com encargos, de uma área de terra à empresa Transporte Furlong do Brasil, para fins de investimento e fomento da atividade industrial e logística. A matéria também possui 2 emendas apresentadas por Eduardo Rocha e André Dubal, que serão discutidas e votadas antes do projeto principal. As 2 reuniões extraordinárias ocorrerão em sequência, sendo a segunda realizada 10 minutos após o encerramento da primeira. As matérias chegam ao plenário para a segunda discussão e votação. Câmara realiza a sessão ordinária nesta segunda-feira.
8: Antes das sessões extraordinárias, a Câmara de Vereadores realiza, a partir das 14 horas, a reunião ordinária desta segunda-feira. A pauta inclui 3 projetos de lei, além de 2 projetos de decreto legislativo e 6 proposições, entre moções e requerimentos. Entre os projetos de lei está em segunda discussão e votação a proposta do Poder Executivo que altera a legislação referente à contratação temporária por excepcional interesse público de profissionais para atuarem na administração pública municipal. A matéria havia recebido pedido de vistas na sessão anterior. Também entram em primeira discussão 2 propostas de concessão ao título Samborgense Ilustre. Uma delas, apresentada por meio de substitutivo de autoria do vereador Eduardo Rocha, prevê a homenagem a Carmen Silveira Gottfried. A outra, de autoria do vereador Marcelo Robalo, propõe a concessão do título a José de Araújo Roxo. A pauta conta ainda com 2 moções de aplauso relacionadas ao Festival de Música Missioneira, Canto dos Ancestrais, realizado durante o 2º acampamento Farroupilha. As homenagens reconhecem os participantes das canções O Coração de Gonzales, que conquistou o 2º lugar, e o prêmio de melhor letra, O Curador de Alma, escolhida como música mais popular. Os demais requerimentos são voltados a homenagens no esporte e no tradicionalismo, com manifestações de aplausos às equipes da Toca da Onça, campeã da Série A do Campeonato Amador de Futebol, e amigos da Maria do Carmo, vice-campeã. Aos casais Cristiano Trindade e Gislaine Medeiros, vencedores da categoria veterana, do concurso de casal fandangueiro, e Arthur Araújo e Tainara Ajala, campeões da categoria adulta.
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8: Colisão frontal entre 2 veículos deixa uma pessoa ferida na BR-285. Uma mulher de 38 anos ficou ferida em um acidente de trânsito registrado na manhã desse domingo na BR-285, nas proximidades do presídio de São Luís Gonzaga. Segundo a Polícia Rodoviária Federal, a colisão envolveu um Fox e um Cronos, que trafegavam em sentidos opostos. O Fox seguia em direção a Santo Antônio das Missões quando ocorreu a colisão frontal com o Cronos, que vinha no sentido contrário. Com impacto, o Cronos saiu da pista e desceu um barranco às margens da rodovia. O Fox permaneceu sobre a pista. A passageira do Fox, moradora de São Luís Gonzaga, sofreu lesões leves e foi encaminhada pela Corporação de Bombeiros ao hospital do município. O condutor do Cronos, de 42 anos e morador de São Borja, e os 2 passageiros que estavam no veículo não precisaram de atendimento médico. Quando os policiais chegaram ao local, o condutor do Fox não estava mais presente e até o momento não havia sido localizado. A ocorrência foi encaminhada à delegacia de polícia, que deverá apurar as circunstâncias do acidente e identificar o motorista. Homem é preso após ser localizado com um botijão de gás em São Borja. Um homem de 38 anos foi preso em flagrante pela Brigada Militar na madrugada do último sábado, após ser abordado enquanto carregava um botijão de gás de 13 quilos, cuja procedência não foi esclarecida. A ocorrência teve início após o Centro de Operações da Brigada Militar receber uma denúncia informando que um homem estaria circulando em via pública com um botijão de gás. Durante a abordagem, os policiais localizaram o botijão com o suspeito. Na sequência, foram realizadas diligências que levaram as equipes até uma residência que apresentava sinais de arrombamento e havia sido alvo de furto. O homem foi encaminhado à delegacia de polícia, onde foram realizados os procedimentos cabíveis. Diante dos fatos, foi determinada a prisão em flagrante. Após o procedimento, foi levado ao presídio estadual de São Borja. Idoso é encaminhado ao hospital após tentativa de suicídio. Uma mulher de 71 anos foi atendida pelo Serviço de Atendimento Móvel de Urgência neste domingo após uma tentativa de suicídio por enforcamento. A vítima foi avaliada pela equipe, estabilizada e posteriormente removida ao hospital em Vangular, onde recebeu atendimento médico. Onde buscar ajuda? O Centro de Valorização da Vida oferece apoio emocional e gratuito e sigiloso, 24 horas por dia, pelo telefone 188 ou pelo chat online.

0: 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Cadela encontrada abandonada na estrada de Santa Luzia. Uma cadela foi encontrada abandonada na estrada de Santa Luzia, em São Borja, e recolhida pela Patrulha Ambiental no sábado. Após o resgate, o animal foi encaminhado para atendimento junto à Copasb, onde recebeu os cuidados necessários. O caso chama a atenção para a responsabilidade com os animais. Abandonar animais é crime e pode resultar em responsabilização e penalidades previstas na legislação brasileira. Acidente envolvendo caminhonete deixa feridos na estrada de Juí. Um acidente envolvendo duas caminhonetes deixou três pessoas feridas na manhã desta segunda-feira na RS 342, na entrada do bairro Alvorada, em Juí. A colisão aconteceu no trecho entre Juí e Catuípe e envolveu uma caminhonete S10 prata com placas de Juí e uma caminhonete branca emplacada em Cruz Alta. Duas das vítimas precisaram de atendimento médico e foram encaminhadas pelo SAMU ao Hospital de Clínicas de Juí. A terceira pessoa também ficou ferida, mas não houve necessidade de encaminhamento hospitalar. A ocorrência mobilizou equipes do SAMU, Brigada Militar e Polícia Rodoviária Federal.
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Muito bem, olá amigos, muito boa tarde para você, muito boa tarde São Borja, boa tarde Fronteira Oeste, boa tarde Santo Tomé, boa tarde área rural, cidade, amigos ligados aqui nos 1260 AM da Rádio Cultura. Tá no ar a edição dessa segunda-feira, deste 17, é isso? 17 de agosto de 2021. E 26, estamos ao vivo, estamos no ar, estamos aqui direto dos estúdios para, como sempre, comunicar uma mensagem de Deus, uma mensagem de fé, uma mensagem de esperança para o seu coração, você que está sempre sintonizado aqui com a nossa programação. Estamos aqui na responsabilidade sempre da Nova Vida Church. É uma igreja que está em dois endereços aqui em São Borja. Está lá na Avenida Tancredo Neves, número 1915, lá na perimetral da Piraí, onde tem um amplo espaço, um prédio enorme, muito grande, onde ali funciona o nosso templo, sede o nosso templo principal. E temos também a nossa filial do bairro do Passo, onde acontecem os cultos às quartas-feiras, às 20 horas e aos domingos pela manhã. No Passo é na Avenida Francisco Miranda, número 722, ali mesmo. Estamos todo dia sempre preocupados com você também, com o seu bem-estar, com a sua fé. Ali nós temos a nossa filial do bairro do Passo, como eu disse, nas quartas e também nos domingos. E a gente quer sempre poder contar com a sua presença. Tá certo? Comunicando contigo, seu amigo do rádio, pastor Alex Dias, eu tenho, como sempre, aqui uma reflexão daqui a pouquinho. E ao final desse programa tem aquela oração da fé que tem sido uma bênção para muita gente. Quero cumprimentar você que me acompanha, independente da sua religião. Obrigado. Nesse momento aqui é como o próprio nome do programa já diz, momento de fé. Então, nós fizemos uma pequena pausa para uma reflexão que sempre é muito bem-vinda, visto que a fé ela é aquilo que, segundo a Bíblia, faz as pessoas viverem. Está na Bíblia, o justo viverá pela fé. Então, quanto melhor for a qualidade da fé que você tem, o nível dela, tanto mais longe e tanto melhor, consequentemente, você vive. O justo viverá pela fé. Que coisa! E a gente quer também fazer um agradecimento especial a todas as pessoas que estiveram conosco nesse final de semana. Na sexta-feira já foi aquela bênção, né? Aquela campanha linda que está acontecendo, tremenda, maravilhosa, na sexta-feira do Manto dos Milagres. Domingo ontem, meu Deus, coisa linda. Pela manhã já uma bênção, né? Aquele culto gostoso do bairro do Passo. E à noite, meu amigo, que cultaço, né? Domingo à noite é sempre fora da curva, é sempre fora da realidade, é sempre um culto assim, muito maravilhoso. E ontem, nós agora com horário novo no nosso culto, às 19 horas à noite, e as pessoas compareceram mesmo, né? Tinha uma multidão ontem na igreja, coisa linda. E isso tudo, lógico, nos deixa aquela alegria de sempre, de poder chegar aqui na segunda-feira e contar para você que o culto foi maravilhoso, foi tremendo. As pessoas mandando mensagem depois: pastor, esse culto falou comigo, essa palavra falou comigo. Meu Deus, testemunhos, as pessoas mandando fotos pra gente, mandando vídeo. E a gente recebendo testemunhos ainda no culto, pessoas aí vencendo, né? Casa própria, aprovação em concurso. E a gente sabe que existe o fator do esforço humano, mas como é lindo quando a gente vê também a bênção de Deus ali coroando aquele momento. Então, é muita coisa boa acontecendo sempre. E isso, lógico, que é o que nos traz aqui no rádio todo dia. E daqui a pouco, como eu disse, temos a oração da fé já, daqui a pouquinho. Então deixa prontinho o copo com água, deixa também tudo pronto aí, a foto do filho, da filha, da família, que dentro de mais alguns instantes nós vamos estar naquele momento tão especial, aquele momento de fé com você. Falando nisso, vamos para a nossa reflexão aqui do dia, vamos lá? Momento de reflexão agora, aqui na Cultura com você. Meu amigo, minha amiga do rádio, olha só, temos uma palavra hoje que creio que ela vai agregar para você. Porque em muitos momentos da nossa vida, preste atenção porque é interessante. Você já se sentiu
sem saída. Sem saída. De não saber o que fazer quando todas as opções parecem ser difíceis. Você já passou por isso? Já passou? Pastor Alex, eu já passei. Pastor Alex, eu não só já passei, como eu estou passando por isso. De não ter uma saída. Às vezes, essa situação envolve a vida conjugal. Envolve o relacionamento com a esposa ou até com o marido. E a pessoa não sabe o que fazer. Parece que em algum momento as coisas desandaram. As coisas deixaram de ser boas. Às vezes essa situação de não ter saída é em um momento de negócios. Os negócios não estão indo bem. Ou a empresa não está indo bem. E aí? E a pessoa não sabe o que fazer. Se sente exatamente desse jeito, sem saída. Às vezes é nas finanças. Não é só na empresa, é nas finanças. As finanças da pessoa estão amarradas, estão atadas, estão bloqueadas. Essa é a verdade. E aí? A pessoa analisa, vou fazer um empréstimo. Aí ela olha para o empréstimo e a parcela do empréstimo é muito cara. É muito cara também. Então ela fica angustiada, agoniada, entristecida e não sabe o que fazer, sem saída. Às vezes é na saúde que a pessoa se sente assim, sem saída, não tem o que fazer. O médico disse que tudo que podia ser feito está sendo feito. E agora? Na Bíblia nós temos um caso assim. Era de uma senhora que ela perdeu o marido. Ela ficou viúva. Olha a história dessa mulher. Ela perdeu o marido. E veja como eram as leis naquele tempo, no Oriente Médio. Ela perde o esposo, e naquele tempo as mulheres, o trabalho da mulher era somente gerenciar e administrar tudo que envolvia a casa. Ela cuidava da casa, cuidava da fazenda, se tivesse terras, mas ela não atuava na gestão do patrimônio, como hoje muitas mulheres atuam junto a seus companheiros. Quando o marido falece, ele vem a falecer. O normal daquelas épocas era o filho mais velho assumir o papel de gestor patrimonial da família, zelando pelo bem da mãe e dos seus irmãos, se ele fosse casado também da família dele. E ele ia tocar os negócios que o pai tivesse construído em vida. Porém, aí está o problema. Quando esse homem vem a falecer, não fica nada a não ser dívidas. Não havia patrimônio suficiente para saldar tudo que ele tinha de dívidas. E aquela senhora perdeu seu marido. E pelas leis da época, tudo que ela tinha ia para o credor. Não satisfazendo ainda o valor da dívida e não tendo um parente remidor, que era quem comprava a dívida num caso assim, os filhos viravam escravos do credor. Meu Deus do céu, você já imaginou? Essa mulher, ela perde o marido e agora ela está perdendo os dois filhos para a escravidão. Ela já estava com a dor da perda do marido. Agora ela ia ficar sem os filhos.
Ou seja, ela não tinha saída. Ela não tinha saída. Ela não tinha soluções. Eu quero dizer uma coisa para você, minha amiga, meu amigo, que parou um pouquinho hoje para escutar a gente pela Rádio Cultura ou parou um pouquinho para assistir aqui pelo Instagram. Quando você não tem saída, Deus tem um recurso chamado provisão. O que é provisão, Pastor Alex? Provisão é uma forma de Deus colocar na nossa mão algo que não era visível aos nossos olhos. É uma forma de Deus entregar saídas para a gente. São soluções do céu para a pessoa. Isso é provisão. Soluções do céu. E essa mulher precisava disso. O caso dela era terrível. Mas eu digo algo a você. Só precisar de algo, só precisar de alguma coisa, não é suficiente. É preciso ativar aquilo que Deus tem para você. Deus tem provisão? Está disponível? Está disponível para mim, para todo aquele que crê. Mas tem que ativar. Tem que acionar. Tem que ligar. Tal qual um equipamento, tal qual uma lâmpada, que você precisa apertar o interruptor, virar uma chave, acionar um motor, você está entendendo? Que está ali disponível para uso, você sabe. Mas tem que acionar, tem que ativar. E a provisão é do mesmo jeito. Só precisar, Deus sabe que a gente precisa. Agora é preciso acionar. Então essa mulher faz algo que muda tudo. Ela vai ao homem de Deus, Eliseu, e expõe a situação que não tinha saída. E isso mudou tudo. Ela vai, é saída,

Ela falou, olha, não tem mais nada. Nada, eu tô sem nada. Os credores levaram tudo. Vão levar meus filhos agora para a escravidão. A única coisa que sobrou foi essa botija de azeite. Que... Só tem isso? Tá. Então você faz assim. Você vai, consegue vasilhas vazias com todos os teus vizinhos. Não pode ser pouca vasilha. Tem que ser muita vasilha. Depois tu entra e fecha a porta. Só tu e teus filhos. Ninguém mais. E aí tu vai enchendo com essa botija. E vai colocando pro lado a que tiver cheia. Vai enchendo. Até que tu vai encher todas. Isso era algo humanamente impossível de acontecer, meu amigo. Aquela botija não dava para encher várias vasilhas. Mas ali se operou um milagre de provisão e de multiplicação. E essa mulher, no fim, ela sai dessa situação. E ela volta ao homem de Deus para contar o testemunho. E ali ela recebe uma orientação final. Ele diz para ela, muito bem, agora tu paga a tua dívida. E tu, primeiro vende o azeite, paga a dívida e depois tu vive do resto. Administra, junto com teus filhos aí. Monta uma empresa, monta um negócio e toquem a vida de vocês. Então, meu amigo, minha amiga, há uma saída, isso que eu quero dizer a você nessa segunda-feira. Em Deus sempre há uma saída. Muitas vezes você não vai achar uma saída no diagnóstico médico, não vai achar uma saída naquela questão judicial, não vai achar uma saída na questão do trabalho, dos negócios. Humanamente falando, você não vai achar uma saída. Mas em Deus sempre há uma saída. E Jesus disse uma palavra muito forte. Ele disse assim, diante de ti eu pus uma porta aberta que ninguém pode fechar. Sei que tu tem pouca força, entretanto guardaste a minha palavra e não negaste o meu nome. Então, meu amigo, há uma saída, só que nós precisamos ir a Deus para isso. É esse entendimento que tem feito tanta gente estar conosco nas nossas reuniões. Porque as pessoas têm achado saídas. É saída para o trabalho, para negócio, é porta se abrindo. É gente que vai começar a construir a casa, que era um sonho. Ouvimos esse testemunho no final do culto ontem. O casal emocionado. Já tem o terreno, Deus colocou na mão deles o terreno. Estavam emocionados, que era um sonho. Ter sua casa própria. Chega outra pessoa e diz, pastor, eu passei num concurso que eu tanto queria. E agora, pastor, para a glória de Deus, eu vou ter um emprego melhor. Olha só que benção. Aí você começa a ouvir testemunho, pastor, ó, tudo certo aqui, minha construção da minha casa vai começar. Muita gente construindo casa, isso tá, é lindo. Gente trocando carro, pessoa da família querendo ir para o encontro com Deus, querendo aceitar Jesus, gente sendo curada de enfermidade, que não tem mais a doença foi embora. É tanta coisa boa, porque essas pessoas estão indo a Deus, e Deus está dando para elas a saída. Qual é a saída hoje que nós estamos precisando? É uma saída para o trabalho, para negócio, para empresa? Para que você está precisando de uma saída hoje, minha amiga do rádio? Para que você está precisando? Em que área da sua vida você precisa de uma saída? Pastor Alex, eu preciso de uma saída para tudo. Então você já está atrasado, já estava na hora de você ir no culto. Põe na tua agenda. Nós vamos ter várias oportunidades. Nós vamos ter aí culto quarta no passo, com o início da campanha do Pé da Cruz, onde você vai passar por dentro de uma cruz e vai lançar o seu pedido. Vai ser muito forte. Nós vamos ter sexta, dois cultos. Nesta sexta-feira nós vamos ter culto de manhã e culto de noite lá na Piraí. 9 da manhã e 8 da noite, cultaço maravilhoso. Manto dos milagres, já teve testemunho de cura. Domingo, dois cultos. Ativação do mês de agosto, está muito forte. Vida abundante em agosto. De manhã às 9 no passo, de noite às 19 lá na Piraí. Várias oportunidades. Eu contei aqui rapidinho 5. 5 cultos de verdade. É culto mesmo, não é aquela coisa que parece culto, mas não é culto. Não, não é isso. É culto mesmo. Porque as pessoas falam, ah, fui numa igreja, é culto, não tinha culto. É uma reunião lá. Não, não. É culto mesmo. Culto com gente, com pessoas.

coisas, com tudo. E, se você tem um pouco mais de urgência, pastor, quarta é longe para mim ainda, tem alguma coisa? Tem. Nós temos célula hoje, tem célula amanhã, tem célula quarta, tem célula quinta, tem célula todos os dias quase, exceto domingo e sexta. Os outros dias tem célula. Nós vamos ter uma célula em Santo Tomé, nesta terça, vou estar lá, vai ser lindo, tremendo, maravilhoso. E eu queria te esperar. Vem estar conosco, vem estar com a gente. Vem estar conosco, venha, procure a Nova Vida Church. Você vai ser bem tratado, vai ser bem recebido. Ninguém vai te pedir nada, ninguém vai te cobrar nada, ninguém vai perguntar a sua religião. Só venha. Pastor, mas eu tive um passado. Solta esse peso. Todos que foram a Jesus conheceram a sua graça. Por que que você, minha amiga, meu amigo, vai ser diferente, hein? Venha também. Tá certo? Pega a tua família e vem estar com a gente. Escolha o horário, escolha, tem vários horários. Tem quarta, tem sexta, tem domingo, tem no Passo, tem na Piraí, tem célula, você pode escolher. E com certeza, Deus que dá saídas, te dará saída também. Busca nele, faça que nem a viúva endividada da Bíblia que eu falei agora, que ela não tinha saída e ela achou a saída em Deus. E ela viveu a vida que ela tinha que viver depois. Faça o mesmo. Busca saída em Deus, que você vai ver que as coisas dão certo. Tá bom? Espero que esse programa de hoje tenha agregado, nem que seja um pouquinho assim para você. Vamos falar com Deus? Aproxime do rádio. É momento da oração. Meu Deus e meu Pai, eu oro por tanta gente que precisa de resposta, precisa de milagres e precisa de saída. Pessoas que precisam de uma saída na questão conjugal, sentimental. O lar está turbulento, a família está agitada, as coisas não estão indo bem. Eu oro também, Senhor Jesus, pela questão da saúde de quem precisa. Eu oro pelas famílias, oro pelas casas, oro pelos lares. Oro por todas as pessoas que precisam de um socorro hoje. Meu Deus, oramos por todos. Abençoe os teus filhos. Dê resposta para quem necessita, dê saída para quem não tem. Oramos pela saúde, oramos pela casa, oramos pela família e pedimos o teu milagre. Em nome do Pai, do Filho e do Espírito Santo, consagramos essa água. Amém e amém. Muito bem, meu amigo, minha amiga, estamos chegando ao final do nosso programa de hoje. Você que chegou agora ou está chegando agora, vai ficar gravadinho, você pode acompanhar depois essa palavra muito boa, viu? Palavra de Deus para você. Deixa eu ver quem é que deu oi para a gente aqui no programa. Sempre tem alguém que nos dá oi. A gente quer sempre agradecer. A Rê Magalhães, tudo bem, Rê? Um abraço, obrigado. Shalom, pastor, oi, tudo bem. Uma ótima semana para todos nós. Amém. Assim seja. Quem mais deu oi para a gente? A amiga Suzana. Opa, um abração para ela e toda a família aí, seu esposo. Obrigado pelo carinho. Quem mais? A Ariane. Oi, Ariane, tudo bem? Boa tarde. Boa tarde, Ariane. Amiga Marilise com a gente, na companhia da Gabi, da Dani, do nosso Arthurzinho. Olha aí, que benção, família inteira reunida. Essa semana seja muito abençoada. Amém. Sincerá. Obrigado, gente. Amiga Roberta aqui conosco também. Abraço, viu, Roberto? Obrigado pelo carinho e pela sintonia. Meu amigo Marcelo também com a gente aqui. Um abraço. Boa tarde, pastor. Minha amiga Mara Rosane, dando oi pra gente, obrigado. Minha amiga Lisete, lá da Parada do Pão, alô meus amigos, obrigado. Ligadinho com a gente, ela, o Claudiomira, Ju, obrigado. E amiga Nara também aqui, dando um boa tarde pra gente. Pessoal, obrigado, boa tarde, Nara. Pessoal, estamos encerrando aqui, mas ele fica gravadinho, então você que não pôde pegar desde o início, depois, daqui a alguns minutos, já está online pra você. E vai ficar também tocando um trechinho de uma canção para quem escuta pelo rádio, que para o Instagram eu já encerro. Mas no rádio, quem está pelo rádio vai escutar uma canção bonita e a gente volta a se encontrar amanhã. Um abração do pastor Alex, uma semana cheia de bênçãos para você. Deus te abençoe, que viva Cristo, graça e paz. Tchau, tchau.

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0: nominal dos senhores vereadores para a reunião ordinária de 17 de agosto de 2026. Vereador André Dubal. Vereador Cardial. Vereador Djalma Júnior. Vereador Edson Damião. Vereador Eduardo Rocha. Vereador João Carlos Riolon. Vereador Lindolfo Matheus Hart. Vereador Alubi Dinotto. Vereador Marcelo Robalo. Vereador Matheus Bronzoni. Vereador Paulo Orelha. Vereador René Ribeiro. Vereador Rony Martins. Vereador Valério Caçafus. Vereadora Vani Alves Pereira. A quórum, senhor presidente.
1: Havendo quórum regimental, declaro aberta a reunião ordinária neste dia 17 de agosto de 2026. Com a palavra, o vereador Matheus Bronzoni, da bancada do PDT, para ocupar a tribuna no pequeno expediente pelo tempo de 5 minutos.
2: Cumprimento a mesa diretora, os colegas vereadores, colegas vereadoras, pessoal que nos acompanha pela rádio, pelas redes sociais, aqui no plenário. Quero fazer uma fala bem breve hoje e muito transparente e dizer para a nossa comunidade que hoje provavelmente iremos votar novamente os projetos das doações das áreas da plataforma logística. Essa casa que teve mais ou menos um mês atrás vários debates acalorados sobre essas doações, sobre legalidade, sobre desenvolvimento e tudo que traz o entorno destas doações daquelas áreas. Quero dizer que espero dos colegas, das colegas, um debate muito coerente, um debate muito transparente, um debate muito respeitoso, que é o que esta casa merece, que é o que essa tribuna merece, essa tribuna que já foi palco de grandes debates da política, não só samborgense, mas nacional. Que nós conseguimos fazer um debate muito coerente, que é o que esses projetos, que é o que tudo o que envolve o nosso desenvolvimento do município merece. E respeitando a individualidade de cada um, respeitando as ideias de cada um, que só assim a gente vai conseguir construir de forma uníssona o futuro de São Borja. Também dizer que ontem efetivamente começaram os períodos eleitorais e no mesmo sentimento quero fazer um apelo para a nossa comunidade samborgense, comunidade gaúcha, comunidade brasileira, para que nós possamos escolher nossos representantes de forma muito transparente, de forma muito racional, porque hoje a política está um verdadeiro campo de guerra e acho que não é assim que a gente vai conseguir o futuro do nosso estado, do nosso país, da nossa nação. A gente precisa apoiar pessoas que tenham projetos, que tenham ideias para levar o Brasil para o grande desenvolvimento, para o futuro, para que a nossa nação tão sofrida pare com essas mazelas e encontre o caminho da esperança, o caminho de um futuro melhor. Então, esse é o meu apelo à nossa comunidade samborgense. E de mim, vocês já sabem, seguimos debatendo e construindo a São Borja do futuro com muita responsabilidade. Uma ótima semana a cada um de vocês e contem sempre conosco.
1: Com a palavra, o vereador Rony Martins, da bancada do Progressistas, para ocupar a tribuna no pequeno expediente pelo tempo de 5 minutos.

Boa tarde, senhor presidente, a mesa diretora, as vereadoras e os vereadores, e a todos que estão aqui presentes e os que nos acompanham através da Rádio Cultura e das redes sociais. Primeiramente, falar sobre a audiência pública que aconteceu no dia 12, onde foi debatido o plano diretor do município, e agradecer a presença do vereador Damião, do vereador André e do presidente também Lindolfo, e também da comissão, que é o vereador Júnior, que faz parte da comissão, e o vereador Marcelo Robalo. Na oportunidade, podemos ouvir o presidente da CIRB, o Roberto, também estiveram representando o executivo, a secretária Ana Maria Belladonna, e da importância que foi essa audiência, podemos ouvir, e agora a comissão irá realizar o seu trabalho, continuará realizando o seu trabalho para promover um relatório, para que possa então ser encaminhado ao executivo com as alterações necessárias. Na oportunidade, quero agradecer os servidores da casa que estiveram presentes no dia da audiência, que puderam torná-la, ajudaram a realizar, em especial o Leandro, que faz parte dali das comissões aqui na Câmara. Também quero parabenizar os caminhoneiros pela festa que ocorreu no domingo na estação férrea, uma classe tão importante para o nosso país. Quantos caminhoneiros hoje moram em São Borja, uma cidade também que está diretamente relacionada à logística? Tão necessário, e se faz esse reconhecimento a esses profissionais que se arriscam.

0: primeiro lugar na terceira etapa do CIMEARTE, da região aqui, tradicionalista, da terceira região. Tirou o primeiro lugar em Bernardo de Mirim a todas as crianças que ali puderam se apresentar, também a coordenação e ao Centro Nativista Boitatá. E aproveitar também e parabenizar o Matheus aqui, o estagiário da Câmara de Vereadores, que também em Santa Rosa tirou 3 primeiros lugares na competição de gaita. E parabéns ao Matheus, nosso estagiário da Câmara. Quero desejar aqui a todos uma excelente semana e um ótimo dia. Muito obrigado.
1: Com a palavra o vereador Djalma Júnior, da bancada do PDT, para ocupar a tribuna no pequeno expediente pelo tempo de 5 minutos.
2: Cumprimento o presidente, as vereadoras, vereadores, pessoal que nos acompanha aqui no plenário, também pelas redes sociais, pela Rádio Cultura de São Borja, cidade interior. Quero primeiramente aqui deixar meus sentimentos à servidora pública, a familiares da servidora pública Eliana Maria Marquesã Fagundes, que por muitos anos e anos à frente da Prefeitura Municipal como servidora pública, uma excelente servidora. Meus sentimentos às famílias. Quero também parabenizar a EMEI Percival dos Santos pelo primeiro festival da primeira infância. Infelizmente não pude me fazer presente, mas parabenizo também a Revisar pela sua reinauguração, onde tem salas de estudo. Meu parabéns a toda a equipe e para Marlene. Também quero, da mesma forma, parabenizar Parceria e Truco pela 24ª edição, onde fui convidado. Infelizmente, por motivos particulares, não pude estar presente. Parabéns a todos os jogadores de truco. Lá, como diz o outro, é uma família, onde diversos amigos ficam se conhecendo. Então, parabenizo a toda a diretoria e aos que lá estiveram, e os vencedores, primeiro, segundo e terceiro lugar. Também dizia a comunidade de São Borja que no sábado tem festival, no domingo, festival de banda, dia 23, das escolas. Deixar aqui também o convite a todos. Eu quero, e a gente sabe a dificuldade das chuvas, tem ocorrido aí bastante, e o problema das estradas. Que o secretário, dentro do possível, deu uma atenção nas localidades do Ivaí, também em Rincão de São João, que nós tanto cobramos, lá na Rincão do Meio. Hoje não pude estar presente, por causa de um problema, estaria em Samburá, não pude, porque fiquei sem o carro, mas logo estaremos aí nas volteadas ao interior. Quero pedir ao secretário também, Carlinhos, uma atenção especial à própria Teobaldo Claus, onde eu estive lá. Tem aquele da ponte, onde pega ali a Avenida Leonel Brizola em direção ao Ponto Seco. Está muito complicado. Se for possível botar uma fresa, passar uma patrola, enfim, nós precisamos dar uma solução para ter o Teobaldo Claus. Em toda a sua extensão também tem lugares bem complicados. São mais de, acho que 2.000 famílias lá morando. Então precisamos dar uma atenção aí, peço também. Falamos aqui do recolhimento lixo, pedi novamente ao secretário. Tem diversos pontos com lixo e alguns talvez estejam sendo recolhidos, mas é preciso agilizar, porque está ficando muito horrível nas vilas e bairros da nossa cidade. Então, peço para o secretário Carvalho dar uma atenção e que possa realmente fazer. Eu até vi a caçamba nos lugares fazendo uma limpeza, foi no sábado, ou no domingo, não me lembro bem agora, mas eu peço a atenção para toda a cidade. Mas eu quero falar também da saúde, e a gente bate aqui sempre, e vamos cobrar. E você fala, vereadora Lu, vereadora Vânia, tanto, e cobra proteção nas mulheres, e são extremamente importantes todas as manifestações, mas na saúde também nós precisamos dar atenção às mulheres. Não é possível,

0: pacientes e cá, por exemplo, mulheres com cistocele, né? Que é complicado para as mulheres, autoestima fica lá embaixo se não faz cirurgia, é um problema também da bexiga caída, né? E então nós precisamos que tenha solução nos procedimentos e cirurgias. E a gente recebeu e recebe, e hoje recebemos também, chegar a senhora quase chorar, né? Então nós precisamos priorizar, né, também nessas questões. Também pedir à secretária que dê uma atenção a nossas agentes e agentes das localidades do interior. Não é possível ficarem sem um auxílio. Gastam um monte de dinheiro do seu bolso sem ter uma ajuda no combustível e na manutenção do seu veículo. Tem que ter gente que tenha e entenda que o interior, para ser atendido, são 20, 30 quilômetros de ida e volta nas localidades para ter o atendimento do agente de saúde. E eles tiram do bolso. Precisamos, e o prefeito deu uma atenção, pegando um auxílio aí de no mínimo 600 a 800 reais para essas pessoas que trabalham pela nossa comunidade de São Borja e pela saúde pública.
1: Com a palavra, no pequeno expediente, o vereador René Ribeiro, da bancada do PT, para ocupar a tribuna pelo tempo de 5 minutos.
2: Senhor presidente, senhores vereadores, no dia 11, nós realizamos nessa casa uma audiência pública para tratar das doações dos terrenos da plataforma logística. E nessa reunião estava o secretário do município, secretários, consultor jurídico, enfim, todas as autoridades que executam esse projeto de doação. E nós, desta reunião, constatamos alguns tópicos que são fundamentais para o interesse da população de São Borja. O primeiro, que não existe praticamente mais área para ser doada, que todas as áreas ali, em tese, estão doadas. A outra situação, e a gente deixou de forma muito clara, é que o Poder Executivo diz que é para gerar emprego. Faz 10 anos que são doadas áreas ali, tem mais de 10 áreas doadas, e somente uma delas, nesses 10 anos, está gerando emprego. Então, essa discussão e esse argumento não é real. Uma outra questão que nós temos, e foi colocado ali, é que uma pessoa, uma empresa, solicitou uma hectare de terra e foi doado, foi encaminhado o projeto de quase duas. Não se conseguiu explicar quais eram e por quê e quais foram os motivos. Por que eu estou dizendo isso? Porque o prefeito mandou de novo para essa casa duas doações daquelas que foram impedidas de acontecer na outra vez, praticamente com a mesma situação e os mesmos erros e problemas que nós discutimos exaustivamente nessa casa. Isso é, digamos assim, um teste de paciência para a população e para esta casa e os vereadores. Eu também quero parabenizar o CETIM Neuza Brizola pela nota de 7.4 no IDEB. E graças ao presidente Lula, ao PT e aos programas federais, aquela escola hoje teve as condições de ter esta nota no IDEB. Porque quando nós assumimos, a escola era num local que hoje abriga uma escola infantil, se eu não me engano. Naquela época não se tinha aula e as pessoas, e os professores, os alunos, no dia de chuva não podiam frequentar por conta da chuva. Governo federal, um programa do governo federal, conseguiu repassar para o município vários milhões de reais e construímos aquela escola que hoje é uma referência na educação de São Borja. Eu vinha conversando com uma pessoa também ontem sobre o quanto o SAMU, que é um programa do governo federal, do governo do presidente Lula, da Dilma, do PT, é útil e resolutivo para a população de São Borja. Desde 2010, este programa está atendendo a população de São Borja, firmado que foi entre o município e o governo federal, e todos os meses o governo federal repassa mais de 100 mil reais para que a nossa população e as pessoas sejam atendidas. Isso é importante que se diga, porque nós não podemos esquecer da vida real. Nós não podemos deixar de reverenciar e esquecer e achar que tudo isso que nós, enquanto PT, enquanto governo federal, a gente fez por São Borja, que não só a gente sabe que é uma obrigação, mas também é um comparativo para ver o que os outros não fizeram. É importante que a gente se diga isso e faça essa referência na memória da população. Trabalhar de forma séria, de forma responsável, de forma resolutiva, faz a vida das pessoas e dos samborgenses todos os dias melhor. Obrigado, presidente.
1: Com a palavra o vereador Paulo César Ribas Lopes, vereador cardeal da bancada do Progressistas, para ocupar a tribuna pelo tempo de 5 minutos.
3: Senhor presidente, colegas vereadores, vereadoras, ouvintes da Rádio Cultura, ex-presidente dessa casa, Eudomiro Marquesan, obrigado pela sua presença, o Cebola, presidente do IAT, enfim, a imprensa, o Moisés, o Adilson. Eu estava escutando atentamente aqui, eu não tenho mais ou menos de cabeça quantos anos faz que essa administração do governo federal está lá, e eu pergunto para toda a comunidade, principalmente de baixa renda, o que mudou na vida deles? O que mudou? Esses, provavelmente são mais de 20 anos. O que mudou para todos? Melhorou a vida de todo mundo? Eu não vi ainda. Porque todos os dias o pessoal bate no nosso gabinete pedindo socorro. É um alimento, é uma ajuda para isso, para aquilo. E essa mudança não acontece. Passa anos e anos e anos e anos e é a mesma coisa. Chega de iludir as pessoas. Chega de ilusão. A palavra aqui, ó, o discurso parece que são os melhores do mundo. Hoje estão pagando preço aí. Empresas fechando, banco fechando, lojas fechando, e tá bom. E se continuar, me cobrem lá na frente. Vamos pagar o preço aqui, ó. Aqui nós vamos pagar o preço. Todo gestor público tem obrigação de fazer, porque não está lá de graça. Está recebendo para fazer. É obrigação de fazer, de mandar recursos para os municípios. Não está lá de favor, está recebendo para isso. Tem obrigação de mandar. E tem que mandar, tem que ser cobrado. Elogiar quando tiver que elogiar e cobrar quando tiver que cobrar. Não é só coisas louros, não existe isso. Hoje em dia aí o pessoal do agro está penando. E quem é que movimenta tudo isso? É o agro, é o caminhoneiro, Cebola. Está tudo parado. Por que isso? Está tão boa essa gestão? Eu não conheço o Mário, a Mariazinha lá na vila, que melhorou de vida, que está bem, está numa boa, conseguiu comprar um carro zero. Eu não conheço. A Estrada dos Trilhos, aí eu venho cobrando... Pedindo uma atenção especial também ao secretário Bestete, Odomiro. Está vergonhoso, né? Eu tenho certeza que daqui a alguns dias deve melhorar, porque a gente pede. É a mesma coisa que lá no Rincão de São João. Não conseguiram ajeitar aquela comunidade lá do Rincão de São João, diz que é muito longe para trazer material, mas o que é isso, gente? Faço parte da base do governo, mas o que é errado a gente tem que cobrar, são críticas construtivas para acertar. Que é certo, vamos elogiar, o que é errado, temos que cobrar. A comunidade já nos pediu, vereadora Lu, acho que praticamente quase todos os vereadores e nada se faz. O vereador Júnior colocou uma colocação aqui perfeita. Os agentes de saúde, que têm seu bem próprio se deslocando para as localidades do interior, têm que receber um auxílio a mais também no seu salário. Que não é justo isso. Não é justo, tem que ter visão, enxergar as coisas. Quando estraga um carro e lá quebra tudo, quem é que paga? Ele mesmo paga do bolso dele, não tem auxílio nenhum. Isso tem que ser revisto, tem que ser enxergado. Todos os dias acontece isso aí e não estão vendo. Tem que pensar com a cabeça, gente. Já falei também em tempos de chuva, se trabalha com o tempo. Se vai chover, não patrola. Já falei várias vezes isso aqui na tribuna. Não, vão lá, patrolam, estragam, perdem recurso. É diesel, é trabalho, enfim. Volto novamente. Achei uma brecha na Corsã aqui, ó. Principalmente vai um recado para o pessoal da Vila Cabeleira, onde tem os vários terrenos ali com desnível. Não são obrigados a ligar o esgoto. Terreno que tiver desnível, atenção Vila Cabeleira, vocês não são obrigados a ligar o esgoto. Desnível, não tem como ligar. É direito do consumidor. Isso aconteceu comigo lá no Barreiro do Tiro. Cobrei e ganhei. Que fique claro para toda a nossa comunidade, seu terreno, dá uma olhada. Tem desnível, não tem como sair a fossa para frente da sua residência. Não é obrigado ligar. Se estão lhe cobrando, entre na justiça que você vai ganhar tudo que lhe cobrar. Façam isso que eu tenho absoluta certeza que muitos moradores fizeram, gastaram e estão com as ligações irregulares. Uma ótima semana a todos, muito obrigado.
1: Com a palavra, o vereador Edson Damião, da bancada do Progressistas, para ocupar a tribuna no pequeno expediente pelo tempo de 5 minutos.
4: Senhor presidente, colegas desse parlamento, as pessoas que nos acompanham aqui presencialmente, pelas redes sociais, quero desejar uma semana abençoada, seja aqueles do campo ou da cidade. E aqui, deixando uma pequena mensagem, não espere estar 100% preparado. Dê o primeiro passo e aprenda enquanto avance. E aqui eu quero deixar também uma questão de pergunta para as pessoas que estão nos acompanhando. Estamos endividados ou está sobrando em casa? Esses dias eu fiz um vídeo e o pessoal dizia, com 100 reais... o que você compra no açougue, o que você faz de rancho no mercado, o que você compra de remédios e medicamentos numa farmácia. Fica essa dúvida. A experiência do brasileiro, que de cada 10, 8 está endividado. Não fosse isso, não batiam nos nossos gabinetes pedindo literalmente comida. Ou eu estou enganado, ou está sobrando. Empresas fechando, indo embora para o Paraguai, no Brasil inteiro, e São Borja não foge à regra. Olhem no centro da nossa cidade as portas fechando, porque realmente, literalmente, será que está bom? Mas vamos lá, quero hoje, no dia do patrimônio histórico, 17 de agosto, parabenizar primeiro as entidades tradicionalistas do nosso município, Centro Nativista Boitatá, CTG Tropilha Crioula, o CFTG Farroupilha, pelo brilhante evento da terceira etapa do CIMIARTE em Santa Rosa, de expressarem a nossa São Borja lá e trazerem para o nosso município várias premiações da nossa tradição gaúcha. E da mesma sorte, em Rio Pardo, dias 14 e 15, agora, nesta semana, sexta e sábado, tivemos a geração e distribuição da Chama Crioula. 77 edições, que coisa mais linda. Quero parabenizar a terceira região tradicionalista, a qual São Borja pertence, ao nosso coordenador da terceira região, o Volber Carvalho. Quero parabenizar os Cavaleiros da Fronteira, meu querido amigo Cebola, tu que estava lá junto com esse grupo maravilhoso que foi lá representar São Borja, daqui muito bem representando a nossa cultura gaúcha, mantendo viva, acesa a chama da tradição. aquela tradição que iniciou lá em 1947 com Paixão Cortes e o grupo dos oito pajadores, que retiraram a primeira centelha e de lá para cá, iniciando esse movimento maravilhoso, que é o movimento do nosso tradicionalismo gaúcho. E lá tivemos uma representação excepcional dos Cavaleiros da Fronteira, que lá estavam com seus cavalos representando e levando a bandeira de São Borja, a bandeira do Rio Grande do Sul e a bandeira do Brasil. Isso é extremamente importante, é aquilo que a gente fala. Isso também é geração de emprego e renda. E eu vou dar só um pequeno exemplo desse pequeno grupo, mas um grupo que tem no seu coração a chama da tradição. O caminhão é aqui alugado, a alimentação é comprada aqui, tudo, o forrageamento para os cavalos, a ferragem para os cavalos, tudo adquirida no município, isso é gasto dentro do município, é a geração da economia através da tradição. Isso é muito importante. Dia 5 de setembro, esse grupo estará em Mato Queimado, de onde trará para São Borja, nas patas do cavalo, a chama crioula para ser entregue aqui no dia 13. Também quero falar um pouco sobre Santiago. Estive lá com o nosso assessor, o Márcio Trindade, e também o Sidney dos Santos e o Josemar Martins, que fazem parte da cooperativa Unidos Venceremos, a cooperativa dos recicladores, onde conversamos com o prefeito Marcelo Gorski de Matos, o prefeito Peru, muito bem nos atendeu lá com a secretária Andriele e também o coordenador de triagem Luiz Carlos Gaspar da Silva, e falamos sobre o Pila Verde e o Pila Azul, que é um sistema de fomento, uma moeda social que dá a sustentabilidade e também o fomento na questão da economia com relação à reciclagem, tanto de orgânicos quanto dos recicláveis secos. Já conversamos com o nosso prefeito Zé Luiz, ele inclusive que nos deu esse parâmetro, essa visão. Estivemos em loco visitando o centro de triagem de Santiago também, porque as boas práticas nós podemos também praticá-las no nosso município. E se Deus quiser, teremos um centro de triagem dando suporte à questão ambiental de São Borja. Muito obrigado, semana abençoada a todos.
1: Com a palavra, o vereador Eduardo Rocha, da bancada do PSDB, para ocupar a tribuna pelo tempo de 5 minutos.
5: Senhor presidente, senhoras vereadoras, senhores vereadores, ao público que nos acompanha aqui na Casa do Povo, a todos os que nos acompanham pelas redes sociais e também pela nossa querida Rádio Cultura, o nosso boa tarde. Quero aqui cumprimentar minha filha, a Ralisa, que está de férias passeando em São Borja, né? Veio ver a família. E isso nos enche o coração sempre de muito amor e orgulho, de ver tu traçar aí um futuro brilhante, minha filha, fora aqui do nosso município. Também quero cumprimentar o nosso ex-presidente da casa, ex-vereador desta Câmara de Vereadores, nosso querido amigo Edomir Marquesan, ao presidente do Yacht Club, o Cebola, assim cumprimento a todos. Mas quero dar aqui o início à nossa fala, agradecendo ao secretário Ailson Carvalho pela pronta resposta da nossa cobrança semana passada com a questão do cemitério de São Borja, dos cemitérios. O secretário entrou em contato conosco, nos explicou o que está acontecendo no cemitério do centro primeiramente e depois irá em busca de recurso para que consiga fazer melhorias também no cemitério do Passo. A gente sabe que o recurso ele é escasso e precisa muita articulação para que a gente consiga fazer todo o serviço que precisa ser feito nos nossos cemitérios. Mas o cemitério do centro, mais particularmente, está sendo feito todo o cercamento dele de muro pela administração e logo após for feito todo esse cercamento, será implementada lá, que será colocado dentro do cemitério as câmeras de vigilância. Um importante passo aí para o nosso cemitério, para que nós possamos aí ter a segurança, né, das pessoas que visitam seus entes queridos lá dentro. Então aqui agradeço ao secretário Ailson pela sua prontidão em nos dar essas explicações e que possamos aí em curto espaço de tempo estarmos aí com o nosso cemitério em condições. Semana passada, e aqui dito pelo presidente da da comissão do plano diretor, o vereador Rony, tivemos uma audiência pública sobre o plano diretor do nosso município. Infelizmente, por motivos de saúde, não pude estar presente, mas acompanhei toda a audiência pela rede social, pela transmissão aqui da Câmara, onde a gente pôde ver todos os problemas que estão acontecendo pela questão do plano diretor. E é importante este alento, é importante esta casa levantar essa bandeira, porque aqui foi dito, né, pelos empresários que nós estamos deixando de ter um investimento de cerca de 100 milhões de reais. E esse problema vem vindo, ele não está sendo e não está em primeira ordem dentro do executivo, porque já faz algum tempo que foi aprovado esse plano diretor aqui por esta casa. Esse plano diretor foi feito por uma empresa que tem a experiência de fazer planos diretores, mas nós precisamos ter aqui no nosso município também o olhar de quem mora aqui. E a gente sabe que não teve a participação dos fiscais, não tiveram também a participação dos engenheiros, dos arquitetos, daquelas pessoas que usam bastante a questão do plano diretor. E isso é importante, esse alento, porque nós que conhecemos a aldeia, nós temos que ter aí essas particularidades, pelo menos resolvidas agora no plano diretor. Então é importante a gente se atentar a isso. 100 milhões de reais deixando de ser investido aqui, e nós, por outro lado, hoje temos a discussão, mais uma vez, sobre os projetos da plataforma logística, onde a gente tem uma pressa enorme para que esses projetos sejam aprovados, mas a discussão ela acaba sendo diminuída. Então, quando a gente tem uma dispensa, aí, uma renúncia aí de 100 milhões de investimento, a gente está focando em outras coisas que também têm o seu valor, mas a gente precisa focar naquilo que está mais perto e que a gente possa fazer a solução chegar à comunidade samborgense. Quero deixar aqui o nosso gabinete sempre à disposição de Samborja, do samborgense, porque nós estamos ali para trabalhar e defender os direitos da comunidade no seu todo. Muito obrigado.
1: Passo a condução dos trabalhos à vice-presidente, solicito a palavra.
6: Assumo os trabalhos. Com a palavra, vereador Lindolfo Hardt, por 5 minutos na tribuna.
1: Senhores vereadores, vereadoras, comunidade que nos acompanha pelas ondas da Rádio Cultura, que também nos acompanha pelas plataformas digitais, senhor e a senhora que estão no plenário desta casa, meu cordial boa tarde. 81% é o número da queda da geração de empregos no município de São Borja, dados que foram apontados lá pela plataforma do Fronteira 360 e que trazem uma realidade muito preocupante no nosso município. Nós muitas vezes ouvimos algumas manifestações, e isso é natural da democracia, porque nós compreendemos a realidade diante daquilo que nós vivenciamos. Nós talvez estejamos vivendo o pior cenário econômico do nosso Brasil nos últimos anos, um recesso econômico muito grande, a população endividada e sem crédito para poder arcar com as suas obrigações. O cidadão hoje ele escolhe se ele come ou se ele paga a conta da água, se ele paga a conta da luz. O mercado com 100 reais, como algum já manifestou aqui, tu não consegue comprar mais o básico. Esta é a realidade hoje da maioria das famílias brasileiras e samborgenses. A Câmara de Vereadores ela tem um papel fundamental, e não somente informar a população, mas trazer também a realidade, trazer o contraponto, falar com aquele que nos escuta, que está em cima do trator, que está na cozinha, que está fazendo o serviço doméstico, que está no trabalho, que está nesse momento ouvindo aqui os seus representantes. E nós, durante 2 meses, mais ou menos, discutimos aqui a questão das doações dos terrenos, que não é talvez a solução para resolver o problema de quem está hoje buscando uma vaga no mercado de trabalho, que talvez não vai fazer com que São Borja se desenvolva na velocidade que nós queremos, e que também não fazem 10 anos de investimentos na plataforma. Lembrando que o primeiro investimento lá inaugurou em 2022, que foi o posto 44. 2022 para 2026, quantos empregos já foram gerados lá, quantas famílias são sustentadas por apenas um dos investimentos que lá está. E se alguns me disserem assim, isso é muito pouco, pergunte para aquelas famílias que tiram de lá o seu sustento, se não é o suficiente. E esse pouco não existiria lá em mais de 200 postos de trabalho ou mais somente naquele CNPJ. Mas, senhores, a Câmara hoje tem a oportunidade novamente de apreciar os projetos. Eu não vou nem falar em discutir, porque os projetos já vieram para esta casa. A Câmara, de forma democrática, ouviu todos os lados, ouviu os prós, os contras, promoveu audiência pública, ouviu o secretário, ouviu instituições, entidades representativas, e há sim discordâncias de entendimento. Mas o que nós não podemos discordar aqui é da necessidade de dar uma resposta para a nossa comunidade. E não podemos ser nós, de forma alguma, o parlamento, um empecilho para aqueles que querem vir aqui investir. Dadas as condições, as particularidades, os critérios do nosso município. E sim, o senhor, a senhora que me escuta, me dói dizer isso. Mas para nós é mais difícil. Para São Borja é mais longe. Para São Borja, as intempéries são maiores. Se nós não nos darmos as mãos e batalharmos de forma uníssona, como já foi falado aqui, para tentarmos solucionar todas essas dificuldades que a geolocalização, que por um lado nos coloca no coração do Mercosul, mas que também nos afasta de grandes investimentos, lamentavelmente nós vamos ver investimentos passando, e vou ser ainda mais direto, passando a ponte internacional e indo para Santo Tomé gerar emprego e renda ali do outro lado da ponte. Que façamos a nossa parte, que essa casa hoje vote os projetos, independente se vai aprovar ou não, mas que vote, que dê essa resposta e tire o peso do ombro desta casa. Esta casa não trava o desenvolvimento, pelo contrário, aqui nós podemos potencializar aquilo que nós já temos de bom. Obrigado, senhor presidente.
6: Com a palavra, a vereadora Vânia Alves, da bancada do Progressistas, para utilizar a tribuna por 5 minutos. Devolvo os trabalhos ao presidente.
1: Reassuma a condução dos trabalhos.
7: Boa tarde a todos. Minha saudação, presidente, aos colegas vereadores, à vereadora Lu, e também a todos que estão aqui hoje no plenário assistindo esta sessão, as pessoas que nos acompanham pelas redes sociais, dona Inês Fiorim, aqui sempre presente, junto com a Maria, representando as mulheres, em nome delas o meu abraço, meus cumprimentos a todos. Mas eu gostaria de iniciar a minha fala transmitindo aí os meus sentimentos à família Bayer, à Márcia e toda a sua família pelo falecimento hoje de um anjinho especial com síndrome de Down, César Bayer, que hoje já estava com a idade avançada, muitos problemas de saúde e acabou hoje falecendo. Que Deus console a todos nesse momento de dor. E falando em anjos especiais, eu gostaria de parabenizar o Lar Acolher, uma entidade a qual eu pude participar da sua fundação e hoje sou uma voluntária que luta por essa causa da inclusão, que luta pelas famílias atípicas. E o Lar Acolher, dona Inês, que é madrinha de lá, completou seus 3 anos. Neste final de semana tivemos um lindo jantar-baile beneficente, pois o lar está na busca aí do seu imóvel próprio. E quero fazer um agradecimento especial a todas as pessoas que ajudaram, que contribuíram, que contribuem com essa causa né, o lar que hoje abriga pessoas deficientes em forma de residência e que também atende com oficinas de cunho social. Então, neste final de semana foi muito lindo, muito emocionante aí a homenagem que foi feita a toda a equipe, que é conduzida ali pelo meu esposo, o diretor Odierli, e toda a equipe do Lar Acolher, o meu abraço fraternal pelos 3 anos. E quero fazer um agradecimento especial às redes, às mídias sociais, enfim, os meios de comunicação do nosso município. E aqui hoje eu vejo que está o SB News, o Jardel, seu companheiro ali de trabalho, Luciano, Andréia. Há também a Rádio Cultura e FM, através do Enéas, que está aqui, o Laudelino, o Adilson, que vejo. Ao site JJ Betim, que disponibilizou também de fotógrafo, e as rainhas que fizeram lá a recepção do evento, e também aos alunas de jornalismo da Unipampa. Todas essas pessoas, essas mídias, esses meios de comunicação nos ajudaram na divulgação. Faz cerca de um mês que nós divulgamos aí sobre esse trabalho social para a comunidade conhecer o objetivo, a finalidade do Lar Acolher. Então, muito obrigado, que Deus abençoe vocês, que vocês possam continuar aí divulgando as boas novas, a boa notícia, aquela notícia que contribui por uma sociedade melhor e mais humanitária. Que Deus abençoe a vocês. E quero aproveitar também e parabenizar o nosso senador Luiz Carlos Reis, pelos 28 anos de serviço em prol da população, serviço público. E na semana passada ele recebeu a medalha de mérito Farroupilha na Câmara Legislativa. Eu não pude estar presente, nós fomos convidados, mas nós sabemos o trabalho que o senador Reis desenvolve há muitos anos, né, em prol de São Borja, em prol do Rio Grande do Sul, em prol do Brasil. E hoje, mesmo estando aí com sua esposa acamada, numa situação muito difícil, ele continua trabalhando com muita garra e com muita força. Então, parabéns ao nosso senador e a toda a sua equipe de assessores, né, da sua família, e que tanto contribui por uma São Borja melhor, por um Brasil melhor. Quero desejar a todos uma excelente semana e que Deus continue nos abençoando.
1: Com a palavra, a vereadora Lube Dinotto, da bancada do PRD, para ocupar a tribuna pelo tempo de 5 minutos.
8: Boa tarde, presidente, colegas vereadores, vereadora Vânia, todos os que estão nos acompanhando aqui no plenário, pela Rádio Cultura e pelas redes sociais. Quero iniciar falando da minha participação na meia maratona do Rio de Janeiro, que participei junto com meu esposo, Evanilson Maciel Liscano, e com a atleta de Unistalda, Lilian Farina, onde lá completei minha 17ª meia maratona. E meu esposo, 22 meias maratonas. Então, é tempo aí dedicado ao esporte. E a Lilian me relembrou que ela iniciou a correr comigo, e ela é uma atleta hoje que representa o Unistalda em vários lugares do estado, conseguindo aí pódios na geral. Então, a nossa satisfação em poder representar a Associação de Corredores, levar o nosso nome de São Borja para um evento desse nível, onde mais de 20 mil pessoas fizeram esse percurso lá nesta corrida. Então, uma grata satisfação, me agradecer ao meu esposo, o Evanilson, e a Lilian pela companhia nessa empleitada aí. Quero falar sobre um casal, Simão Almeida e Camille Flores. Ouviram falar? Secretário de Turismo de Uruguaiana, que agrediu a sua companheira dentro de casa, né? E os vizinhos conseguiram ouvir os gritos de pavor, pedindo que ele não me bate, e ele gritando: vou te arrancar os cabelos. Então, a violência, ela não tem nível social, ela não tem nível escolar, ela não tem... É uma coisa absurda que acontece dentro dos lares. Então, quero dar os meus parabéns para a Kemily, que teve coragem de fazer a denúncia, de sair dessa situação de agressão, de procurar ajuda. E ela está com uma medida protetiva e ele foi exonerado, que é o mínimo que se espera de quem ocupa um cargo público e que deve servir de exemplo para outras pessoas. Então, meus parabéns aí, Kemily, por ter se desamarrado dessa violência que sofria dentro da sua casa. E agora, também, nesse final de semana, circulou um vídeo que veio a público, né? Foi uma ocorrência que ocorreu em 30 de junho, de um vereador. E ele se manifestou na tribuna agora, dizendo que por um gesto involuntário, ele deu um tapinha, né, na estagiária, mas que foi sem querer. Só que as imagens desse fato mostram a estagiária indo para cima dele e exigindo dele o respeito que uma mulher deve receber. Esse foi no município de Currais Novos, no Rio Grande do Norte. Quantos outros casos de mulheres assediadas dentro dos espaços de política? E nós falamos e temos que falar sobre isso, né, vereadora Vânia, no mês no agosto lilás, onde tantos tipos de violência acontecem. Não podemos nos calar e normalizar isso. E hoje entra em votação um programa que é Informe Mulheres, Transforme Vidas. É um selo de reconhecimento às entidades participantes no âmbito do Poder Legislativo, que dá um selo, que entrega um selo para as empresas, escolas, entidades que promoverem ciclos de palestras em combate à violência. A Câmara de Vereadores, através da Procuradoria, tem trazido essa proposta e nós estamos colocando esse projeto de resolução em votação para que isso seja uma ação regulamentada da nossa casa. Nós temos, sim, que continuar falando sobre a prevenção à violência contra mulheres. E no mês de agosto, muito mais. Boa tarde a todos e que tenhamos uma boa semana.
1: Com a palavra, o vereador Marcelo Lago Robalo, da bancada do PRD, para ocupar a tribuna no pequeno expediente, pelo tempo de 5 minutos. Passo a condução dos trabalhos à vice-presidente.
8: Assumo os trabalhos.
9: Cumprimentar a presidente, cumprimentar a vereadora Vânia, a vereadora Lu, cumprimentar essa grande figura conhecida em toda a nossa cidade, Pelego. Anos trabalhando ali, às vezes eu passo e esse dia eu estava comentando que uma pessoa batalhadora, né? Que só sabe trabalhar. Parabéns, filho. Vende gamela, faz espetinho, sempre se virando. Também a pessoa do Valmoré, conterrâneo do nosso São Miguel. O Marquesan, que foi um grande parlamentar aqui nesta casa, foi presidente. Tinha uma postura muito, muito ilibada, muito tranquila para trabalhar quando foi presidente. Então, agricultor, né? Sofredor, né? Porque não é fácil a vida, mas é o que tu sabe fazer, vem de família, vem de história, então tem um carinho enorme por ti. Também gostaria de me dirigir ao seu Renato Pinheiro, sua esposa Janete e o Júlio Pinheiro, que fizeram um ótimo rodeio na Vila Brits. Eu tive a oportunidade de estar lá juntamente com a minha assessora Carol e a Tiane, acompanhando nessas pessoas que fazem um trabalho, né, de rodeio para incentivar essa modalidade que cresce em todo o país, em todo o Brasil, né? E é importante isso aí para nós, que representamos esses gaúchos, laçadores, os rodeios, as pessoas tradicionalistas, e também ao Eduardo Miguel, um dos organizadores do Caminhoneiro, que deu demonstração que como se faz um evento bem feito ontem ali na estação férrea. Eles fizeram, eu colaborei com a mateada para eles lá, estive presenciando os shows, e eles fizeram uma unidade muito grande que deu demonstração que para fazer um evento é só ter vontade e que beneficia a comunidade de São Borja. Lá todo mundo vendendo, todo mundo que esteve lá proporcionou, o cara que entrega o chope, o cara que vende o salgadinho, espetinho, enfim, todo mundo ganhou o cachorro quente. Então, parabéns aos caminhoneiros de São Borja. E esses caminhoneiros, presidente Lu, eles só estavam lá porque tem uma plataforma. E a maioria que estava lá, Cardeal, 50% eram caminhoneiros que não eram daqui e estavam gastando aqui. Então, quando se fala em gastando aqui, porque está tendo investimento, está proporcionando a nosso município que venham para cá, que deixem dinheiro aqui, Marquesão. E uma coisa que eu digo sem medo de errar aqui, que o nosso município, sem a agricultura e sem a pecuária, para. Fechamento de loja é por causa da agricultura. Fechamento das ruas esburacadas, às vezes que não, a prefeitura não tem dinheiro para arrecadar, é por causa da agricultura. A agricultura é o nosso esteio, nós temos que fortalecer, nós temos que motivar. Os agricultores não, já estão desvanecendo, porque de tanta tributação, de tanto criam impasses, meio ambiente cobrando, multando, jogando o agricultor como, não vou dizer a palavra aqui que me fica chato, que são os guerreiros que levaram o município à frente, que sustentam, que é o alimento que nós coloquemos todos de o arroz e o feijão ali, que é a comida brasileira, eles que produzem. Então, assim, ó, separar a agricultura para tudo. Os restos vêm agregado. Os restos agregado, pequeno... A indústria, a pequena indústria, tudo é agregados da agricultura. Tudo é junto, tudo, se não produzir, nós não comemos amanhã. Até o que planta lá, a mandioca lá, vamos lá, lá em São Miguel, lá em Sarandi, lá em Mercedes, aqui no Rincão de Santana, e vai aí. Parem de produzir para ver se alguém come. Então tá, temos que ter um olhar muito clínico nessa próxima eleição, independente de partido. Se nós brigar por ideologia, nós vamos amanhecer aqui, ó. Um lado ganha, o outro perde, o outro melhora, o outro não sei o quê. Sempre a mesma conversa. Tem que ter uma mudança, tem que ter uma guinada. O Brasil é rico. As terras, nossas terras mais prósperas que tem, que mais produzem. Se nós ficar nessa questão partidária, nós vamos, por ego ou por questão pessoal, nós vamos colapsar, meu caro vereador Violon. Precisa um avanço. Precisa melhorar. E eu estou aqui resgatando um projeto que todo morador dentro da cidade possa ter sua horta e produzir seu próprio alimento.
10: Conclua, possa... vereador Marcelo, por favor.
9: Muito bem, obrigado. Na próxima eu explico melhor.
10: Com a palavra, vereador João Carlos Rolon, da bancada do Progressistas, para ocupar a tribuna pelo tempo de 5 minutos.
11: Senhores vereadores, querida comunidade de São Borja, é com muita alegria que eu comungo com os senhores com relação à minha viagem a Porto Alegre e a participação numa audiência com a Comissão da Saúde da Assembleia Legislativa, levando em mãos a ata da nossa audiência realizada aqui, caro presidente, sobre GERCOM e gerente, e também um relatório das circunstâncias que afetam toda a fronteira oeste nessa direção. Pedimos que haja uma investigação permanente também da Comissão da Saúde da Assembleia Legislativa, em função da terrível situação que passa não só o samborgense aguardando nas filas e morrendo nas filas, mas também todos os moradores da fronteira oeste, meu caro vereador. E falando em saúde, me permitam fazer aqui uma manifestação de um porquê que os municípios enfrentam dificuldade nesta área. Pasmem, meus senhores, sabe quanto por cento da receita de impostos e transferências o município deve aplicar em saúde? 15. O senhor sabe em quanto por cento o município de Samborja projeta para este ano, valor praticamente idêntico do ano passado? 24%. 24,5%. 9,5% a mais, vereador Daniel. E agora os senhores perguntam, 9% a mais significa quanto? 20 milhões, caros ouvintes. 20 milhões por ano, o município paga a mais na relação com o mínimo constitucional. O que faz o governo federal, que arrecada quase 70% dos impostos, enquanto o município fica com 17%. A saúde, ela é compartilhada, Estado, município e União. Quem mais sofre porque está aqui na ponta, próximo do doente, próximo dos seus familiares, é o prefeito, são os vereadores. Onde a vida existe e sofre é aqui na nossa comunidade. O município é o que tem de concreto na vida das pessoas. A União é abstração. Eventualmente manda um favorzinho de 100 mil reais, algum recurso pífio, para enganar a comunidade com relação à sua omissão na área da saúde. Ou alguém está satisfeito com a saúde? É aqui que recai o peso mais acentuado de um país que não dá valor para o tratamento na área da saúde. Onde vão os 70% de impostos? E quanto mais permanece no poder, mais impostos são gerados, mais se recolhem tributos e menos se destina para os municípios que sofrem amargamente essa ausência de propósito do governo federal na vida do doente, na vida dos familiares, na vida daquelas pessoas que não têm mais esperança, porque inclusive vêm os seus próprios empregos que subsidiavam a sua vida, sendo jogado ralo abaixo, porque os empresários não têm mais recursos para matar essa sede de impostos declaradas pelo governo federal. Dizia bem o vereador Marcelo dessa tribuna. Cuidem, senhores vereadores, cuidem, comunidade de Samborja, para que esse discurso não tome conta e o Brasil continue nessa decadência construída através de narrativas que não têm absolutamente nenhuma conexão com a realidade da nossa comunidade que sofre.
1: Obrigado, vereador. Solicito ao senhor secretário para que efetue a leitura das proposições recebidas pela

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horas 33 minutos, passando 33 das 3 da tarde, aqui é a Tarde Sul, a partir de agora nesse horário. Logo após, tivemos hoje, né, a programação Pequeno Expediente da Câmara de Vereadores, como ocorre às segundas-feiras. Então não teve a programação do colega Otero do Carmo, à tarde, notícias. Falando em tarde, 31 graus, tarde de verão, hein? 31 graus aqui no centro de São Borja, um pouco de vento, vento norte, né? Deixa aí o clima de calor. Tem umidade, mas não é umidade tanto que tivemos no final de semana, né? Um pouco de umidade, mas com esse ventinho, né, ela consegue secar. E o calor até que, em certo sentido, é bom aí no interior. Muitos estados estavam com bastante condições complicadas, né, devido à chuva da semana passada. E agora com esse vento, com esse sol, de repente tem a secar. Mas também tem a questão da saúde, né? Não é fácil aí, pessoal, sair de uma umidade para um calor intenso, aliás. E o clima que vai continuar também testando a saúde, a nossa saúde para os próximos dias, hein? Para final de semana, marca entre 5 graus a mínima, hein? Só se prepare aí, voltar a usar aí os casacos, as jaquetas, o fogo no fogão a lenha, né? Enfim, final de semana aí marca bastante frio, já começa a mudar. Amanhã, segundo o aplicativo, amanhã já tem a máxima de 24, vai já diminuir. Amanhã a mínima entre 16 e 17 graus pela manhã, é máxima de 24. A instabilidade está diminuindo, né? A instabilidade que teríamos. Mas vamos deixar mais adiante a meteorologista Estel Cias destacar mais aqui na programação. Mas ele já começa a diminuir. Amanhã, na quarta e quinta, máxima de 18 graus, hein? Já vai ter uma queda muito acentuada da temperatura e final de semana muito frio. Não sei se com essa temperatura não vai ter alguma geada aí no interior do município. Temperatura mínima aí. Possivelmente podemos ter uma geada aí no interior do município para o final de semana, 4 a 5 graus aí para o sábado e domingo.

5 minutos para as 4 da tarde. 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Na programação da 1260. 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Vem aí também com as notícias daqui a pouco na programação. E ouvinte pode interagir com a gente pelo 99673-1260, né? Até às 17h45 da tarde da segunda-feira. Bom trabalho, pessoal, que está na área da construção civil. Também os mestres de obras, pedreiros, né? Os carpinteiros, serventes. Também na área da construção civil, as costureiras. Muito obrigado também na área da mecânica, o rádio ligado na programação da Cultura, os cabeleireiros. A gente agradece por estarem com a Cultura de São Borja na tarde é sua. Chega Alemão do Forró.

graus a temperatura, a hora certa faltando 20 minutos para as 4 da tarde. Nesse momento está no lanche, aí no café, o Ayrton, tudo é bom, Ayrton? Claro que o Ayrton acorda cedo, né? Tem o hábito aí também de fazer o lanchinho na metade da tarde, a gente agradece e deseja também tudo é bom. O Ayrton se apavorou, ele tem que sair cedo aí para a ordenha, né? E 4 da madrugada aí com o frio e também com o gelo, 4 graus de temperatura, não é fácil, né? Ele tem que enfrentar os rigores aí e estar bem preparado também o organismo. Faltando 20 minutos para as 4 da tarde, a temperatura, portanto, de 31 graus, temperatura de outono, aliás, de primavera, verão, né, aqui na programação. 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Daqui a pouco, as demais empresas que estão com a gente na programação aqui da Cultura. Dona Ramona Araújo, nosso muito obrigado pela audiência. Também ao Jango, né? Boa tarde, Abelinho. Uma abençoada semana para você. Obrigado, Jango. Tudo é bom. A gente agradece ao Carlos Chaves também, né? O pessoal das eletrônicas, né, Carlos? Que não são muitas aí na cidade, na região, mas assim o pessoal trabalha com eletrônica. Nosso muito obrigado. Aqui o Adair, né, sugerindo aí um número, a gente já vai repassar o Adair. Obrigado, Adair, pela audiência. Na 1260, e a dona Ramona Araújo nos ligou agora há pouco, sugerindo aí o Carlos Alexandre, faltando 17 minutos para as 4 da tarde.

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4: Treze minutos faltando para as 16h, 15h. Informação aqui com relação ao nível do Rio Uruguai, ele está baixando. O nível do Rio Uruguai chegou a 7,61 metros, né? Agora a última atualização parece que estava 7,52 metros. Mas continua bastante alto. Claro que não está interditando as estradas do interior, mas está bem... bem acima, está na cota de atenção nível do Rio Uruguai, 7,52 metros. Ele está bem elevado, né? Aliás, acho que faz vários dias aí, cerca de mais de 2 ou 3 semanas, que ele não baixa dos 6 metros, né? Sempre fica entre os 6 metros, quando vai diminuir ele cresce novamente. Cresceu cerca de 1 metro, né, da medição anterior, e está com... vamos observar aqui Porto Mauá, também Garrucho, já a gente vai atualizar os nossos ouvintes da 1260. Para ter uma ideia, aqui em Porto Mauá, 5,30 metros está baixando. Chegou a... hoje pela manhã estava 5,40 metros, né? Agora 5,30 metros ele baixa, portanto, em Porto Mauá. Uma boa notícia, não está se elevando tanto o nível do Rio Uruguai, né? Já Garruchos, né? 6,57 metros também está baixando. Teve mais de 7 metros, aliás, fazendo aqui, observando, foi ontem... teve 7,16 metros, hein? Agora está 6,57 metros, um pouco mais de 6,5 metros em Garrucho, está baixando. 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Na programação da cultura, por exemplo, agora o sol bastante quente, os dias já estão se tornando maiores, né? 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O WhatsApp aqui da emissora é o 996 73 12 60. Um alusão aí para o Adair, né? Eu não sei qual é o bairro do Adair, se é aqui na cidade ou no interior do município. Nosso muito obrigado. Interior, nosso alusão lá para o Passo da Barca, São Marcos, comunidade de São Mateus, São Miguel, né? Nosso obrigado aos ouvintes de São Burá, longínquas comunidades Sarandi, Mercedes. A gente vai trazendo aí o André Renner. Uma programação aqui à tarde é sua, com temperatura de 31 graus.

0: Charles.
1: André Reis.
2: Centro de São Borja, aqui na Riachuelo, 31 graus a temperatura, faltando 5 minutos para as 4 da tarde. Daqui a pouco vem notícias, né? Primeira edição das notícias pela Rede Pam, depois tem edição das 5 da tarde. Então nós vamos para os caminhoneiros, o pessoal que está em viagem, né? Em direção à Argentina, ou que está na Argentina nos acompanhando, no Chile. Nosso obrigado, pessoal da aduana, né? Seu Luiz Antônio Caçafuso, nosso obrigado sempre pela companhia. Também pessoal do transporte no interior do município, a gente agradece pela audiência na programação. Também aqui o nosso boa tarde para o Maurício, né? Maurício está nos vários cantos da cidade, né, Maurício? Com o transporte aplicativo, seu automóvel, levando o Som da Cultura, nosso muito obrigado. Piraí, no centro, enfim, vários locais aí, bairro Paraboi, bairro do Tiro, Vila Cabeleira, nosso muito obrigado pela audiência. Também Dona Fátima, boa tarde, Abelê. Gostaria de ouvir a música, a banda Enigma, para Karine, do Sarandi, a Cristiane, em São Lucas. Tá certo, obrigado aí, seu Valdir, Dona Fátima, sempre ligadinhos na programação aqui da Cultura. A gente vai, nosso muito obrigado. Daqui a pouco sai a banda Enigma, né? Também tem sugestão musical do Amado Batista. Vamos trazer aqui na programação da tarde desta segunda-feira, hoje no calendário, dia 17 de agosto, né? 17 de agosto, portanto, e a temperatura na marca dos 31 graus aqui em São Borja. Amado Batista, a programação da tarde é sua.

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1: Presidente dos Estados Unidos afirma que o Irã deveria se render e ameaça bombardear Omã. Da tarde, 26 graus a temperatura. Este é o Pampa Notícias e vamos atualizando as principais informações do momento. O presidente dos Estados Unidos, Donald Trump, ameaçou nesta segunda-feira bombardear Omã caso o país interfira no acordo com o Irã sobre o Estreito de Hormuz e ainda incitou o Teherã a se render. A ameaça foi anunciada em meio a negociações entre o Sultanato e Teherã para reabrir o Estreito de Hormuz, que ocorrem de maneira independente à pressão americana para a reabertura da passagem marítima. O Supremo Tribunal Federal, Flávio Dino, decidiu nesta segunda-feira afastar por 180 dias o presidente do Tribunal de Contas do Estado do Maranhão, Daniel Itapari Brandão. A medida cautelar foi tomada por Dino após um pedido da Polícia Federal em virtude da relevância do cargo ocupado por Daniel. A decisão também considera o poder do conselheiro de influenciar investigações sobre um assassinato ocorrido em 2022 em meio a um esquema de desvios públicos. A Polícia Rodoviária Federal informou a ocorrência de um acidente na BR-386, no município de Tiúgo, na região norte do Rio Grande do Sul. O acidente envolveu 6 veículos e ocasionou a interdição total do fluxo de trânsito no local. A Polícia Federal identificou mensagens entre Fábio Luiz Lula da Silva, o Lulinha, e a empresária Roberta Lutzinger sobre reuniões de negócios. O órgão solicitou a realização de um novo inquérito autorizado pelo Supremo Tribunal Federal para apurar suposto tráfico de influência de um grupo no governo federal em virtude dessas mensagens. Quatro horas, 2 minutos, esse é o Pampa Notícias. O primeiro-ministro israelense Benjamin Netanyahu afirmou ao enviado dos Estados Unidos nesta segunda-feira que o governo de Israel não retiraria suas forças de Gaza, nem permitiria o início da reconstrução até que ocorresse o desarmamento completo do Hamas. O grupo palestino recusou-se a se desarmar, apenas caso houvesse o fim dos ataques israelenses a Gaza e o início da retirada das forças israelenses do seu território. E agora as informações do mercado financeiro. O dólar comercial opera em baixa de 0,35%, cotado a R$ 5,20. O euro comercial opera em baixa de 0,32%, cotado a R$ 6,01. O principal índice da Bolsa de Valores brasileira, B3, opera em baixa de 0,12%, aos 166.736 pontos. 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

programação da tarde aqui nos 1260 da Cultura. Você ficou informado, né? Teve Pampa Notícias na programação da tarde desta segunda-feira, hoje no calendário, dia 17 de agosto. Também, vamos ver se mais adiante participa também a colega Gilson Saraiva, desde a redação da Folha de São Borja. Hoje, dia nacional, nacional do pão de queijo, hein? Podemos chamar assim essa iguaria, esse lanche que o pessoal aprovou realmente aqui na Fronteira Oeste já há alguns anos. Não era muito comum, né, se observar. E agora os supermercados, enfim, padarias, postos de combustível, né? Sucesso aí, pão de queijo, pessoal saborear do lanchinho hoje, dia nacional, portanto, do pão de queijo. É a programação aqui da 1260, trazendo a música e a informação da cultura. Nosso boa tarde aqui na dona Alcenira, sou Luiz Antônio Godoy, né? Boa tarde, dona Alcenira. Também enviando seu boa tarde pra gente. Depois de muita umidade, né? O calor, ventinho aí, então, pra secar aí os itens aí, as casas, residência, né, dona Alcenira? Nosso muito obrigado pela audiência. Pessoal que está sintonizado aqui com a programação da cultura, o Nico. Obrigado, Nico, tudo bom? Também a dona Beth, a gente agradece pela audiência. Hoje nos ligou cedinho, durante a madrugada, a dona Rosa e o seu Daniel, aí próximo do Itaqui, e também fazendo homenagem lá para o Rock, né, em São Marcos, o Rock Machado, que é irmão aí do Nico, recebendo homenagem da dona Rosa e também do seu Daniel. Na programação aqui da cultura, que vai seguir a Banda Enigma, sugestão musical da dona Fátima. Obrigado, dona Fátima, tudo de bom para vocês. Sempre com o rádio ligado na programação da cultura, para Cristiane em São Lucas, para Karine do Sarandi, os demais ouvintes aí das granjas, né, das suas propriedades. Nosso muito obrigado pela audiência. E a programação da cultura vai seguindo, 16 horas e 7 minutos.

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tarde desta segunda-feira, dia 17 de agosto, trazendo a música e informação no seu rádio para JLA Energia Inteligente ou Energia Solar, né? E cola veículos com as notícias, daqui a pouco tem edição, às 5h30 tem mais outra edição. Teve já uma edição dentro da programação do colega Lucero do Carmo, Mercado da Casa, o atendimento até 20 horas e 30 minutos, doutora Dara Demeira, odontóloga, na Galeria Presidente Vargas, sala 404, o gabinete odontológico, né? 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A sugestão da Regina, ela destacou já que hoje é dia do pão de queijo, né? Sugeriu aí a música, pão de queijo, né, Regina? Obrigado aí pela audiência. Ah, o José Paz também está nos ouvindo, né, José? Obrigado, José Paz, na audiência. Boa tarde, estamos na escuta. Roda uma música com Sandro Lúcio, né? Ofereço para o Cambuchim, para a Fabiane Paz, minha sobrinha. Ah, a Fabiane é uma das ouvintes da programação juntamente com seus familiares, né? Lá no Cambuchim, em São Miguel, também o Alusão, perto ali, residia também agora lá na Timbaúva, o Marlon Quevedo, da Cutelaria Quevedo. Obrigado, Marlon, a gente agradece. Mas em especial aqui o José, mandando para sua sobrinha Fabiane, todos os familiares, ligados na programação aqui da Cultura, 16 horas e 14 minutos, e uma temperatura de 31 graus, calor, né? Sol e nuvens, um pouco de vento também, nesta segunda-feira, 17 de agosto.

2, 4 horas 22 minutos. Está aí a participação do ouvinte, né? Sintonizados nos 1260. Agora há pouco o José Paes mandou aqui um alô, também lembrando a sua sobrinha Fabiane. E está na escuta, realmente, lá no Cambuchim, na escuta sempre. Eu e minha mãe, a dona Marculina, o seu Olavo, né? O pai da Fabiane. E quer retribuir o abraço aí do seu tio, né? O seu José. Do José, e mandar um grande abraço, Fabiana, lá do Cambuchim. Está na audiência, manda retribuir aí o abraço ao José Paes. A gente agradece todo esse intercâmbio aí dos ouvintes, podemos dizer assim, né? O ouvinte está interagindo com a gente pelo 996731260. Os jornais de agora à tarde, o jornal Correio do Povo, né, traz as seguintes informações do jornal Correio do Povo para esta segunda-feira, início aí de semana. Também Discord suspende lives no Brasil após caso envolvendo morte de adolescente. Plataforma acatou decisão da Agência Nacional de Proteção de Dados. Também Anvisa aprova a primeira caneta de semaglutina genérica do país. Também Conselho Tutelar já havia feito intervenção na família de menina de 4 anos morta em Porto Alegre. Felizmente, né, na área policial. Na área da economia, 4 em cada 10 brasileiras já apostaram em bets, diz estudo. Canguçu decretou.

terá situação de emergência nesta terça-feira. É, devido aos estragos, né, muita chuva nessa região sul ontem e hoje durante a madrugada. Demar investe 26 milhões de reais em bombas flutuantes para reforçar o sistema de proteção contra cheias. Também fala sobre assuntos da área política, as eleições, né? É, também eu tomou um baque, o Grêmio e a vaca em cima do poste. Denis Marfo ganha nova chance no Inter. Veja quem são os primeiros nomes confirmados no Pro Tour que acontece em setembro. Grêmio, Inter e a luta contra o rebaixamento. Veja as possibilidades, hein? Possibilidades reais aí. O pessoal tem que lutar bastante, a dupla Grenal. Temporal danifica mais de 50 casas em Bagé. A prefeitura contabiliza estrago nas unidades básicas de saúde. E, portanto, os destaques do jornal Correio do Povo. Na área econômica ainda, Tesouro paga 152,46 milhões de reais em dívidas de estados e municípios. Próximo acordo do Mercosul pode ser com o Canadá, afirma o Alckmin. Presídio de Santa Maria tem um projeto de ressocialização em parcerias com universidades. E aí, portanto, os destaques do jornal Correio do Povo. Hoje tem jogo do Internacional, você pode acompanhar aqui na Cultura pela Rádio Grenal. Inter e Remo, o jogo é às 8 da noite. É, o Inter, acho que é o jogo único, né? Pelo Brasileirão ficou apenas esse jogo da rodada, esse jogo isolado, portanto. Agora 16 horas 25 minutos, trabalhando para a Ótica Líder, agora com o calorzinho, né? 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Daqui a pouquinho vem notícias. Vamos trazer aqui na programação da Tarde da Cultura. Você recorda o Fábio Júnior?

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a tarde é sua nesta segunda-feira, 17 de agosto de 2026. O ouvinte participando, interagindo, nós muito obrigado, né, pela sua audiência na programação da tarde aqui da Cultura. Olha, observando as notícias aqui pelo site Jornal Opinião, Vale do Taquari, né, identificada aqui uma jovem, né, 14 anos, Alice Nitz, a adolescente foi morta a facadas na tarde de hoje na cidade de Encantado. O crime ocorreu em uma residência na Estrada São José, no bairro Jardim do Trabalhador. O principal suspeito é o ex-companheiro da mãe da adolescente. Vejam só, conforme as informações divulgadas até o momento, Alice teria ido até a residência do homem onde ocorreu o ataque. A vítima e o suspeito não residiam no mesmo endereço. Após o crime, o homem fugiu do local e segue sendo procurado pela Polícia Civil. Câmeras de monitoramento teriam registrado a fuga do suspeito. Equipes do Serviço de Atendimento Móvel de Urgência SAMU, Brigada Militar e Polícia Civil atenderam a ocorrência. O local foi isolado para o trabalho de perícia. Até o momento não foram esclarecidas as circunstâncias que levaram o adolescente até a residência nem a motivação do crime. Então, crime aí bastante chocante na cidade de Encantado. Também destaques aqui com relação ao agronegócio, né? Vamos observar aqui, segundo as informações da Emater, a colheita de safra... vamos ver em matéria aqui que traz essa referência. Segundo a informação do jornalista Fernando Cooper, a colheita da safra de milho 2025-2026 está praticamente concluída no Rio Grande do Sul e deve resultar em uma produção superior a 6,4 milhões de toneladas. Dados apresentados pela Câmara Setorial do Milho, com base em informações do IBGE, indicavam entre 95% e 98% a área cultivada já colhida ainda no mês de junho. A área semeada no estado ficou aproximadamente 831,5 mil hectares, com produtividade média estimada em 7.757 quilos por hectare. Caso as projeções sejam confirmadas, a produção gaúcha deverá chegar a cerca de 6,44 milhões de toneladas, equivalente a aproximadamente 129 a 130 sacas por hectare. Aqui está a Emater. O resultado representa uma revisão positiva em relação às primeiras projeções da safra do milho. A estimativa inicial da Emater RS Ascar apontava produção de cerca de 5,7 milhões de toneladas, mas os levantamentos realizados ao longo do ciclo indicaram o aumento da área cultivada e melhores perspectivas aí de produtividades com relação ao milho. Está aí, portanto, destaques também. Outro destaque também com relação ao crime na tarde de hoje, né? Aliás, foi na tarde de hoje, né? Dois homens mortos em ataque no centro de Lajeado tinham ligação com crimes, segundo o delegado Juliano Stolben, da Delegacia de Repressões de Ações Criminosas organizada pelo DRACO, informou em uma entrevista coletiva nesta segunda-feira. Foram mortos no centro de Lajeado, duas pessoas. Né? A investigação está sendo conduzida pela DRACO. E, portanto, a violência aqui no Rio Grande do Sul. 16 horas mais 35 minutos, aqui a programação da tarde é sua. E o espaço, antes do espaço Tertúlia, temos o espaço do Sertanejão Clássico aqui nos 1260. Nosso boa tarde para o Robertson, lá em São Lucas. E ele também sempre sugere aí a música do Duque Dalvan. Chega na programação, 4h36, a temperatura 31.

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5: 16h41, faltando 19 minutos para 5 da tarde. 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Na programação da tarde, aqui da 1260. 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Na programação aqui da Tarde da Cultura, 16 horas 43 minutos, né? Estamos trazendo sertanejão clássico na programação da 1260. A música e informação no seu rádio. Ah, pediu Elton John. A música, um som internacional aqui, né, Fabiano? Mas agora a gente está no espaço do sertanejo. A gente vai deixar aqui, então, já agendado para trazer durante a programação de amanhã. Muito obrigado, Fabiano, pessoal também que madruga, né, acompanhando cedinho a programação, os motoristas, os caminhoneiros, nosso obrigado pela audiência e sintonia. Teodoro Sampaio, 16h43, temperatura 30 graus.

minutos faltando para 5. Falando ainda sobre o esporte, né? O jogo da ASF, Associação São Borjão, seria em Capão do Cipó, foi adiado, né, para o mês de início do mês de setembro. Acho que é o dia 5 de setembro, se não falha a memória, num sábado lá em Capão da Cipó. Mas nesse sábado tem jogo aqui em São Borja, né, contra a equipe do Nova Esperança. Então, depois de algum tempo sem jogar, tivemos algumas alterações com relação às datas, né? Ainda pela primeira fase, resta apenas 2 jogos. A equipe está praticamente classificada, mas precisa do apoio do torcedor para ficar numa posição melhor na tabela. Então, a equipe da Associação São Borjense vai estar jogando nesse sábado aqui em São Borja contra o Nova Esperança. O pessoal pode prestigiar, portanto, este confronto. Agora 16h51, elas vão pro Bidu. Estamos ouvindo, né, Bidu? Possivelmente aí, sempre dando carona pra gente. Obrigado pela audiência aqui no centro da cidade. Elas vão pro Paca, esportista aí, também na 1260, ouvinte participando, também interagindo com a gente. Na programação desta segunda-feira, 29 graus, né? Tivemos 31, agora diminuiu um pouco a temperatura aqui em São Borja, 29 graus. Vamos também atualizar daqui a pouco em relação ao nível do Uruguai. São Borja, que ainda continua em cota de atenção, não baixou aí dos 7,50 metros, 7,5 metros, portanto, o nível do Uruguai. Teve 7,61, né? Durante a manhã desta segunda-feira. Ouvintes dando carona pra gente no seu carro de aplicativo, os taxistas, nosso muito obrigado pela audiência e sintonia na programação. Vamos trazer o Boêmio do Colarinho Branco aqui com Chico Rei Paraná no Sertanejão. Na tarde a sua, faltando 8 minutos para 5.

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1: 29 graus, temperatura máxima que chegou a 31 graus na tarde desta segunda-feira, 17 de agosto. Início de semana, a gente deseja a todos uma semana produtiva, aproveitosa, nossos ouvintes do interior do município, quem está trabalhando também aqui na cidade, nos acompanhando em outras localidades, né, pelo aplicativo, aí pelo site da emissora. Chega Chitãozinho e Chororó. Daqui a pouco tem notícias pela Rede Pampa, né? E na segunda parte, aliás, na última hora da tarde é sua, vem o Espaço Tertúlia.

0: E, portanto, Chitãozinho Chororó na programação da Tarde é Sua do Espaço Tertúlia. Vamos ficar no aguardo aí para as notícias, né? Pela Rede Pampa, um minuto faltando para 5, para JLA Energia Inteligente. 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Vamos então às informações e notícias, depois a gente retorna no Espaço Tertúlia.
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2: Ataque a tiros em Lajeado deixa dois homens mortos.

0: horas da tarde, 26 graus a temperatura aqui em Porto Alegre. Este é o Pampa Notícias e vamos atualizando as principais informações do momento. Dois homens foram executados após um ataque a tiros em Lajeado, na rua Santos Filho. Indivíduos teriam descido de um veículo e efetuado disparos contra as duas vítimas. E depois, segundo testemunhas, fugiram do local. A Brigada Militar isolou o espaço nesta segunda-feira e permanece investigando as circunstâncias relacionadas ao crime. Nunes Marques, presidente do Tribunal Superior Eleitoral, constatou a embaixadores que o processo eleitoral brasileiro é seguro e eficiente. A declaração ocorreu nesta segunda-feira em uma reunião com 86 representantes do TSE. Esse encontro é uma estratégia de apresentação do funcionamento da urna eletrônica e dos mecanismos de segurança eleitorais no Brasil à comunidade internacional. O presidente do Banco Central, Gabriel Galípolo, declarou em conferência nesta segunda-feira que a condução da política monetária pela autarquia no Brasil não visa colaborar com um crescimento puxado por mais consumo e mais demanda. Seu real objetivo é alcançar um patamar contracionista. Destacou ainda que a autoridade monetária controla indicadores que apontam para uma economia brasileira sob contínua pressão de demanda. O dirigente rechaçou qualquer hipótese de calibrar a Selic para estimular o consumo no curto prazo. 5 horas, 1 minuto, 25 graus a temperatura. O Brasil iniciou uma articulação para ampliar a integração das cadeias produtivas de minerais críticos entre os países do Mercosul e o Chile. O objetivo dessa negociação são os insumos considerados estratégicos para a transição energética. Um acordo de cooperação técnica assinado entre o Ministério de Minas e Energia e o Banco de Desenvolvimento da América Latina e Caribe prevê a realização de estudos para identificar oportunidades de integração regional, agregação de valor e aumento da competitividade do setor mineral. O presidente americano Donald Trump afirmou nesta segunda-feira ter conversado com o líder norte-coreano Kim Jong-un. O diálogo se deu depois de Trump ordenar no último domingo que os Estados Unidos reduzissem os exercícios militares conjuntos com a Coreia do Sul, forte aliada na Ásia. E agora as informações do mercado financeiro. O dólar comercial opera em alta de 0,52%, cotado a R$ 5,21. O euro comercial opera em baixa de 0,33%, cotado a R$ 6,01. O principal índice da Bolsa de Valores Brasileira, AB3, opera em alta de 0,05% aos 167.018 pontos. 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

7:06, passando 6 minutos das 5 da tarde, temperatura de 29 graus, tivemos uma máxima de 31 na tarde de hoje. E obrigado pela sua audiência, passando rapidamente a tarde desta segunda-feira, dia 17 de agosto, já passando também da segunda quinzena aí do mês de agosto, né? Passando rapidamente esse mês de agosto também. Também nosso obrigado pessoal que está ligando para a programação da Cultura, interagindo, melhor dizendo, com a gente, né? Na programação nesta segunda-feira. Lua nova, né? A partir de amanhã ou quarta-feira, aliás, quarta-feira, depois de amanhã, entra na fase da lua crescente, portanto, a fase da lua crescente. Agora há pouco, observando no Facebook, também no site aí da Rádio Cultura, entre as notícias, entre elas, agora o sol de, aliás, o calor, né, e o sol de 30, 31 graus à tarde de hoje, vai ter uma mudança brusca na temperatura. Amanhã ainda marca 29 graus, né? Mas segundo a Metsul, vem bastante frio e pode ter mínimas entre 5 a 7 graus no final de semana. E as máximas também não aumentam muito. Máximas de 14, 15 graus, vai ser um final de semana gelado. E início também de tarde, hein? Aliás, o final de semana, início de tarde também, previsão de dias de temperatura bastante baixas, portanto, final de semana e início da semana que vem. 17 horas e 7 minutos, é a música e informação no seu rádio, para a Ótica Líder, Mercado da Casa, Doutora Dara de Meira, JLA Energia Inteligente, na programação também Nicola Veículos, né? 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Nosso boa tarde aqui para o seu Valdir, obrigado seu Valdir, tudo é bom aí? A gente agradece e deseja também uma excelente semana, uma excelente segunda-feira. Ele nos manda o seguinte recado aqui na programação da Cultura da Tarde é Sua e o Espaço Tertúlia, né? Boa tarde, Oberina. Escuta, gostaria de ouvir a música Palavra de Cantor do João de Almeida Neto. Oferece para todos de Sarandi, lá para o pessoal da comunidade de Sarandi. Muito obrigado. Obrigado, seu Valdir, aí no bairro do Passo, Dona Fátima. Chega daqui a pouco o João de Almeida Neto. Agora o João Luiz Correia, né? Depois os Valdir e Carlos Magrão, na estrada aí do Mato Grande, o seu Vilmar Tenório, Dona Maria de Lourdes. A gente deseja também uma boa semana.

17:12, 17:12, 28 graus de temperatura. Verde e Azul, né? Música do Elmo de Freitas, na voz também da dupla o Oswaldir e Carlos Magrão, aqui na programação do Espaço Tertúlia, nos 1260 da Cultura de São Borja.

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gente através do aplicativo, enfim, inúmeras maneiras. Nosso muito obrigado. Os caminhoneiros, a gente agradece e deseja também uma excelente semana. Tudo de bom, obrigado sempre pela audiência e sintonia. O João Ratz, obrigado, João, grande gremista, né? Tricolor aí. O João Ratz da Paris Sampaio na audiência também. Nosso muito obrigado, João. A gente agradece também ao João e a Roseli lá na Teobaldo Claus. Até sugeriu uma música do Amado Batista, a gente vai deixar para amanhã, né, João? Estamos no espaço da música gaúcha, mas mesmo assim, nosso obrigado pela audiência. E falando sobre o João Ratz, aí o futebol, o jogo do Internacional hoje é às 20h. O pessoal pode acompanhar pela Rádio Granal aqui na Cultura M 1260, 17h20, atualizando aí o nível do Rio Uruguai, aos pescadores aqui, proximidades da cidade, outros no interior do município, 7,50 metros, 7,50 está baixando aqui em São Borja, 7,50, né? Esteve bem alto aí, as cheias do Rio Uruguai. Portanto, está baixando. E baixo também nas demais localidades, Porto Mauá, Garrucha, aqui em São Borja. Eu acho que só em Itaqui, que também continua em cota de tensão, assim como São Borja, né? Itaqui estava acima aí dos 6 metros. Vamos observar aí se teve alguma alteração. 6,91, hein? 6,91 metros. Ele cresce ainda em Itaqui, quase 7 metros. Medição das 15h15. Boa tarde, seu Jadir. Falando no Itaqui, obrigado, seu Jadir, aí na Granja São João. A gente agradece pela audiência e sintonia na programação. 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Chegando, palavra de cantor João de Almeida Neto, 17h21.

Carqueja, 17 horas 24 minutos, com o Padre Erlei, né? Lá no Garrucho, nosso muito obrigado pela audiência. Dona Clotilde no Faxinal, os ouvintes da programação, né? Dona Clotilde, tudo bom? Irmã da Adelia aí do Brites, também da Duralice. A gente agradece pela audiência e sintonia. Também a Dona Nelly, né? Reside aí no bairro do Passo. 17 horas 25 minutos, daqui a pouquinho, vem notícias.

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1: Uma atualização no sistema da RGE alterou a data de faturamento de cerca de 740 mil clientes, o equivalente a 23% dos consumidores atendidos pela concessionária. Com a mudança, esses clientes não receberão a conta de agosto de 2026. O valor será parcelado automaticamente em 6 vezes, sem juros, entre outubro de 2026 e março de 2027. A medida foi adotada para evitar que os consumidores recebam duas faturas com vencimento no mesmo mês, conforme as regras regulatórias. Segundo a concessionária, a alteração ocorreu após uma migração das plataformas de atendimento e faturamento realizada no mês passado. A conta de setembro será emitida normalmente e, a partir de outubro, cada fatura terá uma parcela referente ao consumo de agosto, além do valor do mês vigente. Os consumidores afetados estão sendo comunicados por e-mail, WhatsApp, SMS ou correspondência. A concessionária também alerta para possíveis golpes e orienta que sejam utilizados apenas os canais oficiais de atendimento.
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3: Dezessete horas trinta e quatro minutos. Vamos até atualizar aqui a temperatura no centro de São Borja, aqui na Riachuelo, 928. 28 graus, tarde quente, tivemos uma máxima de 31 graus, né? Diminuiu um pouco, mas amanhã tem máxima até entre 28 e 29 graus novamente, né? E aí a partir da quarta-feira começa a mudança do tempo e do clima. E para o final de semana, aliás, vamos trazer a projeção do tempo aqui com a meteorologista Elcias. A gente prometeu e ficou aqui na... na promessa, podemos dizer assim, da tarde de hoje, a Estael enviou um novo boletim das condições do tempo aí para os próximos dias aqui em São Borja. Vamos ter uma projeção do tempo agora, 17h34.
4: Nesta terça-feira, o ar seco predomina em grande parte do dia na região da fronteira oeste. A temperatura fica alta, entre 20 e 29 graus. Chance de chuva no final da tarde. Entre a quarta e a quinta-feira, uma área de baixa pressão se forma, estimula a formação de nuvens com pancadas de chuva mais amplas pela região. Há potencial para tempestades e pulsos de chuva forte podem ocorrer, especialmente na quinta-feira, dia que tem também a presença maior do vento, com rajadas moderadas a fortes. A partir de sexta-feira, o destaque é outro. Uma massa de ar polar avança e traz frio intenso para todo o Rio Grande do Sul. Na sexta-feira, a temperatura fica entre 8 e 18 graus, mas é no sábado e no domingo que o frio mais intenso é esperado, com temperatura mínima entre 5 e 7 graus em São Borja. Tarde de sábado gelada, com 14 graus, o domingo também. Ambos os dias terão vento fraco, o que ao ar livre acaba reduzindo a sensação térmica. E esse ar seco vai garantir uma janela de tempo firme que deverá se estender pelo menos até a quarta-feira, dia 26 de agosto. Da Metsu Meteorologia, Estael Cias.
3: É o boletim da Estael Cias, né? Pessoal que muitas vezes fica orientado pela projeção do tempo, até para os seus afazeres na cidade e também no interior do município. E a gente já vai agradecendo as empresas que ficaram com a gente na tarde de hoje. A gente retorna amanhã, na madrugada da terça-feira, a partir das 5 horas, né? Depois, Gente Notícia, 10 para as 8, e à tarde, na tarde, é sua. Nosso muito obrigado, a gente espera aí a sua companhia amanhã, com o radinho ligado aí no seu estabelecimento comercial, no galpão, na sua residência, enfim, onde quer que você esteja. Não só o rádio, né? O pessoal também que nos acompanha pela internet, no site, no aplicativo do celular. 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A gente retorna, portanto, amanhã, desejando uma semana aí também cheia, produtiva, proveitosa a todos os nossos ouvintes. Chegando no El Guarani.

17h39, acho que dá um tempinho da gente rodar a música que nos sugeriu aqui a Dona Maria, né? Nos ligou agora há pouco, Dona Maria do bairro Piraí, até sugeriu a música O Doutor e o Domador com os Serranos. Chega aqui na programação da Tarde é Sua e do Espaço Tertúlia.

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3: Talvez hoje, por mais que o mundo mande você gritar alto, tudo que você precisa é descansar sem provar nada a ninguém. Você não precisa impressionar, mas apenas confiar. Simplesmente esteja e permaneça. Então, você florescerá, assim como os lírios dos campos são belos, sua vida revela a grandeza de quem criou. Com este pensamento, meu irmão, minha irmã, vamos aí iniciando mais um programa Oração da Ave Maria, Escola de Jesus, nesta segunda-feira, dia 17 de agosto, agradecendo já a sua sintonia. E estamos aqui por 15 minutos para levar a vocês aí uma mensagem de paz, de amor, do nosso Evangelho de hoje, fazendo aí o nosso comentário. Temos aviso da paróquia São Francisco de Borja. Estão abertas as inscrições para assinatura da liturgia 2027. Os interessados procurar a secretaria na paróquia. Então este é o aviso da paróquia São Francisco de Borja que temos para hoje. Nosso evangelho de hoje é de Jesus Cristo segundo Mateus. Naquele tempo, alguém aproximou-se de Jesus e disse: Mestre, o que devo fazer de bom para possuir a vida eterna? Jesus respondeu: Por que tu me perguntas sobre o que é bom? Um só é bom. Se tu queres entrar na vida, observa os mandamentos. O homem perguntou: Quais são os mandamentos? Jesus respondeu: Não matarás, não cometerás adultério, não roubarás, não levantarás falso testemunho. Honra teu pai e tua mãe e ama teu próximo como a ti mesmo. O jovem disse a Jesus: Tenho observado todas essas coisas. O que ainda me falta? Jesus respondeu: Se tu queres ser perfeito, vai, vende tudo o que tens, dá o dinheiro aos pobres e terás um tesouro no céu. Depois vem e segue-me. Quando ouviu isso, o jovem foi embora, cheio de tristeza, porque ele era muito rico. Palavra da salvação. Glória a vós, Senhor. Meu irmão, minha irmã, este evangelho de hoje é um evangelho já conhecido aí de muitos aí que tem sido, né, já nas nossas missas aí, mas é o evangelho, podemos dizer assim, o jovem rico, Chico, né? Que ele mesmo apresenta aí um desafio da perfeição e de entrega total. Mas ele era um moço que tinha dinheiro, tinha bens, porém ele sentia que precisava de mais algo ali para ter a salvação, e vai e pergunta para Jesus o que deveria fazer. E quando Jesus disse para ele, com referência aos mandamentos, ele respondeu que tudo aquilo ele cumpria. E aí Jesus, mas então vende o que tu tem e segue-me. Aí deu problema, ficou muito triste e foi embora. Então, meus irmãos e irmãs, o desfecho desse evangelho é um pouco frustrante para aquele jovem, né, que trabalhava e tinha seus bens, mas ficou ali na dúvida e não gostou muito da resposta de Jesus e não quis acolher a proposta de Jesus. E hoje o evangelho, ele nos propõe, esse evangelho nos propõe aí a história de uma vocação falida, né? Na verdade, é a ilustração de um drama que toca a todos nós, a duplicidade interior. E o encanto de um lado da voz do Senhor e a sedução do mal que tanto nos arrasta ao erro e a fazer as escolhas muitas vezes equivocadas, né? Então, como muitas vezes prevalece um apelo do mal tão forte a ponto de anular a voz de Deus que parecia nortear ali toda a nossa vida, desaparecem os bons propósitos feitos anteriormente e surge com tanta força o desejo de ancorar o coração em outras realizações, em outros afetos. E a famosa história do encontro entre Jesus e o jovem rico, né? Estamos aí diante de um jovem, podemos dizer assim, com bens materiais bastante e também com uma conduta moral reta e pura, e bem distante de muitos, né, de jovens aí, podemos dizer assim, perdidos em pecados graves, dependência de toda a natureza, de todo tipo, né? Mas aquele jovem sentia que ele queria se lançar mais um pouco em águas profundas, né? E Jesus agora quer introduzir esse jovem não numa categoria de pessoas perfeitas, superior aos demais, mas quer que ele se torne um verdadeiro discípulo, isto é, ser discípulo, alguém capaz de dar algo a mais em relação aos outros, uma doação plena de vida. E Jesus pede o desapego dos bens materiais para que a resposta à vocação seja bastante numa escolha livre e voluntária. E hoje nós, né, humanamente temos essa dificuldade, até porque sobrevivemos, né, do nosso trabalho, dos nossos bens, adquirimos nossos bens, e então temos essa dificuldade, esse desapego, mas olhando sempre ali, nesse caso aqui do evangelho, né, tem essa resposta dele que Jesus disse para ele ter, vender tudo e dar aos pobres e seguir com ele. Então ficou um pouco complicada para ele, e humanamente a gente às vezes tem um pouco de dificuldade de entender. Quem quer seguir Jesus, meu irmão, minha irmã, mas vem cheio de, muitas vezes cheio de penduricalhos, cheio de outras coisas, e logo vai desistir e abandonar o caminho quando é pedido a ele esse, que siga assim, desta forma, sem os, né, desapegos da vida que vinha, né, já se realizando. É preciso se desapegar de tudo. Infelizmente, a resposta não foi à altura do chamado. O jovem volta cheio de tristeza, né? Porque não havia espaço para mais ninguém na sua vida, nem mesmo para Jesus. Não gostou, né? Por isso, então, hoje escutemos a voz de Jesus e nós desapeguemos aí de tudo aquilo que impede o nosso discipulado. Então, meus irmãos e irmãs, é um jovem, podemos dizer, um jovem rico que desde a infância obedecia ali os mandamentos, né? Como ele mesmo disse, eu já observo todos os mandamentos. E se aproxima de Jesus ali para saber o que ainda lhe faltava para ter uma vida eterna. E o nosso Salvador, sabedor disso, convidou para segui-lo com a condição de dar tudo o que tinha aos pobres. Mas ele não teve coragem e não aceitou o convite. Então, meu irmão, minha irmã, aí para mim, para você, para nós aí, na nossa consciência, né? Que o que lhe faz fazer de um bom para ter uma vida eterna? Refletir isso aí. De fato, seguir Jesus, você está disposto a atendê-lo? Oremos. Sou fraco, meu Deus. Bem o sabeis, com vossa graça, porém, terei força para fazer o que me pedis. Farei o que minha consciência pede para seguir o Mestre. Vamos para a oração da Ave Maria. O anjo do Senhor anunciou a Maria.
4: Ela concebeu do Espírito Santo. Ave Maria, cheia de graça, Senhor convosco, bendito sois vós entre as mulheres e bendito é o fruto de vosso ventre, Jesus.
3: Santa Maria, Mãe de Deus, rogai por nós, pecadores, agora e na hora de nossa morte. Amém. Eis aqui a escrava do Senhor.
4: Faça-se em mim segundo a vossa palavra. Ave Maria, cheia de graça, Senhor convosco, bendito sois vós entre as mulheres, e bendito é o fruto de vosso ventre, Jesus.
3: Santa Maria, Mãe de Deus, rogai por nós, pecadores, agora e na hora de nossa morte. Amém. E o Verbo de Deus se fez homem
4: e habitou entre nós. Ave Maria, cheia de graça, Senhor convosco, bendito sois vós entre as mulheres, e bendito é o fruto de vosso ventre, Jesus. Santa Maria, Mãe de Deus, rogai por nós, pecadores, agora e na hora de nossa morte. Amém.
3: Rogai por nós, Santa Mãe de Deus,
4: para que sejamos dignos das promessas de Cristo. Oremos. Infundi, Senhor, a vossa graça, suplicando a fim de que, conhecendo pela embaixada do anjo a encarnação de Jesus Cristo, vosso Filho, pelo merecimento de sua paixão e morte na cruz, chegamos à glória da ressurreição. Pelo mesmo Cristo nosso Senhor. Amém.
3: Vinde, Espírito Santo, enchei os corações de vossos fiéis e acendei neles o fogo do vosso amor. Enviai, Senhor, o vosso Espírito e tudo será criado. Oremos, ó Deus, que instruíste os corações dos vossos fiéis com a luz do Espírito Santo, concedei-nos que, no mesmo Espírito, conhecemos o que é reto e gozemos sempre as suas consolações, por Cristo nosso Senhor. Amém. São Miguel Arcanjo, protegei-nos no combate e cobre-nos com vosso escudo contra os embustes ciladas do demônio. Pedimos instantemente que Deus os subjugue. E vós, ó príncipe da milícia celeste, pelo divino poder, precipitai no inferno a Satanás e os outros espíritos malignos que andam pelo mundo para perder as almas. E assim, temos ainda a oração dos nossos doentes. Senhor Jesus, pela vossa palavra e pelo gesto de vossas mãos, curaste cegos, paralíticos, leprosos e tantos outros doentes. Animados pela fé, nós também vimos suplicar pelos nossos enfermos. Dai-lhe, Senhor, a graça da perseverança na oração, apesar do desânimo da própria doença, a graça da coragem para buscar a cura, mesmo depois de várias tentativas, a graça da simplicidade para aceitar a ajuda dos profissionais, familiares e amigos, a graça da humildade para reconhecer as próprias limitações, a graça da paciência nas dores e dificuldades do tratamento, a graça de compreender pela fé a transitoriedade desta vida, a graça de entender que o pecado é o maior de todas as enfermidades, que tenhamos todos a compreensão de que no sofrimento humano se completa a vossa paixão redentora. Se for para a vossa glória, nós vós pedimos a cura de todos nossos enfermos. E assim então, meus irmãos e irmãs, vamos finalizando mais um momento de oração neste dia de hoje, agradecendo a sua sintonia. E continue aí sintonizado, vem aí entardecer na querência com nosso companheiro Laudelino. Muito obrigado, uma abençoada noite a todos nós. Obrigado ao Boni que nos auxiliou.
4: Boa noite a todos.

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4: Bueno, Bonimar Lima, vamos chegando aí após a ausência, né, por uns dias aí, quinta, sexta e sábado, por motivos particulares, né, andávamos aí no Rio Pardo, né, em função aí da geração e distribuição aí para as regiões aí da chama crioula do estado do Rio Grande do Sul. Estávamos aí junto com os Cavaleiros da Fronteira, né? Então, obrigado, Bonimar Lima, aí por trazer a nossa programação aí nesses dias aí de minha ausência. Eu já estava com saudade, muita saudade dos queridos amigos ouvintes que nos acompanham aí no final da tarde, na boca da noite, no nosso entardecer na querência. Vamos chegando nesse dia 17, né, Bonimar? Hoje 17, 27 graus a temperatura, hein? Esquentou bastante, mas tem mudança, né? Tem mudança aí da temperatura. Vamos ver com a Metsu Meteorologia como é que se comporta aí os próximos dias, o início da semana. 230 dias já do ano, faltando 136. 33 semanas já percorremos este ano. Então, o Bonimar Lima está preparando aí a previsão do tempo aí com a Metsu Meteorologia.
5: Nesta terça-feira, o ar seco predomina em grande parte do dia na região da fronteira oeste e a temperatura fica alta entre 20 e 29 graus. Chance de chuva no final da tarde. Entre a quarta e a quinta-feira, uma área de baixa pressão se forma, estimula a formação de nuvens com pancadas de chuva mais amplas pela região. Há potencial para tempestades e pulsos de chuva forte podem ocorrer, especialmente na quinta-feira, dia que tem também a presença maior do vento, com rajadas moderadas a fortes. A partir de sexta-feira, o destaque é outro. Uma massa de ar polar avança e traz frio intenso para todo o Rio Grande do Sul. Na sexta-feira, a temperatura fica entre 8 e 18 graus, mas é no sábado e no domingo que o frio mais intenso é esperado, com temperatura mínima entre 5 e 7 graus em São Borja. Tarde de sábado gelada com 14 graus, o domingo também. Ambos os dias terão vento fraco, o que ao ar livre acaba reduzindo a sensação térmica. E esse ar seco vai garantir uma janela de tempo firme que deverá se estender pelo menos até a quarta-feira, dia 26 de agosto. Da Metsu Meteorologia, Stelzias,
4: então, aí trazendo a previsão do tempo aí que tem mudança, né? Tem mudança aí durante esta semana. Eu vou chegando aqui agradecendo sempre a Deus, né? Sempre a Deus, nosso Criador, nosso Protetor, pelo privilégio aí, pela honra de estar com vocês aí com muita saúde, né? amigos do campo, amigos da cidade, amigos que ouvem pela internet, né? Então, nosso muito obrigado pela sua companhia. 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Grupo Gaitaço, pessoal, logo, Grupo Gaitaço, domingo que vem, o Chimitão já nos informa aqui, Chimitão nos informa aí que é o Grupo Gaitaço, domingo, no palco lá do Chimitão, a melhor e maior domingueira da região, é aqui em São Borja, ali no Chimitão. Bueno, Boni Marlima, eu ando me coçando pra dançar, sabia? Eu ando me coçando pra dançar, mas logo, logo tem a nossa semana farroupilha.

Uma mola dupla e uma prateada coqueiro. Grupo Som do Sul, me coçando pra dançar. E o Tchê Garotos, a Baralhinho, a Barbela. Encontrei o Nilton Ferreira, né, que é um dos compositores e um dos primeiros intérpretes dessa música, né? Ele que foi o vencedor da música tema, né? Da abertura dos festejos de Farroupilha, né? Da Chama Crioula, lá em... Opa, Cláudio Miro, obrigado pela audiência aí, Cláudio Miro e a Rosinha. Tá, um grande abraço aí pro Cláudio Miro e a Rosinha. Encontramos aí o Nilton Ferreira, que é o compositor e o primeiro cantor da Abaralinho da Barbela. Bueno, vamos chegando, dando continuidade ao programa. A Maristela tá ouvindo a gente, a Aldomira, a Marisa, a Margarete, o Gilberto, o Mano Everaldo, os sobrinhos, os afilhados, né, Maristela? Aquele abraço aí pra ti, muito obrigado aí pela sintonia. Mas vamos chegando. Vamos chegando aí, dando uma de casa, agradecendo as empresas que patrocinam o programa. 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
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A minha amiga Viviane, lá no centro de Doma, São Pedro do Butuí. Lá meu amigo João Dornelli, a Viviane, estão escutando a gente. Um grande abraço. Seu Leomar aqui no Paraboi. Alô, seu Leomar. Obrigado pela audiência aí. Obrigado pela audiência aí, seu Leomar. A Diva. E o Baita Véio. Está na sintonia. Pede a música, Laudelino. Anunciar o baile do Piquete Alma dos Pampas. Tradicional Costelão, dia 22. Próximo dia 22, Costelão no Alma dos Pampas. Né, Diva? Diva e o Baita Véio. Aquele abraço, obrigado pela companhia. Vamos de música, Bonimar Lima? Olha o Grupo Compasso. Grupo Compasso, cantando com os Monarcas. Grupo Compasso.

0: Que músicas baguá de moeda, né, tchê? Então, o grupo Compasso, cantando com os Monarcas, o João dos Santos, o Chapéu Preto, né, compadre Erley Ramos, a comadre Edilene, e por Garruchas, né, Vareira Grossa e o Ciro Beiço, e o João Luiz Correia, do JP Batista, cultuando a tradição. Mano, quem é que tá aqui comigo, Bonimar Lima, deixa eu ver aqui. Ah, eu já quero lembrar aí que no próximo dia 12, né, põe a cortina pra nós, Bonimar, dia 12 de setembro, lá no Piquete Peão de Estância, né, vai estar iniciando aí, né, com baita de um evento, né, o Pedro Missioneiro, né, Ramão? Abraço pro Ramão, meu amigo Baidec, toda a família, pessoal do Peão de Estância e do Unidos pela Tradição, meu amigo Valdecir Pinheiro, todos os amigos aí do Peão de Estância e do Unidos pela Tradição, né, que no último dia 8 fizeram um baita de um bingo, jantar bingo, lá no Peão de Estância, né? Tá, um grande abraço. Agora o próximo evento é dia 12, né, Ramon? Próximo dia 12 de setembro, início do festejo Farroupilha lá na esquina Santo Inácio. Um abraço aí pro meu amigo Ramão.
1: Olha. Boa tarde, meu amigo Londelino. Tô aqui na escuta do teu programa Chimarrena aqui, ó. Fala uma música aí bem gaúcha pra nós, estamos na escuta. Quero homenagear meus amigos, amigo de Euclides Dornelles, a dona Loura, Cristi Dornelles, a dona Vera, esses grandes amigos aí, né? Até lá, escuta o teu programa essas horas aí. Um abraço pra ti, Laudelino, essa turma de amigo aí. Uma hora eu vou visitar o Percy Dornelles. Ela disse que vai me espera uma hora que eu passo na tua casa. Vou fazer um convite especial aí pra te participar da nossa brincadeira, viu?
0: Tá bem, meu amigo Ramão. Olha aí, Percy, ó. Diz que vai te esperar lá, Percy Dornelles. É pra te esperar ele com o chimarrão aí bem cevado, né? Mano, tá aí aqui o meu irmão Lúcio Mota. Meu irmãozinho Lúcio Mota tá aqui comigo, viu? Ô, Antônio Gaúcho, buenas, Antônio Gaúcho, vamos com a loteria, Antônio? Já vamos lá com a loteria, anota aí, Antônio Gaúcho, anota aí a loteria. Loteria das 18 horas. Pega teu microfone aí, meu irmão Lúcio. Chegou brabo comigo, né, Bonimar? Chegou brabo que eu não vim sábado, não vim sexta, nem quinta, né, Lúcio? Tava bravo com o mano? Tava bravo com o irmão? Ah, agora já fizemos as pazes de novo. Vamos lá, quinto prêmio, 3177, 3177, deu peru, aí Mota, quarto prêmio, 2905, 2905, deu águia, aí Mota, bem igualzinho a águia, o terceiro prêmio, 8872, 8872, deu porco. Aí, Mota, bem certinho. Segundo prêmio, 7083, 7.083, deu touro. É, dá pra cruzar por um touro. O primeiro prêmio, 2099, 2099, deu vaca. Fala, puta. Aí, Mota, vamos repetir as centenas. Quinto, 177. Quarto prêmio, 905. Terceiro prêmio, 872. Segundo prêmio, 083. E a vaca por 099. Deu vaca na cabeça. Meu amigo Tuto, valeu pela parceria, Laudelino. Deu tudo certo conforme o combinado até a regional. Ê, Tuto, um abraço aí pro Tuto Checker. Nosso companheiro aí dos Cavaleiros da Fronteira. Já tá viajando, Tuto? Já tá viajando, Tuto? Ele viajou direto, né? Ele viajou quarta, quinta, sexta e sábado e ontem, né? Viajou e agora? Tá mais calminho aí, Tuto? Mas esses 4 dias ficou só viajando, né? Ô, Tuto, baita abraço aí, todo nosso grupo, os Cavaleiros da Fronteira. É que estivemos lá por Rio Pardo, na geração e distribuição para as regiões da Chama Crioula, né? E a nossa turma, nosso grupo, ficou acampado em Vera Cruz, lá no interior, no Daniel, lá, né? Mas que gente buena, né? Que acampamento, hein, gente? Que galpão gaúcho lá do Daniel, né, Tuto? Que coisa linda, né, che? Tem pessoas maravilhosas aí, né? nos receberam muito bem lá na, no interior de Veracruz, né? Ficamos a 44 quilômetros de Rio Pardo, né? Mas valeu a pena aquele acampamento, aquelas festas gaúchas, né? Comeram uma novilha, um porco, uma novilha, um porco e fora o resto, Bonimar, fora. Mas o fogo não apagou nunca desde que chegamos, né? Desde quarta-feira que eles chegaram primeiro, o fogo não apagou nunca, direto, cominho de madrugada, cominho de noite. Só de chope, o quê? Uns 300 litros, Tutu? Ó, chope, o pessoal, eu só acompanhava, né? Bebo muito pouco, mas a turma que bebe aí, você puxaram, tava que nem cobra de laboratório, né? No acampamento. Um grande abraço, mas fizeram bonito, representando a nossa terceira região, representando São Borja, né? Na distribuição da chama crioula para a terceira. Agora só por mato queimado, né? Só mato queimado, agora no próximo dia 5. Dia 5 nos encontramos, 5 de setembro, aí para a terceira região, distribuindo aí para a cidade de nós, essa agonizada buena, e vem a pata de cavalo até São Borja, o dia 13 de setembro, entregando a centelha da chama crioula aí para os nossos ETGs, os nossos piquetes, né, Tutu? Um grande abraço e parabéns aí pelo, né, por esse grupo maravilhoso aí, que é os Cavaleiros da Fronteira, que conduzem a nossa chama crioula aonde quer que seja, que esteja no estado, a geração e a distribuição na terceira região. Estão lá os Cavaleiros da Fronteira pronto para montar a cavalo e vir com a chama crioula, né? A minha amiga Viviane, oi Dedeza, já sabe a ordem das entidades a desfilar dia 20? Não tô sabendo ainda, Viviane, mas vamos buscar essa informação, tá bem, Viviane? Vamos buscar essa informação. Meu amigo Romário Benites, colega do Lúcio Mota lá na PAI. Fala aí, Romário. Romário Martins, colega do Lúcio Mota. Homem gaúcho, né, gente? Homem gaúcho. O JV Batista, tá escutando? Tocamos uma do JV Batista aí no segunda parte, né? Agora há pouquinho. Buenas, irmão. Tu aí tranquilo, tchê? Cheguei agora na sogra, tava bombando o rádio, velho, no programa do amigo. Sogra Dona Vilma. Opa, Dona Vilma, nosso carinho. A Dona Vilma aí, a sogra do JP Batista, né? Um grande abraço, muito obrigado pela audiência. Antônio Gaúcho, não beliscou nada aí, Antônio? Não beliscou nada, hein? Oi, Laudelino! Meu nome é Daiane. Quero ver se tu tem como fazer uma homenagem. Ah, mas com certeza, né, Daiane? Daiane, a invernada mirim do CFTG Farroupilha tiraram o primeiro lugar de melhor coreografia de entrada e primeiro lugar nas danças tradicionais em Santa Rosa, no Cinearte, né? No rodeio da terceira região. Parabéns aí, então, essa gurizada buena e dançadeira e dedicada aí, Vernada Mirim, do CFTG Farroupilha, ao qual o meu sobrinho Ezequiel dança, né? Meu sobrinho Ezequiel, Carlos Ezequiel, dança na Invernada Mirim lá do CFTG Farroupilha. Tiraram o primeirão, hein, chefe? Parabéns aí. Primeiro em coreografia e o primeiro em danças tradicionais. Então, os parabéns aí, né? Daiane, aquele abraço aí, muito obrigado pela audiência. O Emerson Loureiro, Pedro Capincho, um grande abraço aí pro Emerson Loureiro. Tá ligado na programação também, né? Obrigado, Emerson Loureiro, obrigado pela companhia. 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Laço pai e filho. Minha amiga Dilce ouvindo a gente. Alô, Dilce, obrigado pela ela e o gato dela, né? Não perde o nosso programa, ela e o gatinho. 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Vamos laçar, Lúcio? Fala aí.
2: Tá, mamãe.
0: Vamos laçar?
2: Vamos.
0: Tá, eu e tu.
2: Amanhã?
0: Não, agora é dia 4.
2: Amanhã?
0: Não, dia 4.
2: Ah, tá.
0: 4 de setembro?
2: Ah, tá.
0: Do mês que vem? Vamos laçar?
2: Tá, Lula.
0: Eu e tu. Tá, vamos botar a corda lá. Laço irmão, laço guri, piá, prenda. 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Quem mais tá aqui comigo? Dino caminhoneiro. Alô, Dino! Obrigado pela audiência, ó.
3: Buenas, meu amigo Rodelinho. Boa noite, boa tarde. Graças a Deus é que liberaram o ódio da aduana para nós entrar pro Chile agora. A parte pior vem agora, que é descer as cordilheiras lá. Passar no meio do gelo agora. Daqui uns 10 dias temos de volta para a fronteira, se Deus quiser. Um abraço aí. Estou escutando o programa aqui na fila dos trâmites argentinos para os trâmites chilenos.
0: Ah, não, né? Tá lá na divisa do Chile com a Argentina, né? Um abraço, Dino. Você vai pra geleira de novo, né, Dino? Um grande abraço aí, obrigado pela audiência, amigo Dino, o Dino escutando o nosso programa. Bolívar Lima, vamos escutar mais música? Chega de prosa, Laudelino. Vamos escutar.
2: Não.
0: Oi.
2: O bilhete aí, bilhete.
0: Quem?
2: Bilhete lá, rapaz.
0: O bilhete?
2: É bilhete, velho, mano.
0: Não tenho mais o bilhete. Não tenho, não tava aí. Projeto Tauriano, Bolimar, vamos escutar o Projeto Tauriano lidando neste rincão aí, Emerson Moreira. Vai lidando nesse rincão aí, abençoado lá de Rincão.

0: Vão topando os desafios assim no osso do peito. 6h49, 18h49. Ouvimos o Chacreiro, César Oliveira, Rogério Melo, assim no osso do peito. E o projeto Grupo Taurino, lidando neste rincão. Che, gurizada, estão tudo escutando, viu, che? É, gurizada aí da Invernada Pré-Mirim. A Invernada Pré-Mirim aí do CFTG Farroupilha, tá todo mundo faceiro, né? Tiraram o primeiro lugar em coreografia, a entrada, e o primeiro lugar nas danças tradicionais, né? Tão bom do pé essa gurizada aí. Lá em Santa Rosa, aí no Cimiarte. É, tá a mamãe de um dos integrantes aí, a Daiane. Família toda aí feliz aí com a conquista da Invernada Pré-Mirim. Dois primeiros, uma entrada, primeira entrada e primeiro lugar nas danças tradicionais, né? Um grande abraço, Daiane e família, gurizada da Pré-Mirim lá do CFTG. Magarino, buenas Magarino, tudo bem Magarino? Obrigado pela audiência, o amigo Magarino, ligado com a gente. Baita abraço aí Magarino, tu e a tua prenda aí, dançador, uma barbaridade esse Magarino, hein, che? O homem dança uma coisa por demais. Meu amigo Celso, seu Celso tava fandangueando, né? Tava fandangueando também final de semana, né, seu Celso? Ele que vai também lá no Chimitão, viu? Ele que participa lá no Chimitão Fandangueira aos domingos, né, seu Celso? Vai, abraço aí pro senhor e dona Leonora, né? Ele que também tem ali, né? Hoje ele não veio, né, seu Celso? Hoje não veio colocar a banca, né? Ali em frente a Becker, aqui em frente, aperta a Câmara de Vereadores. Um abraço aí pro seu Celso e a dona Leonora aí que estão ligadinhos com a gente. Boa noite, Bagual Véi. 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Todo mundo tá mateando, né, seu Celso e a dona Eleonora. Amanhã cedo, né, seu Damar? Amanhã cedinho, né? Amanhã antes das 8 já tá ali. 7 e pouco já tá ali em frente a Becker ali vendendo. Frutas e verduras, tempero e aquilo tudo mais, né? Abraço aí, seu Celso. O Charola, boa noite, Bagual Velho. Dia 23. Vai ter carneação de porco dia 23, né, Charola? Ah, tá gordinho esse porco, hein? Ah, buenas esse leitãozinho aí, o tio Dola. Aquele abraço aí, tio Dola. Obrigado pela audiência. Bonimar Lima, vamos com o chasque da rádio.
1: Lula.
0: Oi.
1: O campeão, né?
0: Quem?
1: O campeão.
0: Não, não é mais peão?
1: Outro.
0: Perba, é outro guri?
1: É o meu nome.
0: Ah, eu não sei o nome do peão.
1: É o Boitatá.
0: Ah, é peão lá do Boitatá? É outro peão, então?
1: É o campeão, ó.
0: Então tu não é mais patrão? Não é mais...
1: Não, eu via.
0: É outra guria?
1: A via, Boitatá.
0: Tá namorando outra?
1: É.
0: Ah, é, Gê?
1: É, o patrão, ó.
0: Agora tu voltou a ser patrão?
1: É.
0: Ah, bueno, agora voltou a ser patrão.
1: Meu amigo da pai.
0: Claro, chefe da pai.
1: É.
0: Arrumou namorada.
1: Não, eu via, patrão.
0: Arrumou namorada nova, né?
1: Ah, tá.
0: É. Como é o nome da guria?
1: Tá bom, irmão.
0: Como é o nome da namorada?
1: Ah.
0: Como é o nome dela?
1: Nada.
0: Não, o nome da tua namorada.
1: Ah, tá.
0: Como é o nome dela?
1: É mamãe.
0: Ah, Marinho, daí tu me quebra.
1: É mamãe,
0: mas o Bonimar vai saber o nome da tua guria.
1: Ela é mandar.
0: O Bonimar vai saber, rapaz. Tu que namora e tu...
1: Meu amigo, eu, ó.
0: Eu sei que é teu amigo, mas... Agora... Arruma uma namorada e perguntar pros outros.
1: Ela via.
0: Aham, tá bem então.
1: Da pai.
0: Da pai, né?
1: Tá bom.
0: Terminou, não é mais... Não é mais da Juba? É de faixa, guria?
1: É, Boitatá.
0: É do Boitatá. Não é mais... E a Juba? A Juba? E a Juba?
1: Juba?
0: É.
1: Que amor?
0: Ah, tu vai querer duas. Tem que ter uma só.
1: É uma.
0: Outra
1: minha amiga.
0: Ah, tá, bueno, então.
1: Agora amiga tá... que tô lá.
0: Ah, agora tá esclarecido, então. Bueno, vamos lá com o Chasca.
1: Não, eu não quero mais amanhã.
0: Lúcio, o que eu te perguntar? Ah, como é que foi o azul ontem?
1: Hã?
0: O azul...
1: Perdeu?
0: Pro Atlético Mineiro?
1: É.
0: Perdeu?
1: É.
0: De quanto? Quanto? 3?
1: É, ele é babu, mano. Eu li, olha, mas dá, ó.
0: O Bonimar mostrou no dedo, 3.
1: Aqui, ó.
0: E hoje? E hoje o Inter? O Inter hoje? Tá mais ou menos o Inter, né?
1: É.
0: É. Hoje é o Inter que joga.
1: O Inter é o Palmeira.
0: Palmeira?
1: É, daí.
0: Palmeira, não é Palmeira.
1: Ele não tem como, ó.
0: É, fica, o Palmeira nós empatamos.
1: Não tem como.
0: Empatamos com o Palmeira.
1: Ah,
0: eu? Exatamente. Lúcio Mota, nós vamos com o Chasque da Rádio Cultura e nós já voltamos.
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2: Bueno, Bonimar Lima, vamos chegando aí. Olha, tá faceiro, quem é? Tá faceiro que ele ia saindo ali e voltou. Quem é que chegou aí?
3: Bonimar.
2: Ó, tá, ó.
3: Marco.
2: É o Maico?
3: Sim!
2: Toca aqui, ó. Faceiro que viu o Maico, né?
3: Domingo lá, Gaminha.
2: Vai? Vamos lá, Gaminha. Vai domingo lá? O Maico vai fazer uma sopinha? Uma sopa?
3: É, para.
2: Vai fazer o Maico? O Maico? Vai estar frio domingo? Vai estar frio? O Maico, a mãe do Maico vai fazer uma sopinha pra ti?
3: É.
2: É? Tá faceiro que viu o Maico, né? Conhece o Maico desde colo, né? Conhece o Maico desde colo. Tá bom, vamos acertar. Vamos acertar. Hein, Lúcio? Conta pro Maico quantos anos tu tem? Quantos anos tu tem?
3: Eu?
2: É. Quantos anos tu tem? Não, ele não tá ouvindo bem, Maico. O Maico era pequeno, tava no Boitatá. Meu amigo Bolo! Boa noite! Te cuida pro Remo não escapar. Boa noite! Tá bem, meu amigo Bolo e a Lúcia lá em Uporã, te cuida pro Remo não escapar, tá tranquilo, tá bem firme, né? Meu amigo Bolo lá em Uporã, obrigado pela audiência. Foi pro Maico. É, Nito, o tio Nito, boa noite, Lauderino, estamos escutando o programa, o Maico foi aí, manda um chasque pra nós, Nito, tá bem. Um abraço aí pra Lisete, pro Nito, tio Fio, tio Golego. O tio Golego, tio Nito, o tio Fio e o tio Negro, vai faltar o tio Negro. Alô, tio Negro, aquele abraço pro tio Negro, então, escutando.
3: Alô, oi. Tá bom, beleza, vai, tu mata.
2: Tu mata?
3: Domingo.
2: Tu vai no Maico domingo?
3: Tá bom, vem.
2: Tá, vamos preparar uma sopinha pra ti lá.
3: Domingo, tá bom, vem.
2: Isso. Aham. Mandar um bilhete pro Mota.
3: Ele é maravilha.
2: Viu, Lúcio? Vai ser um churrasco ali no cemitério?
3: Beleza,
2: mas é pertinho do
3: cemitério. Maria.
2: É pertinho do cemitério, Maico mora.
3: Onde é que mora lá?
2: Pois é, mora no cemitério ali.
3: O Zequinha,
2: né? Bueno, Bonimar Lima, vamos chegando aí por conta das empresas que patrocinam o programa. 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
3: Olá.
2: 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Vamos ouvir mais música que está chegando, Tchê Cacareco, para cantar para nós. Tchê Cacareco.

0: Rony Marlinho, já são 19 horas 8 minutos, Rádio Cultura e programa Entardecer na Querência. Ouvimos o Tchê Cacareco, um gaúcho de a cavalo. Tchê Cacareco que vai estar na semana farroupilha do Tropilha Crioula, né? E o Tchê Barbaridade, eu sou gaúcho, o Tchê Barbaridade vai estar na semana farroupilha do Centro Nativista Boitatá. 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Bonimar Lima, deixa eu ver, eu te mandei, Bonimar Lima, o César Tati do Super 1, te mandei o Alcides da Sete Povos Cheio, te mandei também a Erva Mate Tomeleiro. Amiga Margarete Sarmento, lá no assentamento Cambuchim. Boa tarde, amigo Laudelino, boa tarde, estamos na escuta aqui no Cambuchim, um abraço. Tudo certo para nossa domingueira, dia 30 de agosto, ó, 30 de agosto, tudo certo, aquela domingueira maravilhosa lá no assentamento Cambuchim, viu? Todo mundo convidado, né, Margarete? Obrigado pela sintonia. Beto Colorado ouvindo a gente, alô Beto Colorado lá no Paraboi, obrigado pela sintonia, meu amigo Beto. Bonimar Lima, então vamos com o chasque dos nossos parceiros e nós já voltamos.
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1: 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Vamos ver quem mais tá mateando com a Tomeleiro. Antônio Gaúcho tá mateando com a Tomeleiro. Quem mais tá? Margarete Sarmento. Vamos chegando. Tio Nito e a gurizada lá estão mateando com a erva mate Tomeleiro. A Margarino tá mateando com a Tomeleiro, né, Margarino? O Celso tá mateando com a erva mate Tomeleiro. Pessoal, antes de trazer mais músicas, vou falar aqui que as empresas patrocinam o programa, além do César Tati, do Super 1, a erva mate Tomeleiro, a Sete Povos Tchê, também está comigo. 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Tranquilo, baita abraço, meu amigo Igor, ligado na programação também. 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Bom, Neymar Lima, vamos escutar mais música no programa, porque agora tá chegando o grupo Chinuelo Pampiano, que chega cortando campo.

dando continuidade ao nosso programa. Olha aí, faltando agora 31 minutos aí pra acabar o programa, né? Daqui a pouco tem o jogo, não, 33. 19h27, Rádio Cultura e programa é o Entardecer na Querência. Ouvimos nessa parte o grupo Sinuelo Pampiano cortando campo na voz do Bacudo. E ouvimos também o Márcio Correia, o espírito de ganso. Márcio Correia que vai estar no Tropilha, né, de Nídia. Abraço para nossa amiga Nídia Rocha, Bogo Patrulha ali do Tropilha Crioula. Márcio, dia 18 de setembro, né? 18 de setembro e dia 19 o grupo Vaneirão. Isso, o grupo Vaneirão. Tá lá no CTG Tropilha Crioula. E o Márcio vai estar dia 19, encerrando a semana farroupilha do Centro Nativista Boitatá, o grupo, o Márcio Correia e o grupo Gauchismo. Márcio Trindade, um abraço pro Márcio Trindade, tá ouvindo a gente. Não te esquece de deixar os produtos aqui, Márcio Trindade, tá? Vou te esperar. Márcio Trindade, que cantou o Colonial, né? Cantou o Colonial no CFTG Farroupilha, uma promoção da escola Aparício Mariense. Deixa eu chamar aqui a professora Marta. A Marta mandou um recado aqui, ó. E, oi, Laudelino, se puder fazer o agradecimento no teu programa. Não tem problema, hein, professora Marta Regiane. Lá, diretora da escola Aparício Mariense, lá da Cabeleira. A equipe diretiva da Escola Aparício Mariense agradece de coração aos professores, funcionários, CPM, pais, alunos e toda a comunidade pela presença, participação e apoio no Colonial Beneficente da nossa escola. A colaboração e o carinho de todos foram fundamentais para o sucesso deste evento. Nossa gratidão a todos que fizeram parte deste momento especial, tá? A professora Marta Szymanski, lá da escola, diretora da escola Aparício Mariense, tá? Parabenizando a todos aí pelo evento, pelo Colonial. O Márcio Trindade, que esteve por lá cantando esse bingo, né, Márcio? É, divulgar. O grupo Mãos Amigas de Inhuporã convida para um bingo beneficente dia 30 de agosto. 30 de agosto, às 4 da tarde, na sede do Piquete Tinindo Espora. Tá bom? Duas cartelas por 10 e 5 por 20. Duas por 10 e 5 por 20. Ótima premiação. Olha o que tem, ó. Ótima premiação. Tem ovelha, arroz, cesta básica, fardos de refrigerante, caixa de coxa e sobrecoxa e muito mais. Tá? E vai ter na última rodada R$500, 500 pila na última rodada, tá bom? Tá bom então, pessoal? Então, bingo beneficente em Inhuporã, dia 30 de agosto, o grupo Mãos Amigas de Inhuporã. É um bingo beneficente, viu? Tá, meu amigo Paulo Sanabria. Tá, obrigado pela audiência, o amigo Paulo Sanabria tá ligadinho com a gente também, tá? Vamos ver. A amiga Simone, professora Simone, mandando uma lista aqui dos Cavaleiros da Fronteira que tiveram presente. Obrigado, Simone. Tá, muito obrigado aí por mandar para nós aí. Bom, de Marlima, mas nós vamos chegando aqui por conta da ACR Pré-Moldados de Concreto e Engenharia. 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
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Está vazando esse meu fone aqui, mano. 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Bom demais, vamos escutar mais música, porque agora tá chegando o Tranco Serrano para cantar para nós.

marca véia gaúcha das antigas, né? 7h40, 19h40. Daqui a pouco tem Colorado e Remo. A Agricultura entrando em cadeia com a rádio que vai transmitir o Internacional e Remo. Tranco Serrano, Morena Faceira e os irmãos Bertucci chorando de amor. Vamos ver quem é que me deu um toque aqui ligeirinho. Opa, minha amiga Solange, alô Solange, Deco Weber lá na Santos Reis, obrigado pela audiência, a Solange, o Deco Weber lá na Santos Reis. Meu amigo Celso, nós queremos saber do homem dos queijos lá de São Miguel, né Celso? Seu Cláudio? Alô Cláudio, tá ouvindo o programa Cláudio? Queremos saber dos queijos, homem, queremos saber dos queijos, homem que vende queijo lá em São Miguel. Baita abraço aí pra ti e a família, viu Cláudio? Cláudio dos Queijos. 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Pessoal dando um toque aqui. Não tenho na garantia, não tenho agendado aqui, então não tem como mandar o chasque. Não. 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Bonimar Lima, vamos ouvir mais música no programa, porque agora tá chegando Machado e Marcelo Dutche pra cantar pra nós.

Faltando 10 para começar o jogo do Inter, viu, Tia Flori? Fica na secação aí, Tia Flori. Um abraço aí, Tia Flori. Obrigado pela audiência. 19h50. 7 horas da noite, 51. Virou um aqui, ó. 51 minutos. Nego Nereu, Machado e Marcelo do Tchê. Pedro Ivo e Vento Minuano, do Carlinhos Gonçalves, o Estradeiro. 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Alô, Gislaine! Um grande abraço pra Gislaine, boa noite, na escuta! Um abraço, Gislaine, compra na hora as cartelas do bingo... Vou ir nesse bingo. Compra na hora, Gislaine, compra na hora. Não tem problema, pode comprar na hora. Tá o recado aqui. Vamos ver quem mais tá aqui comigo. Meu amigo Sandro, preparou um chimarrão com a erva mate tomeleiro, ó. Boa noite, Laudelino, escutando o programa. E chimarrando com a erva mate tomeleiro. Um abraço aí pro Leandro e a Rose. Obrigado, Leandro, e obrigado, Rose, pela audiência. Pessoal, ontem, por volta das 13h e pouco da tarde, foi perdido um molho de chave. Um molho de chave com um controle remoto. O pessoal tinha me pedido, eu tava acabando esquecendo. Ali do Itaxerê. No Itaxerê, ali da rua, pra baixo do SF4, viu? Ali bem pertinho de casa, viu? Abaixo do SF4. Foi perdido um controle remoto. Um controle e... Um controle remoto e também algumas chaves de casa. É, chaves de casa. Tá? Quem perdeu, quem encontrou, pode me ligar pra mim, pessoal, que a gente conhece o vizinho ali, viu? Pode me ligar pra mim e manda uma mensagem no 99969-3034. Ou deixa aqui na rádio. Ontem de tarde, por volta aí das 4h e pouco, pessoal disse que perderam o molho de chave, né? O molho de chave com um controle, inclusive, um controle de portão. Tá? Se porventura tu tem encontrado, de lá da rua Sarandi até aqui próximo ao estádio Vicente Goulart. Segundo informações que nos passaram, essa família veio pela Júlio Trois. Saiu lá da Sarandi, veio até a Júlio Trois. A Júlio Trois entrou aqui pela rua que é ao lado da pista de skate, né, do Parcão. Foi pelo residencial Maria Cristina, saiu lá na Boa Vista até ali próximo ao estádio Vicente Goulart. Quem encontrou, deixa aqui na rádio ou ligue pra mim. Manda uma mensagem pelo 99969-3034, tá bom? Vamos devolver esse molho de chave que serve somente aí pra pessoa, né? Bonimar Lima, então, vamos largando pro lado do rancho pra assistir o Colorado. Fiquem com Deus e a última música é o Mano Lima e até amanhã. Jorge Dornelles, vamos lá com Jorge Dornelles, uma grande campanha.

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1: Aqui no Beira-Rio, que, eu repito, é um jogo extremamente importante. Linguiça é Borrússia, hein? É, Borrússia. 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A escolha certa para seus momentos mais saborosos. Internacional minuto, e Remo, hein?
2: Minuto de silêncio. Homenagem a Luciano Costa, torcedor do Inter. E também ao nosso querido Bagre Fagundes. Quantas vezes esteve no próprio microfone da Gaúcha, torcendo pelo Inter, incentivando, levantando a torcida. Bagre Fagundes, que faleceu na outra semana.
1: É, mano, numa das conquistas mais importantes do Internacional, ele estava na cabine comigo, eu narrando e ele berrando. E vamos, Inter, e vamos, Inter. É, ele foi uma grande figura. Um abraço a toda a família, que eu sei que está sofrendo, mas enfim, é a vida, né? Apita o árbitro. A bola está rolando, saiu o Internacional. Maripan levantou para o campo de ataque. Chega para cortar o Zé Wellison. Volta a posse de bola ali para o time do Remo. A bola foi recuada, onde está colocando o Marlon. Marlon está recuando mais ainda para Ivaldo. Ivaldo domina, tenta jogar no meio do campo. Afasta o jogador Mercado para o Internacional. Ele busca o ataque, a bola voltou para Bijagra. Bijagra dominou pela meia direita, conduz o Inter para o campo de ataque. Ele levando, procurou jogar, deu para Carboneiro. Carboneiro soltou no meio, a bola do Bijarga. Tentou do outro lado, conseguiu. Matheus Bahia cruzou, ele poderia bater, ele poderia fazer um monte de coisa melhor. E aí?
3: Em condição irregular, o Matheus Bahia na esquerda. Boa chegada do Inter, da direita para a esquerda. Mas o camisa 6 estava adiantado. Sinaliza a arbitragem. Não valeu, 0-0 no Beira-Rio, na informação Sicredi.
1: Linguiça Borrússia, qualidade, sabor invencível. 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O placar é 0-0, sai jogando o Marlon lá pelo lado esquerdo, tá recuando a bola para Ivaldo, recolhe o zagueiro no campo defensivo, não há ninguém do Inter em cima dele. Ele dá o toque curto até onde está colocado o jogador Bico. Bico trabalha ali pelo meio, soltou na frente do Brasil, Ricardo recua a bola, outra vez com o jogador Ivaldo. Ivaldo tocando, encontrando colocado o Zé Wellison, que tá ali ao lado dos zagueiros. Ele faz a inversão de jogada e toca a bola para Marcelinho. Marcelinho escapa pela ponta direita, deu a bola para o Jajá. Jajá tentou passar, caiu, pediu uma falta, o juiz que não ouviu nada. A bola ficou para o Maripan. Maripan tocou, encontrou colocado por ali o seu companheiro, o jogador do Internacional, o Maripan. Maripan tentou na frente, deu a bola para o Bernabei. Bernabei dominou lá pelo lado direito, vai levando o Inter para o campo de ataque. Tentou na frente, a bola foi afastada. Afasta para o Internacional, para o time do Remo. E tem lançamento cumprido para o campo de ataque, onde estava ali o Matheus Bahia para dominar, tirar a bola do marcador. Mas estava se ensaiando um contra-ataque perigoso. Isto o Inter tem que ter cuidado. A bola voltou, foi onde está colocado o jogador Jajá, ele foi derrubado. O juiz da partida parou, marcou a falta. A falta favorece o time do Internacional.
4: Se essa bola passa, Pedro, o jogador do Remo ia na cara do gol. Ele passa lá do Carboneiro.
1: É, esse é o cuidado que o Inter tem que ter. Quase que encaixa um primeiro contra-ataque. E lá vai o jogador Marlon. Marlon domina pela ponta esquerda, chuta a bola, parte no adversário, volta, parte nele, sai para fora do campo. Portanto, o arremesso lateral favorece o time do Internacional. São 2 minutos e meio ao primeiro tempo. 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E a bola do Maripan, Maripan tá soltando, encontrando colocado ali pelo lado esquerdo o jogador Mercado. Mercado tentou bater, bateu a bola para Matheus Bahia, escapou pela ponta esquerda, chegou quase no fundo do campo para cruzar, pé canhoto, levantou, Bernabéu! Gol! Carboneiro! Gol do Internacional, 3 minutos! Muito cedo, gente! Muito cedo! No amanhecer da partida, ali estava o Internacional para marcar o gol. Lançamento do Mercado, perfeito! Botou lá lá no fundão. Aí quem é que tava ali? O Matheus Bahia. O cruzamento foi perfeito e o Carboneiro tava ali para marcar o gol. Um gol muito bem feito, muito bem produzido, com alta técnica e muito, muito cedo. Logo quando a partida está adormecendo aqui no Beira-Rio, 3 minutos, Inter 1 a 0, Jason.
3: Para resolver rapidinho, Pedro, o lançamento do mercado, Matheus Bahia bem aberto pela esquerda, faz o cruzamento para a marca do pênalti. O Carboneiro, ele faz o movimento do facão, ele vai em direção à bola, ele ataca essa bola de primeira com a perna direita, ele bate rasteiro no canto esquerdo, no gol defendido pelo Rangel, que se estica, mas não chega, ela entra, o Inter abre o placar do Beira-Rio. Carboneiro, 1 a 0, Diogo!
4: Da metade do gol pro mercado, o Grêmio estava todo fechado, as linhas estavam colocadas, não tinha como entrar por baixo, e ele ergue a cabeça e faz uma ligação direta no pé do Matheus Bahia, que tem um cruzamento de muita qualidade, a finalização no facão do Carboneiro, melhor ainda. Mas o passe, a jogada destrava com o mercado, era tudo que o Inter queria, vaguinha, 1 a 0 com menos de 5 minutos.
5: Começar ganhando cedo, espetacular o lançamento do mercado, que coisa mais linda, e que primor de cruzamento do Matheus Bahia, e que finalização perfeita do Carboneiro. Começar ganhando o jogo de 1 a 0 é espetacular, Marquinho!
6: Falamos do artilheiro do Inter no Brasileiro, 6 gols marcados para Carboneiro, seu 14º com a camisa colorada. Depois de 3 meses, o Inter volta a vencer no Brasileiro, sai do Z4 e é 14º colocado com 26 gols.
1: Olha o Bruno Henrique, meteu na direita, o cruzamento rasteiro, afasta a zaga, o Inter estava chegando de novo, mas o Inter pé outra vez no campo de ataque, a bola foi lá onde está colocando o Bijagra, Bijagra dominou, tocou a bola para Vitinho, Vitinho está colocando pela ponta direita, deparou o Alan Patrick procurou a devolução para Vitinho, mas a bola foi tirada, afasta bem colocando o Marlon, Marlon dá pra Zé Ricardo, vai o time do Remo para o contra-ataque, pica, chuta, correndo ali pelo meio, foi desarmado e não houve falta, não houve nada, ele ficou caído e a posse de bola do Internacional foi para Vitinho. Vitinho tá dominando lá pelo lado direito, o Inter tá esperando que o jogador se recupere. Talhari tá caído ali pelo meio, a bola foi recuada para o mercado, Mercado bateu, Carboneiro tá lá, ele o zagueiro chegou na frente, dominou, se enrolou, ganhou, caiu, e aí o que vai marcar a arbitragem?
3: Falta, Zé Ivaldo puxado pelo Carboneiro, falta já cobrada pelo Remo, 1 a 0 Inter, da informação, claro.
1: 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Pedro Brair, lá em Passo Fundo, ligado no futebol da Gaúcha. A bola foi para o Marcelinho, Marcelinho tocando, encontrou colocado por ali o Pico, mudou para o Zé Wellison, ele busca a ponta esquerda, quem está colocado por lá, o Jajá, Jajá faz o domínio, desarmado no primeiro movimento, no segundo tem o corte do jogador colorado, e a bola foi recuada. Tem um jogador do Inter sentindo uma certa lesão. Ela foi recuada para o jogador Maripan. Maripan está recuando mais ainda para o goleiro do Internacional, o Matheus Cunha, que está dominando dentro da sua grande área. Sai jogando pelo lado esquerdo, metendo outra vez a bola, onde está colocado o Mercado. O Mercado faz o domínio, tocou, encontrou colocado ali no campo de defesa. Agora estranho que o Mercado está jogando pelo lado esquerdo, que não é normal. O que está acontecendo? E do lado esquerdo é que ele fez o grande lançamento no gol, Diogo.
4: Exatamente, o Maripan está pelo lado direito. E há uma clara orientação do Inter, né? Porque agora há pouco o Bruno Gomes, que vem para dentro e faz uma função de zagueiro na série de bola, tenta a bola longa para o Carboneiro, olha pela direita, olha pela esquerda. O Inter agora está defendendo com um meio de 5. O Vitinho está bem baixo lá defendendo. Agora o Inter é devolvido ao seu padrão, que ele rende tão bem.
1: Outra
4: o Remo
1: vez.
4: Vai ter de sair.
1: Outra vez, Mercado lança uma bola para o campo de ataque. O Inter vai tentar chegar. Chegava por ali o Bijagra, ele foi desarmado. E a posse de bola ficou então dominada pelo jogador Chamba. Chamba busca o ataque. A bola foi na ponta direita. Pikachu chegou por ali. Tem escanteio. Tem escanteio. E está dando a bandeirinha confirmando a arbitragem, Zé Alberto.
2: Chegou ali o garoto, né, Pedro? Gabriel Mercado, ele que chegou na marcação, evitou a bola cruzada, tocou para escanteio, escanteio para a equipe do Remo. O placar é Inter 1 a 0 na informação, tri legal.
1: Agora o gurizinho que tu tá falando aí, o garotinho, Zé Alberto, que lançamento que ele fez, hein? Nem tu fazia lá em São Chico isso aí quando tu era guri, Zé Alberto. Olha o escanteio, o Pikachu tá colocando para a cobrança, o placar é Inter 1 a 0. Todo cuidado é pouco, né? A bola vai ser cobrada no escanteio, autorização da arbitragem da Edna Batista. Tem algum rolo lá dentro na grande área, por isso ela está
5: direita. O jogador está sem chuteira.
2: Ah, é, o jogador do Remo está botando a chuteira agora, olha aí, chuteirinha amarela. tá botando sem equipamento, não dá pra jogar. Achei que era um rame-rame ali, mas não é, apenas a chuteira. Escanteio para o Remo, 1-0 Inter, informando o Trilegal.
1: É, tá colocado o Pikachu para cobrar o escanteio. O Inter tá ganhando por 1-0. 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A bola foi lá pra área, corta a zaga. A bola ficou pra Carboneiro, Carboneiro tentou jogar. O Inter busca o contra-ataque, chega para cortar. Seu Alisson devolvendo a bola para o campo de ataque. Corta de cabeça, Maripan. Maripan mete a bola para o campo ofensivo. O Inter tenta chegar. Bernabé tá por ali, mas parou. O que foi?
3: Impedimento do Bernabé no momento da cabeçada do Maripan pro campo de ataque. Lá vai o Remo. 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
1: 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O Inter tá ganhando por 1-0. 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A bola está na ponta esquerda, quem está colocado por Léo Marlon. Marlon procura o fundo do campo para fazer o cruzamento, mas sai com bola e tudo e apenas tiro de gol que favorece o time do Internacional. Baguinha, 9 minutos, eu nunca te vi tão tranquilo. Tu não me deu um soco na cara ainda, tu não fez nada, Baguinha!
5: Que isso? Mas o que eu vou fazer é te dar um abraço apertado.
1: Obrigado.
5: Isso eu vou fazer. Mas é que começar o jogo assim, com um gol logo de cara, e um gol com uma construção maravilhosa, né? O mercado lançando, aliás, o mercado já começa fazendo uma grande partida. É muito bom. Agora, tô longe de tá tranquilo. Longe. Tem que ampliar o placar aí pra ficar tranquilo.
1: Ele, mercado, tem a bola, soltou para Bruno Henrique, tentou correr, o árbitro parou. Ela parou, a Edna, né? Marcou o quê, Zé Alberto? Eu confesso que não vi nada.
2: Eu acho que me pareceu não, foi isso que ela marcou. Ela marcou uma condução de bola com o braço do jogador do mercado. Por isso, ele estava dizendo que estava encostado no corpo, não. O mercado abriu um pouquinho o braço e é uma falta, de certa forma, perigosa. Vai ter levantamento na área colorada, 1-0 Inter, informando o Sicredi.
1: É, cruzamento será feito pelo lado direito. O Zé Wellison está colocando para a cobrança. O Inter ganha por 1-0. São 10 minutos do primeiro tempo. Que bom, que maravilha. 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Nós somos a Rede Gaúcha. 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Levantamento, sai da meta. O goleiro do Inter tirou de soco, tem rebote. Maripan cortou, tá ali o Bernabé lutando, tentando ganhar do adversário. Perdeu a bola, ficou para Pikachu. Pikachu tá colocado pela ponta, o cruzamento vem. A bola é afastada duas vezes pela zaga do Internacional, mas tem rebote. A bola caiu na esquerda, Chamba tá colocado por lá. Tentou jogar, jogo no meio, encontrou colocado por ali o Zé Ivaldo. Zé Ivaldo tenta tirar a bola, tirada pela zaga do Internacional. Mas tem erro, Pikachu pega de novo cruza, a bola foi tirada, olha o chute, bateu na zaga e aí de qualquer maneira, atirando o lateral esquerdo do Internacional, Matheus Bahia, jogando a bola, tocando na intermediária, ela foi dominada pelo Bernabé procura correr ali pelo lado esquerdo, a marcação chega, ele tenta o domínio, chuta a bola, bate no adversário, está na linha de lado, é arremesso lateral, são 11 do primeiro tempo, Nani, o torcedor colorado, Nani.
7: Pedro, o torcedor tá feliz, seu Daniel, não podia começar melhor o jogo, né?
8: Não, olha, sem dúvida, o Inter está jogando com muita vontade, determinação e está bonito de ver o Beira-Rio do jeito que está numa segunda-feira, é que está acreditando no time. O Internacional vem evoluindo, vem crescendo e eu acho que vamos fazer um bom jogo hoje. E eu queria mandar um abraço pro Vaguinho, que eu sou fã dele.
7: Tá aí o Daniel mandando um abraço pro Vaguinho aí, parceiro com esse começo de jogo do Inter. Pão de alho, Santa Massa.
1: Um abraço, Daniel, vamos nação! Já dei um abraço no Guerrinho e lá vamos nós, porque são 11 minutos e 40, é o primeiro tempo. Tem jogador do Inter, Pedro, ainda vendo na beira, levou um pescoção, fale.
9: Pedro, agora o Iago Pikachu, ele chega e não faz o movimento de gatilho, mas deixa o cotovelo para acertar a nuca do Bernabé. A Edna teria que apresentar cartão amarelo, para mim, o primeiro erro da arbitragem na partida.
3: Ele tá caído, mas tá levantando a Edna, tá conversando com o lateral do Internacional, atacante também nesta noite, o Bernabé. 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Inter 1-0.
1: Pois é, tá se recuperando. O jogador do Internacional levou uma chegada ali, um pescoção, coisa parecida. Está se recuperando. São 12 minutos e meio no primeiro tempo, o placar é Inter 1-0 e o Inter tem uma falta para cobrar. Matheus Bahia está colocado para cobrança, ele e Alan Patrick, os dois estão na bola, os dois recuam agora. Alan Patrick parece tomar, digamos assim, a postura de cobrança, ele mesmo foi para a bola, pé direito, levantou, sai da meta o goleiro para pegar firme, Jason.
3: Quase que ele solta na frente do Maripan, o Remo tenta o campo de ataque, 1-0 Inter.
1: E lá vai o time do Remo, a bola foi onde está colocado,
10: o jogador Pikachu. O Pikachu tá dominando, recuando a bola, soltou para Zé Welisson. Welisson jogando a bola para Pico. Pico domina ali pelo meio, tocou para Pikachu, que deu para Marcelinho. Marcelinho tá recuando no campo de defesa. O jogador Chamba tá colocado por ali. Ele faz o domínio e toca a bola para Ivaldo. Ivaldo sai jogando, empurra a bola para Zé Welisson. Esse abriu na direita, a bola foi para Marcelinho. Marcelinho deu para Zé Welisson. Ela passou, ficou dominada pelo Ivaldo. Ivaldo tenta jogar no meio. Zé Welisson tá colocando por ali. O Pico também, a bola foi para o Pico. Pico dominou, deu para Zé Welisson. Pé direito na bola, procura jogar lá na ponta esquerda, onde está colocando Marlon. Marlon luta contra o marcador, ganhou, chegou a bola para ele outra vez, caiu de maduro, não houve nada, segundo a arbitragem, e a bola fica tranquilamente para o Internacional, dominado então pelo jogador colorado, o Bijagra tem o domínio, empurra a bola até onde está colocando Bruno Gomes, que tenta o campo de ataque. Passe foi mal feito, a bola voltou para o Remo, dominada pelo Pikachu. Pikachu pegou, deu para Marcelinho, Pikachu está levando ali pelo meio, deu para Zé Welisson, ele faz o domínio, o recuo de bola foi feito, onde está colocado o lateral Marcelinho, que está colocado no campo de defesa. A 14 minutos desse primeiro tempo, o Inter ganha por 1-0, uma bola recuada para Chamba. Chamba tenta jogar, joga na esquerda, Marlon está colocado por lá, ele parte para o campo de apoio, é marcado, chega em cima dele o jogador do Internacional que marcou o gol. Sabe como é que é o nome dele? Anota aí, ó, Carboneiro, foi ele que fez o gol. E a bola foi tocada para o ataque, tentativa com Talhari. Talhari domina, é desarmado e o Inter tem a posse de bola. O Bruno Henrique tentou na frente, a bola foi tirada, e já não valia nada, tinha impedimento? Não tinha não, a bola tá rolando, tá andando, e eu tô chamando tempo e placar do futebol da Gaúcha. 14 minutos, 40 segundos, primeiro tempo. O Inter tem 1-0 no placar. E não te esquece, hein, Bertoncello, linguiça é Borrússia.
6: Com certeza, Pedro. Depois de 3 meses, o Inter volta a vencer no Brasileiro. Passa o Mirassol, passa o Grêmio, passa o Santos. E agora é o 14º colocado com 26 pontos.
10: É, já tem uma bela subida na tabela. O torcedor colorado tá vibrando com a vitória do Inter até aqui por 1-0. Mas tem muito bola para rolar. Tem muito jogo para acontecer.
11: E aqui na nossa frente, né, Diogo? Linha de 5, bem fechadinho, Inter. Linha de 5, outros 3, numa segunda linha. E aí Alan Patrick e Carboneiro fazendo cerca a Lourenço. Mas o Inter respeita muito o Remo.
10: E lá vai Mercado tocou a bola para o jogador do lateral esquerdo, o Bahia. Bahia está dominando ali pelo lado esquerdo, o Matheus Bahia tentando levar, a bola foi tirada, linha de lado, arremesso lateral.
2: Pedro, se o resultado, o gol cedo, dá uma certa tranquilidade, o Inter é bom ter tranquilidade também nos cartões amarelos. 5 jogadores estão com 2 cartões. Matheus Cunha, Bruno Gomes, Mercado, Bernabé e Matheus Bahia, e ainda o técnico Paulo Pezzolano na informação Tumeleiro.
10: Quem está se defendendo é o time do Remo, a bola foi para o Marcelinho, dominou ali pelo lado direito, fez o levantamento, direto, linha de lado, arremesso lateral que favorece o time do Internacional. 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A bola lançada em direção à área do Inter, sai da meta o goleiro colorado Matheus Cunha para fazer a defesa com tranquilidade. Nani, o torcedor, Nani.
7: Vamos conversar com o Gabriel. Gabriel, bom começo de jogo do Inter, né?
12: Maravilhoso. O melhor que a gente esperava, né? Mas que continue assim, a gente ganha fácil hoje.
7: Tá aí o Gabriel torcendo por uma vitória tranquila do Inter para Pão de Alho Santa Massa.
10: É, por enquanto é a vitória. Talvez não seja tão tranquila como o torcedor quer, porque tá apenas 1-0. Mas quem tem a bola é Marcelinho. Marcelinho dá recuando, soltando a bola para o Ivaldo. Ivaldo tem o domínio, tocou para Chamba. Chamba dominou, foi atacado pelo Carboneiro. Jogou a bola na esquerda, Marlon tá colocado por lá. Ele busca o campo de ataque. A bola foi jogada lá na ponta esquerda. Uma tentativa do jogador do Remo, ele sai com o bola e tudo pela linha de lado, tirar arremesso lateral que vai favorecer o time do Internacional. Tri legal, a diversão e prêmios para a sua vida, muito mais tri legal. 17 primeiro tempo, placar é 0-0. 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Uma tentativa no campo de ataque do Inter, Carboneiro foi, a bola foi tirada, voltou para Mercado. Mercado tocou, encontrou colocado o Alan Patrick. Alan Patrick correu pela meia esquerda, abriu, tocou tocando a bola para Bernabé. Bernabé dominou ao lado da grande área, tentou atrás, deu a bola para Carboneiro. Carboneiro luta desarmado e a bola está fora do campo. É arremesso lateral que favorece o time do Internacional. 17 minutos 45 segundos. Arremesso. Matheus Bahia está colocando para a cobrança. Ele solta a bola curta e encontra colocando para Nil Bernabé. Bernabé escapa do marcador e recua a bola. Deu um destaque colocando o seu companheiro, o Maripan. Maripan tem um domínio no campo defensivo do Inter, tocou a bola, deu para Bruno Gomes que soltou, a bola foi para Vitinho, Vitinho deu para Carboneiro, outra vez para Vitinho, Vitinho arranca pela ponta direita, deu para Carboneiro, Carboneiro recolheu, tentou levar para o meio, levou, soltou a bola, deu no Bernabé, enganou o marcador, tocou a bola para o Alan Patrick, girou, grande bola para o Vitinho, cruzou, bateu na zaga, voltou para o Vitinho, não deixa sair, está no fundo do campo, está valendo a jogada no ataque do Inter, o recuo de bola foi feito, ali chegando o jogador do Internacional, que vai para o fundo do campo, o corte foi feito pelo zagueiro do time do Remo, mas o Internacional insiste, a bola foi para o Alan Patrick, ajeitou para bater, não deu, deu para o Bernabé, chutou em cima do adversário, ele se machucou, ficou caído o jogador do Inter, mas o Inter não deixa de atacar, a bola do Matheus Bahia, carregou pelo meio, tocou para o Alan Patrick domina, engana o marcador, faz a volta sobre ele, uma segunda volta agora, recuou, encontrou colocando Bijagra, está caído o jogador do Inter, aí vai parar tudo, Jason.
13: É, foi o Bernabé no lance anterior, uma dividida forte com o defensor do Remo. O Inter ficou com a bola, com a vantagem, mas não quis, porque o Bernabé segue caído, mão, me parece, no tornozelo esquerdo do argentino, que preocupa a Inter 1 a 0 na informação Grupo IESA.
2: E vai ter que sair e ficar um minuto fora de campo para o Bernabé, mesmo com atendimento, tomara que volte para o campo, mas vai ter que sair e ficar um minuto, são as novas regras que já estão valendo no Brasileirão. Informando Tumeleiro.
10: Pedro, ele fez alguma coisa que é muito preocupante, né? Sabe o que ele fez? Ele fez o seguinte, ele deu um chute contra dois adversários, a bola estava no meio, é verdade, mas o risco dele ter uma lesão grave ali era bastante grande.
5: É que o jogador do Remo botou o pé, ele chuta e encontra o pé do jogador do Remo.
9: A sola, né, Vaguinha?
5: Não houve falta, porque é o Bernabé que vai ao encontro do... Ele chuta a primeira bola e vai ao encontro do pé do jogador do Remo. E é um lance feio. É um lance feio porque pega no peito do pé, né, Simon?
9: Isso. O jogador do Remo vai para disputar a bola, não dá uma solada, mas chega para tentar alcançar a bola. Nisso o Bernabé chuta. Não sei se pega primeiro a bola, primeiro o pé do jogador do Remo, mas pega as travas da chuteira. Um lance feio, mas não tem maldade. Uma ação faltosa por parte do jogador do Remo, que chega para disputar a bola. Eu definiria como um acidente de trabalho, mas é um lance muito feio, de forte impacto em cima do Bernabé, que vai se levantando aos poucos, né?
13: E sai caminhando, sem a utilização da maca. 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

0: área reservada ali perto do portão 1, e o torcedor não está entendendo por que essa área está reservada ali, e os sócios que subiram lá pro prédio garagem não conseguem estacionar o carro.
1: O visual no estádio, Pedro, é de um público considerável, especialmente aqui no lado oposto das cabines, Pedro, olha só, lado oposto onde a gente está, aqui na curva ali, para onde fica popular, tem um número considerável de torcedores.
2: Lá vai o time do Remo buscar o ataque, 22 minutos, o Inter ganha por 1-0, cruzamento direto nas mãos do goleiro do Inter, que não teve dificuldade para pegar. 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
3: BYD IESA, tamo junto, Pedro!
2: Olha
3: não,
2: lá!
3: Não voltou o Bernabei ainda.
2: Chegando já, foi desarmado pelo Maripan toca a bola para o Bruno Gomes, que domina ali pelo lado direito e ganha arremesso lateral. Tá voltando agora o Bernabei, felizmente, Pedro, não aconteceu nada, hein?
4: 1 minuto e 15, agora o cara recebe atendimento médico, tem que ficar 1 minuto longe do gramado para evitar cera, para evitar o atendimento médico, para gastar tempo. É uma das novidades em relação ao Campeonato Brasileiro, depois da Copa do Mundo, medida que vale a partir dessa rodada.
1: Pedro, o Inter está com uma questão, já deu para ver o Pezzolano orientando até o Matheus Cunha a não sair jogando com tanta frequência, se for o caso, quebrar a bola, na saída de bola, porque o Remo, ele adiantou muito as linhas, o Inter está se atrapalhando para sair jogando, e na bola levantada, embora tenha feito gol assim, ele não está conseguindo reter tanta bola na frente. A bola está sempre no campo do Inter.
2: Uma bola longa para o ataque do Remo. Abandona a meta o goleiro do Inter, Matheus Cunha, para pegar firme.
0: Agora seria interessante que o Vitinho ganhasse uma bola, né? Porque o Matheus Cunha
2: ajuda bastante.
0: Três lá no lado dele e não ganhou nenhuma do lateral do Remo.
2: Lá vai Viagra. Viagra levou para o campo de ataque. Deu a bola para Bernabei, que deu para Carboneiro. Carboneiro carregou pelo meio para o Alan Patrick. Ele, o goleiro, para bater. Deu atrás. Chega o zagueiro. Não seria ele que teria que fazer o arremate, ele quis dar atrás, quis aperfeiçoar mais ainda e acabou perdendo a chance, Jason.
5: E o Inter segue na pressão, tinha que ter chutado o Alan Patrick, lá viu o Inter?
2: É ele, Alan Patrick, quem tem a bola, carregou, tentou abrir, abriu, deu a bola para o Matheus Bahia, outra vez a bola foi para o Alan Patrick, Alan Patrick dominou pela meia esquerda, recuou, tocando a bola para Bijagra, Bijagra tem o domínio, recua a bola para o jogador Mercado, Mercado ganha do marcador, conduz a bola, soltou, encontrou o colocado por ali, Alan Patrick, deu para Bijagra, para o Alan Patrick, bom tabelamento, lá vai Patrick levando, tocando para o Carboneiro, Vitinho pediu pela ponta, para ele a bola, para acertar agora Vitinho, dominou, recuou outra vez a bola para Carboneiro, no bico da grande área, chutou, bateu a bola na zaga, volta ainda o Internacional, Vitinho outra vez lá pela ponta direita, jogando curto com o Carboneiro, Carboneiro domina, a marcação chega, ele joga no meio, deu para Bijagra, Bijagra ganhou do marcador, tentou jogar na frente, afasta o zagueiro, e Valdo tá tirando, tocando para Chamba, que é derrubado, tem falta marcada pelo juiz, favorece a equipe do Remo. 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Jogados 25 minutos neste primeiro tempo, 1-0 Inter. Diogo Oliveira, o que dizer disso aí?
1: O jogo agora está confortável para o Inter, porque o gol cedo devolve o Inter ao tipo de jogo que é o seu, que ele está mais confortável. Linha de 5, 3 jogadores à frente, Vidiagra no meio, Bruno Henrique na direita, o Bernabé escapando, e aí o Alan Patrick ele recua um pouco e tenta estocar o Carboneiro. O Inter está mais confortável. O Inter agora joga com o Remo como se estivesse jogando com o Flamengo e com o Corinthians, porque o gol que o Inter fez pôde devolvê-lo à sua condição de jogar no contra-ataque, assim que ele está acostumado.
2: É, e lá vai o time do Remo para o campo de ataque, a bola foi recuada para o Zé Ivaldo, Zé Ivaldo tem o domínio, levanta a cabeça, joga a bola para o Pico, Pico dominou, na ponta esquerda está aberto o Marcelinho, ele apareceu lá pela ponta, marcado, a marcação chega para o Internacional com o jogador Breno do Colorado, e a bola fica dominada então para o Internacional com o Carboneiro, Carboneiro sai jogando, o Bruno está ali perto dele, o Bruno Gomes, a bola foi recuada, recuada para Maripan, Maripan domina, campo de defesa, toca a bola curta, dá para Bijagra, ele vai começar a jogar para o Internacional a 25 minutos e meio desse primeiro tempo, o Inter ganha por 1-0, lá vai Bijagra, Bijagra deu a bola, encontrou colocado Mercado, Mercado parte para o campo de ataque, o autor de um grande extraordinário lançamento que rendeu no gol do Inter, tocou a bola para Matheus Bahia, que recua, solta a bola para Nan Patrick, que domina ali pelo meio, tem colocado o seu companheiro Bruno Henrique, prefere recuar, tocou a bola para Bijagra, Bijagra deu para Maripan, Maripan tocando para Bruno Gomes, que domina lá pelo lado direito, engana o marcador numa ginga espetacular, tocou a bola, deu para Carboneiro, Carboneiro recua, deu para Bijagra, pé direito na bola, tentou na frente, cortou Marcelinho para o time do Remo, busca o campo de ataque, a bola foi dominada pela ponta esquerda pelo Jajá, mas saiu pela linha de lado,
6: e a premissa... olha a bola, boa, a bola desce para o campo de ataque, o Internacional, Alan Patrick, para o Johan...

0: goleiro, saiu o goleiro, vai fazer, bateu pro gol, pra fora do gol! Pra fora do gol! O gol tava desenhado! Era só tocar bonitinho no cantinho! Botou muita força, deslocou o goleiro e a goleira, Carboneiro, incrível! Não, não, não dá pra acreditar, Carboneiro!
1: Ener Carboneiro,
0: ele tinha tudo pra fazer e sabe o que ele fez, Gabi?
2: Ele não fez, PC Carvalho. Isso mesmo, o passe açucarado do Alan Patrick, Carboneiro cara a cara com o goleiro Marcelo Rangel. Caprichosamente a bola saiu pela linha de fundo, mas não valia mais nada, condição de impedimento havia sido assinalada, o Remo já cobrou e sai com a posse de bola, agora 38 minutos, 1-0 Colorado.
0: 28. A voz amiga.
3: 28, perdão.
0: 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Atenção, lá vem Internacional de novo, de corpo inteiro para o campo de ataque, Matheus Bahia. Olha o segundo gol pintando, levantamento da feita no tumulto da grande área. O goleiro tira de soco, sobra de bola, fica com Vidagra, Vidagra entregando a bola para Mercado. Mercado domina, para na frente da marcação, volta para Vidagra, Vidagra cercado, apertado pela marcação, recua na roda gigante do gramado. Distribui o jogo até onde está colocado Maripan. Maripan abre o compasso aberto na direita para Bruno Gomes. Passe está feito, onde estava colocado para receber no campo de frente. Vitinho, Vitinho voltando para o jogador da equipe do Internacional, camisa às costas, Bruno Gomes, camisa 15 às costas, Bruno Gomes na ponta direita para Vitinho, colocou na frente, imprimiu velocidade, achou o espaço, meteu por baixo, está tirando ali Zé Ivaldo, sobra de bola, ficou para Bruno Henrique, deu uma estilingada, bateu na zaga, voltou para Carboneiro, aberto lá na direita, Vitinho pede bola, ele vai bater, bateu pro gol, pra fora do gol, à direita do gol. Mandou um balaço de perna direita. Se vai pro gol é caixa. Quase, quase o Internacional tá lá dentro. 28 minutos de partida, segue 1-0. Passa limpo, Camargo.
2: Olha uma blitz colorada aqui na área do Remo. Primeiro o Bruno Henrique tentou a finalização e foi bloqueado. Na sobra, Carboneiro, jogada individual, tentou a finalização com a perna direita. Ela saiu triscando a trave direita do Marcelo Rangel. Tiro de meta para o Remo, já cobrado. Segue 1-0 para o Inter.
0: 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Eu quero ouvir o som da massa. O som da massa. Alô, Camargo, alô, Bortê. Solta a massa aí. Solta a massa. A massa colorada faz festa. Gigante pulsa. Pulsa. Gigante pulsa, pulsa o gigante na beira rio, Colorado tá na frente, 29 minutos 30 segundos são decorridos, Colorado 1-0, em cima da equipe do clube do Remo, cobra falta aqui pelo setor direito no campo de ataque, pelo lado direito, prepara-se Iago Pikachu, toma posição para a cobrança, sai jogando curto, entregando a bola até onde está colocado Zé Ricardo, meteu no interior da grande área, subiu Marcelinho, torneou de cabeça pro gol, pra fora do gol, linha de fundo, não deu em nada, passa limpo por ter.
4: Iago Pikachu cobrou a falta curta, depois a bola foi levantada na grande área, Marcelinho de cabeça não cabeceou do jeito que queria, apenas tiro de meta para cobrar Matheus Cunha, faz assim, faz assum, faz economia com qualidade no assum.
0: Muito bem, já temos 2.000 telas conectadas, mais de 500 likes, legal demais, e 19.852, 148 apenas, 148 inscritos para fechar 200, então vem agora para o YouTube da Granal e te inscreve também já, ativa aí o sininho das notificações e faz o triplex. Barba, cabelo e bigode, deixa o like, tá combinado? E aí vem aí o segundo gol do Colorado, mais querido do planeta. 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Olha o Carboneiro, botou a bola da reserva pela ponta direita, boa bola. Fechou, recebeu o Bernabé, tirou da marcação, vai bater, bate no Iago Pikachu. Chegada, o Patrick retoma a posse de bola, domina na frente do adversário, recua. Entregando a bola para Bruno Gomes, voltou na ponta direita, boa bola, a bola é boa, fechou no overlap em Carboneiro, invadiu a grande área, proteção da zaga, a bola vai embora, vai pra fora, não deu em nada, Gabi.
2: É uma blitz colorada, mais uma vez um lançamento em profundidade pro Carboneiro, ele tentou o passe para o Bernabé, não conseguiu domínio, acabou perdendo, na volta o Alan Patrick encontrou o Vitinho, buscava mais uma vez o Carboneiro, ficou pra defesa do Remo e uma observação, tá? O Zé Ivaldo, camisa 27, é velho conhecido do Paulo Pezzolano, e foi peça importantíssima no acesso do Cruzeiro à Série A em 2022, foi titular em quase todas as partidas e era homem de confiança do técnico uruguaio.
0: Boa, boa, Gabriel Camargo, sempre atento
3: ainda
0: a todas
3: bem,
0: as informações.
3: Ainda bem que ele não sugeriu pro Inter, né, Sanaba?
0: E aí ele com a bola dominada aqui na saída do campo de defesa. Zé Evaldo sai jogando na linha de zaga com o Timba. Domina a bola o time do Remo, que perde pelo placar de 1 a 0. Mas é pouco, né, Ale?
5: Tá pouco. Olha, o Inter desperdiça gols assim, que é uma barbaridade, né?
3: O dia tá 3 a 0 já.
5: Ah, claro. Trocentas mil coisas que a gente poderia falar de tática. O que adianta? O Inter tá construindo, tem volume, consegue a infiltração, penetra na grande área.
3: Ganha 80% das divididas.
5: Ganha toda, tá mordendo o time, entendeu? Tá encaixado, as tabelas estão acontecendo, variação ofensiva que eu cobrava também acontecendo. Agora, na hora de finalizar, de caprichar,
0: erra o pé.
5: O Inter tem falhado muito e não pode.
0: E o torcedor Black, tá sentindo aí um bom momento? Fala, Black.
6: Ah, o torcedor tá bem faceiro aí, Cauê. E aí, Cauê? Tá gostando do time, velho? Estão perdendo muito gol, velho.
7: Tô gostando. Essa saída de bola tem que ser mais rápida pra fazer aquela ligação com o Patrick e o Bernabé. E o Carboneiro, a gente tá sem referência em centroavante, mas tá bem postado atrás. O time reativo, eu acho que raçudo e quer jogar. Isso aí.
6: Vambora, vambora, PC.
0: Vem pro campo de ataque agora com o Zé Ricardo trabalhando a bola lá pelo setor esquerdo. Boa medida de bola, fechou para receber o Marlon, empurrou pro Jajá. Jajá vai meter no tumulto da grande área. Por baixo, bem colocado, tira dali o jogador da equipe colorada, Bruno Henrique, afasta a gira. Tenta partir para o campo de ataque com Carboneira. A bola foi espichada demais. Chamba domina no campo de retaguarda do Remo, que vai perdendo a 33 minutos pelo placar de 1 a 0. Colorado tá na frente, ganha o Internacional. 199.864, só 136, vamos chegar a 200. Atenção, levantamento está feito no tumulto da grande área. Maripã afasta, tira, completa, afastando dali, bem colocado na saída do campo de defesa. Matheus Bahia, sobra de bola, fica para o Bernabé, não conseguiu o domínio, sai lá do interior da grande área, vai mergulhando no carrinho de forma providencial. Maripã toca para a linha de lado, lateral que vai cobrar o Remo pelo setor direito no campo de ataque. 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Pela ponta direita, desce o Remo. Atenção, Zé Welles, uma pancada pro gol. Espalma o goleiro. Espalma o goleiro. Matheus Bahia tirou. Não tá valendo mais nada. Passa limpo aí, Burté.
4: No momento em que começa a confusão aqui no estádio do Beira-Rio, depois desse lance, começou na cobrança de lateral. Zé Welleson jogou, o goleiro Matheus Cunha defendeu, tentou em outra oportunidade. E aí, quando a bola chegava fora da área, teve um encontrão ali entre jogadores do Remo e do Internacional, que se desacertam nesse momento. Edna Alves vai tentando manter a calmaria na partida. Internacional segue vencendo pelo placar de 1 a 0. E agora tem a reposição do jogo.
0: Não pode entrar nessa aí o Inter.
5: É que o jogador do Remo, o Bruno Henrique, estava no chão e o jogador do Remo deu uma bicuda em cima do Bruno Henrique. Aí o Internacional reagiu corretamente. Não dá.
2: Maripã.
5: A postura é essa mesmo, tem que morder, não tem que aceitar. A gente está jogando no Beira-Rio, foi tudo dentro do jogo, não teve chute no saco, dedo no olho, não teve deslealdade, é assim mesmo. Tem que mostrar que quem manda aqui dentro do Beira-Rio é o Inter.
0: Aí os que hablam se entenderam ali, né? O Maripã e também o Pico. Acabaram serenando os ânimos. 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Lá vem o Inter. Atenção, bola no tumulto da grande área. Fecha Bernabé na bola que veio do Carboneiro. Facinho para o goleiro Marcelo Rangel. Sai do gol e pega. 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
0: No gigante da Beira Rio. Decorridos pelo meu cronômetro, 36 minutos, restam 9 na contagem regressiva. Colorado está na frente, 1 para o Internacional, 0 para o Remo.
9: Apaixonado informa pela Série B, o Juventude empatou sem gols com Fortaleza no sábado no Alfredo Jaconi. O Pablo segue na vice-liderança com 39 pontos em 22 partidas. O próximo compromisso será na terça-feira às 9h35 da noite, em horário quebrado, contra o Goiás. no estádio da Serrinha. Lembrando que a Série B tem um novo formato em 2026, o campeão e vice sobem diretamente, enquanto os clubes que terminarem entre terceiro e sexto disputam os playoffs pelas outras duas vagas de acesso, informou Priori Grupo. 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
0: 199.871 inscritos, faltam apenas 129, só 129. 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Vamos fechar hoje com a vitória do Internacional, com 200 mil inscritos no YouTube da Granal. 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Aí você, o mais importante, desce para o campo de ataque pelo setor esquerdo, tentava avançar para o campo de ataque, a equipe do Remo não deu para o jogador da equipe do Remo, a bola foi embora para fora, para a linha de lado, apenas manual. Marca arbitragem favorável Internacional. Marcelinho perdeu tempo, diga lá.
9: Pela Série C do Campeonato Brasileiro, Ipiranga vai perdendo para o Guarani por 1-0 no Brinco de Ouro em Campinas. Dudu marcou o gol do Bugre aos 31 minutos do primeiro tempo, com resultado parcial, o Guarani chega aos 29 pontos, assume provisoriamente a vice-liderança. O Ipiranga permanece com 24 e ocupa neste momento a oitava colocação, ainda dentro do G8. No outro jogo da noite, também iniciado às 8 horas pela Série C, a Ferroviária vence o Paysandu neste momento por 2-0 em Araraquara, com dois gols de Vitor Barreto, que formou Pior de Máquinas e Dr. Clay.
0: 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Gesiel Elias.
10: O PC.
0: Time do Internacional, Gesiel vai ganhando pelo placar de 1-0. E a juizona, como é que tá em campo a dona Edna?
10: Que já jogou Mortal Kombat alguma vez na tua vida?
0: Ih, Gesiel, eu sou um fracasso no videogame.
10: Come on here! É, no Mortal Kombat tem, além do Scorpion, que é esse cara que o Ale falou aí, tem o Shao Kahn, que ele diz excellent. Tá excelente a arbitragem da Edna no jogo do Beira-Rio essa noite. E eu quero 3 de acréscimos no primeiro tempo, PC Carvalho.
0: Beleza, obrigado PC. Pelo carinho, obrigado pela companhia. Olha só, 199.883, só faltam 117. Enquanto isso, pela ponta esquerda, Alan Patrick escapa, vai em bola em alta velocidade, na velocidade máxima, penetrou na grande área, tirou do marcador, vai tentar o cruzamento, bate entre as canetas do adversário, a bola ganha a linha de fundo, vai embora para fora, escanteio. Escanteio que cobra o Internacional. Quem sabe tá na hora do torcedor soltar o grito de gol, Gabi.
2: Mais uma vez um ataque pelo lado esquerdo, né? O primeiro toque foi do, o último toque foi do defensor do Remo, Alan Patrick, vai fazer a cobrança aqui do escanteio.
0: Capricha, capricha, vai com fé no pé que o gol é teu, eu boto fé, a Lampa, levantamento tá feito no tumulto da grande área, subiu Marcelo Rangel, afastou de cabeça, vai brigar pela posse de bola, Marifan lá no tumulto da grande área, atenção, desce pro campo de ataque, o Remo vem pra resposta, Matheus Bahia fica no terreno, ele fica, é falta para o Internacional, jogo parado, falta marcada, passa limpo, Gabriel.
2: O Remo tentava sair num contra-ataque, mas aí o Matheus Bahia tomou a frente da situação, foi derrubado, falta no centro do campo, posse para o Inter. Fala, Bernardo.
4: O Patrick, ex-internacional, foi para aquecimento com ex-jogadores do Remo e foi tietado por vários torcedores do Inter. Alguns com camisa do Patrick, tirando foto e tietando o ex-jogador hoje, agora aquecendo com a equipe do Remo.
0: É, e os jogadores que estavam ali derretendo lá atrás, né, o Morte do Inter, também estão voltando, Camargo, pro seu reservado. 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Obrigado pelo carinho, obrigado pela companhia. 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A bola rola na metade do campo, onde está colocado ali o Leonel Pico. Leonel Pico sai jogando curtinho com Zé Wellison. Domina Zé Wellison pela linha direita. Vem pro campo de ataque, tocando, rolando, buscando, entregando. Marcelinho rasga por baixo, tira a defensiva do Internacional. Recupera. recupera a posse de bola, retoma Marcelinho, Marcelinho entregando a bola para Pikachu, devolução para o Ellison voltando na saída do campo de defesa para Zé Ivaldo, recua no círculo central do campo, a bola fica com Pico, Pico tenta na frente para Zé Ricardo, agora pelo comando de ataque, não acha ninguém, cobertura da zaga do Internacional, a bola vai ficando com o goleiro Matheus 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Contra golpe do Internacional, desce rápida bola pela ponta direita, fechou Carboneiro, recebeu, está do lado da grande área, balançou o corpo, o jogador do Internacional está telado, ele insiste contra a ligação, se escou de um lado para outro, Bruno Henrique sentido, informa Gabriel Camargo, volta para ver para Carboneiro, Carboneiro recuando, entregando a bola, onde está colocado Alan Patrick, prefere retrair a jogada, metendo Maripan, Maripan na roda gigante do gramado para o Gabriel Camargo, 42 minutos são decorridos. Gesiel disse 3, né? Gostaria de 3, é isso, Gesiel?
10: Isto! 3 minutos, mas é em nome de CMPC Vivo Natural, não é na minha opinião, é CMPC Vivo Natural.
0: 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Eu disse, Banco Sul, daqui a pouquinho tem o intervalo da Granal com o comando de Flávio Dalpisol. Desce para o campo de ataque a equipe do Remo. A bola rola, rola com Zé Wellison. Tenta agora pelo setor direito do campo de ataque. Boa bola, fechou Marcelinho, dominou a bola, rende a linha marginal direita. Ela passou na frente do Pikachu, ficou dominada agora pelo Pico. Jogou errado, deu um presentaço para o Carboneiro. Ele contra 3 marcadores, colocou na frente, imprimiu velocidade. Recaiu, recuou, entregou a bola para Alan Patrick, domina Alan Patrick, sentiu o Carboneiro, ficou estatelado, atenção Alan Patrick no tumulto da grande área para o Bruno Henrique, vai fazer, chutou de bico em cima do goleiro, pega o goleiro Marcelo Rangel, perde a chance o Internacional. Gabriel
2: é o vovô garoto, também pisa na área, boa jogada do Internacional, o Carboneiro foi desarmado, sobrou para Alan Patrick e o Bruno Henrique como elemento surpresa, belo passe do capitão. Ele dentro da área de bico, como deu. Acabou finalizando e boa defesa do goleiro do Remo. Segue 1-0. Faz assim, faz assim, faz economia com qualidade no assunto. 44, Colorado na frente.
0: Apesar de começar meio sonolento, a noite não foi legal, não foi mesmo, mas já pagamos a conta aqui. Legal, vamos lá. Aqui pela ponta direita, Iago Pikachu, levantamento tá feito no tumulto da grande área. O desvio, a bola vai embora pra fora pela linha de fundo. Fica pedindo escanteio ali o jogador, o Gabriel Tagliari, da equipe do Remo. A Edna marcou, não marcou. É que deu ali, Bordeu.
4: É, o Iago Pikachu fez o cruzamento. A bola foi tirada pelo cabeceio e tocou na rede do lado de fora. Na interpretação da arbitragem, toque colorado, escanteio para a equipe de Belém.
0: É o escanteio que vai cobrar o time do Remo. Enquadra o corpo, coloca o pé no esquadro. Agora o Iago Pikachu tenta colocar fogo no barraco vermelho. Atenção, vai autorizar a Edna Alves Batista, a árbitra da Federação Paulista de Futebol. Nós temos decorrido os 44 minutos, quase 45, quase esgotado o tempo regulamentar no primeiro tempo de jogo, 1-0 Inter. Levantamento está feito, subiu o Vidiagra, passou de cabeça, um balaço pro gol do Zé Ivaldo pela linha de fundo. Uma bola mortífera, elemento surpresa, recheada de veneno, quase que o Remo vai para a rede, passa limpo, Bordeiro.
4: Cruzamento do Pikachu, bola afastada pela defesa colorada, não conseguiu na primeira oportunidade. O Remo também na segunda, com o chute do zagueiro Zé Ivaldo, que pediu o toque do jogador colorado, não teve apenas tiro de meta para cobrar. 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
0: Vamos chegar lá, estamos chegando, falta muito pouco. Olha aí, Gesiel, 3 minutos. Olha o Inter, pela ponta direita com Vitinho, escapa, vai embora, voltou para derreter, entregou para Carboneiro, Carboneiro balançou o corpo, sacudiu o esqueleto, tirou da marcação do adversário, apertou o lacre, soltou o lacre, meteu no tumulto da grande área, por baixo, tira a zaga. Chega Zé Ivaldo, pé esquerdo na bola, dá uma chinelada e descarrega para a linha de lado. Lateral que cobra o Colorado pelo setor direito no campo de ataque. O tempo passa, torcedor ligado e conectado na Granal. 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Grande Dedé, grande Tomate. Levantamento longa em profundidade. Atenção, Bernabé. Partiu pra cima da marcação. A bola foi muito espichada. Ficou fácil para o goleiro. Sai do gol e segura.
3: O PC?
0: Pois não.
3: É bom de sacar. No intervalo nós vamos reproduzir o gol do Internacional. O cara que ele quer xaropear o vizinho do lado, põe a todo volume no sistema de som. O cara que tá na sinaleira, baixa o vidro, põe o PC narrando, a fazer um agita.
5: Não, mas o PC Carvalho, meu grande amigo, o narrador da noite de hoje. Não, só ia comentar que falta, nesse exato momento, 108 inscritos no YouTube pra gente chegar nos 200 mil.
0: 108?
5: É.
0: 108. Olha aí, só 108. Eu quero fechar o primeiro tempo faltando 100. E aí fica 100 no segundo tempo.
3: E a gente busca esse 100 lá.
0: O PC. Vamos fechar com 100 o primeiro tempo. Falta pouquinho, pois não, Gezi.
10: Tinha um cara sentado em cima de um cachorro. Qual que é o nome do filme?
0: Mas olha o Gesiel, que pergunta é essa?
10: 101 dálmata.
0: 101 dálmata. Terminou o primeiro tempo aqui no Gigante da Beira Rio. Não, terminou, né? Não terminou nada.
5: Tu tá convivendo muito com o Pato Mori.
0: É.
5: Aí fica, terminou.
0: É.
5: Não, lavagem, como diria o outro, lavagem cerebral, como diria o outro.
0: Eu tô mandando um recado aqui pro nosso Rafa Brum ali, né? Ali. Tá bom, seu Rafa? Dá uma olhadinha aí. A falta que vai ser cobrada para a equipe do Internacional. Matheus Cunha chega para repor a bola em circulação. A bola sobe e desce, aparece lá pelo setor esquerdo, vai direto para a linha de lado lateral. 47, 55, 56, 57, 58 e 59, 48. Esgotado também o tempo que foi acrescido, além do tempo regulamentar. Agora terminou, né? Diz aí, Ale.
3: Terminou!
0: Termina o primeiro tempo. Vitória do Colorado, mais querido do planeta. Vitória parcial 1-0. Poderia ter sido mais. Tem que melhorar.
3: Cala a boca, tu!
0: Tu é burro. Grande Patinho. Vem aí o intervalo da Granal. O comando de Flávio Leandro Dalvisol.
3: Muito bem, Paulo César Carvalho narrou o primeiro tempo da vitória de 1-0 do Internacional. Para quem está ligando o rádio agora, sintonizando na Grenal, resultado justo, a vitória do Inter 1-0? Não, porque o Inter criou para fazer 3 ou 4. Até eles tiveram duas situações, mas o Inter, claramente, com gols perdidos pelo Vitinho e pelo Bernabé, o do Bernabé foi inacreditável. O Inter poderia, sim, ter liquidado.
10: Fala o Gabriel Talhari aqui, Dal.
3: Então vamos nele, ex-Juventude.
11: A gente sabe que não pode num jogo desse tamanho, mas atenção nossa. É claro que o jogo fica mais difícil, a gente tem que ter um pouco mais de calma. Um pouco mais de calma com a bola, rodar. Ter paciência um pouquinho para poder definir melhor as jogadas, criar um pouco mais. Então vamos ver que a gente vai acertar no vestiário com o professor para voltar melhor no segundo tempo.
12: Perfeito, obrigada.
3: Aí o Gabriel Talhari, o atacante que no Juventude fez uma boa campanha e depois garantiu a participação na primeira divisão. Agora Carboneiro vai falar. Vamos lá.
10: Vai falar.
13: Foto do Coringa do Batman. Queria saber por que dessa comemoração, se você pode dividir com a gente também a importância desse gol.
14: Não, creo que lo tomaron a mal. La verdad, una foto que me gustó y la puse simplemente y se volvió un caos, la verdad, pero por eso se debe así, porque, o sea, la subí sin querer y lo que se volvió. Bueno, sobre el partido, creo que hicimos un buen primer tiempo. Creo que pudimos haber hecho un gol más. Lastimosamente no pudo, pero en el segundo tiempo tenemos que estar más concentrados y mantener el resultado.
13: Muchas gracias, Carboneiro.
10: Aí, o Carboneiro.
3: Autor do gol que vai dando a vitória para o Internacional. Obrigado, Gesiel Elias. 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
15: 20 horas e 50 minutos.
16: 23 graus.

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3: 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Exatamente, Marcinho. No primeiro tempo, a gente até percebe que o Inter é melhor no jogo, tem várias oportunidades, mas sem colocar a bola para dentro da casinha. Daqui a pouco, a gente conhece o Inter, acontece uma falha e sai um gol do Remo, e nós perdemos a oportunidade no primeiro tempo de talvez matar o jogo. Poderia ter mais um, mais dois jogos, o Inter chega, mas precisa mais eficiência lá na frente.
4: Seu Otaviano, é isso, seu Otaviano? O que faltou para o Inter ter tido aí um placar maior, mais elástico aí nesse primeiro tempo?
5: É, eu acho que nós perdemos muitas chances de gols, perdemos 3 gols pelo mínimo, e quem não faz, leva. Infelizmente é isso. No fim, quase levamos um gol.
4: Tá certo aí, não, pessoal? Torcedor tá de olho, tá esperto por aqui na arquibancada do Beira-Rio.
6: Valeu, Marcinho Black. Em seguidinha, tu regressas com mais duas. 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Gabriel Corte, por favor, como está ficando o campeonato, a classificação do momento com essa vitória parcial do Inter 1-0 aqui no Beira-Rio. Alô, Corte.
7: Vamos lá então, alô Dalpisol, a toda a audiência, amigos e ouvintes que estão ligados aí na Apaixonada por Futebol. Jornada Esportiva Internacional e Remo. Internacional vai vencendo placar parcial de 1-0, gol do Johan Carboneiro. O Internacional, em específico, neste momento ganha algumas posições que dão um pouco mais de vida no Campeonato Brasileiro. Neste momento, na 14ª colocação, com 26 pontos. A situação completa da tabela de classificação, neste momento, Palmeiras líder, com 23 jogos disputados, com 48 pontos. O Flamengo, logo na sequência, com 45, porém, com um jogo a menos lá da quarta rodada. O Atlético Paranaense, com 41, com 23 pontos já disputados. O Fluminense, aí fechando, portanto, o G4. Com 38 pontos. Ali nas qualificatórias, na quinta colocação, o cabuloso Cruzeiro chega ali, portanto, com 36 pontos. Do sexto ao décimo primeiro, que são ali os classificados para a fase de grupos da Conmebol Sul-Americana. Em sequência, o Bahia com 34, o Bragantino com 32, também com 32 o Galo Mineiro e o Corinthians, Coritiba com 31 e o Botafogo com 30. No limbo, aonde está a dupla Grenal neste momento, começamos com o Vitória, na 12ª colocação, com 29 pontos. O São Paulo, na sequência, com 27. O Internacional, portanto, neste momento, na 14ª, com 26. O Santos, com 25. E antes da zona de rebaixamento, mas batendo na porta, isso vale para o Internacional também, na 16ª colocação, o Grêmio, com 25. E lá na zona de descenso, aonde ninguém gostaria de estar, neste momento estão os seguintes nomes, os seguintes times. O Mirassol abre a zona de rebaixamento na 17ª colocação com 23 pontos. O Remo, adversário do Inter na noite desta segunda-feira, último jogo da 23ª rodada do Campeonato Brasileiro, portanto com 22 pontos. O Vasco da Gama na vice-lanterna com 22 e isolado cada vez mais a Chapecoense com apenas 11 pontos na última colocação, na 20ª posição da Alpizol.
6: Muito bem, aí as informações sobre o Campeonato Brasileiro, mapa gerado aí pelo nosso Gabriel Corte. 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Conforme o prometido por mim, levaríamos ao ar, reproduziríamos e vamos reproduzir o gol do Internacional, o gol marcado por Carbonero numa jogada bem interessante criada pelo lado esquerdo, primeiro com o Mercado e depois aí no cruzamento do Matheus, o Matheus Bahia, PC, narrou assim aqui na Granal. Bahia fechou, Carbonero bateu, entrou, tá lá!

0: Colorado! Matheus Bahia foi ao fundo! Ele começou com muita gana, começou com muita vontade. Matheus Bahia tá jogando um bolão ao lateral esquerdo do Internacional. É o Bernabé lá na frente, é o Matheus Bahia saindo lá de trás, conduzindo, evoluindo. E aí tá acordado no jogo, Carboneiro. Não entrou a base de sonífero. Ligado, Carboneiro. Carboneiro, 3 minutos de partida. Faz o que a nação colorada mais espera. Balança a rede do Reminalata. Colorado tá na frente. Um para o Colorado mais querido do planeta, 0 para o Remo, tá anotado.
1: Muito bem, aí PC Carvalho, vibrante narração do gol do Inter. Tá muito colorado essa narração, PC. 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Gesiel Elias, e seguidinha vai falar. Na sequência, então, fala a Lê Dornelles sobre o primeiro tempo. Até eu abri dizendo o seguinte: a vitória é merecida, o que o Inter produziu reflete? Não, o Inter produziu para fazer mais, até deu duas escorregadas, mas produziu para fazer, tá, se eles fizessem um, o Inter poderia fazer mais dois, por exemplo, ou estou errado?
2: Olha, Dal, era para estar 3-0 para o Internacional. As duas oportunidades mais perigosas que o Remo teve, uma foi aquele chute entre o Matheus Cunha e a trave esquerda do nosso goleiro. E a outra foi um chute que não levou muito perigo ali. Eles ficaram aproveitando sucessivos rebotes, mas perigo de verdade mesmo não levaram, né, ao gol do Internacional. A gente não pode desperdiçar. Antes do jogo eu falei, o Inter está entre as 5 partidas que mais criam e tem o pior ataque. Junto com Vitória, Chapecoense e não me lembro qual é o outro time agora. Vitória, Chapecoense e mais um. Vasco, eu acho. É, Vasco. Isso aí. E o Internacional, então, tá faltando esse jogador que tenha o faro do gol, que consiga acabar, finalizar as jogadas. E uma coisa que eu gostei, quer dizer, foram dois aspectos da Alpizol para destacar. Primeiro, que o time todo estava mordendo. Gostei muito da postura, o Inter está competitivo e acredito que o torcedor espera dos jogadores dentro de campo é essa vontade, é suando a camisa. Hoje deve ter tido no primeiro tempo uns 25 carrinhos, o Internacional deve ter dado uns 25 carrinhos no primeiro tempo, mais ou menos, né? Agora, no setor ofensivo é o outro destaque, né? Variação ofensiva. Eu tô vendo dinâmica do terceiro homem, que é aquela troca de passes, e aí um terceiro surge de maneira surpresa no ponto futuro para receber a bola, passes em profundidade, aquela chegada no fundo e o passe rasteiro na diagonal para trás, cruzamento também aconteceu, né? E o gol do Carbonícios Júnior, que perdeu um gol inacreditável depois, né? Ele perdeu um gol inacreditável.
1: O do Vitinho também, né? Embora o Vitinho tivesse menos ângulo para fazer. Ele foi claro do contragolpe.
2: Foi, claro. Ele e o Bruno Henrique. O Bruno Henrique também foi outro também, que teve uma chance muito clara. Ele tinha trocentas opções e ele decidiu dar um biquinho recuando pro goleiro, né? Claro, não é o forte do Bruno Henrique, mas de qualquer forma é uma oportunidade perdida. O Inter precisa manter essa postura para o segundo tempo, essa concentração, jogando com a cabeça. O Remo é um time muito frágil, a defesa é ruim, e o Internacional precisa converter mais